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Belezeiras pra você então nessa terça-feira, 15 de setembro. Você tá belezinha? Tudo certo? Dia produtivo hoje, então a gente continua essa noite com músicas legais. Tem 7 melhores, melhores da semana e clássicos da Pam, meia-noite horário de Brasília. Essa é a número 1 do

0: também, parceria que deu certo, Elton John e Britney Spears, Hold Me Closer aqui na Pan. Parcerias como essas você escuta durante a programação da número 1 do Brasil e nos clássicos da Pan. É, meia-noite, horário de Brasília, tem coisas legais pra você, tá bom? Rápido intervalo, a música volta já.
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1: É Dave aqui na Pan, sucesso total. Já já tem aquelas que marcaram pra caramba a programação de hoje, as 7 melhores, segura aí. Wait for me. Back to the music faster. I'll be
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0: maior showman da atualidade. Sem dúvida alguma, já pegou o show do cara pra assistir? Tanto no YouTube, DVD, que seja, ou pessoalmente pra você que teve a oportunidade. Sensacional! Paga um pau, confesso. Terry McRae com Greed rolou por aqui também na segunda posição. Bruno Mars na primeira. Taylor Swift passou aí também. Lola Young, Sam Fender junto com Olivia Dean. Sabrina Carpenter que tá aí. E Ella Langley. Abrindo bem a sétima posição das sete melhores. Terça-feira, 15 de setembro, a semana só começando, o mês voando. E a temperatura nesse Brasilzão todo também tá uma louquice, né? Como é que tá a temperatura no seu, na sua cidade? Jovem Pan vai longe, pega tão longe. Ó, falando em coisas novas e novidades, tem já já Miley Cyrus com música nova. A melhor da semana aqui na número 1 do Brasil.
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E enquanto finaliza mais um álbum de inéditas, o U2 deve ser homenageado no começo do ano que vem pela ONG Music Cares, que há anos se dedica a arrecadar fundos para músicos carentes ao redor do mundo. A cerimônia de gala está marcada para o dia 5 de fevereiro, com as presenças confirmadas de Bono, The Edge, Eden e Larry. E para finalizar o Conexão, que tal levar para casa alguns dos itens mais valiosos da história do Smiths? Bem, se você tem uma boa poupança aí, poderá ficar com alguns dos tesouros do guitarrista e compositor John Mayer, que serão leiloados nesta quinta pela Christie's. Ao todo, a coleção conta com mais de 100 guitarras e amplificadores usados em turnês e gravações da banda inglesa. Para saber mais, siga Pan nas redes sociais.

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19: Band.
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19: E aí, Tarcísio, os jornais também estão espalhando desinformação? Desperta, São Paulo.
22: Adão.

que aí, ó, fazendo histórias. Mais um mês de alegria, de coisas boas pra rolar. E tem muita música também pra você curtir em alto e bom som. Onde quer que você esteja, você tá na rádio certa. Essa é a número 1 do Brasil. Mas boa noite pra você, tem Harry Styles, já tem Rihanna, Tyla, Doja Cat. Clássicos da Pan também, minha noite, horário de Brasília. Não esquece, hein? Tamo junto. Essa é a

0: bombando no mundão todo, hein? Essa música bombou pra caramba nas rádios de todo o Brasil, por isso que a gente toca pra você em alto e bom som aqui na Jovem Pan. Ed Sheeran passou por aqui também com Justin Bieber. Já tem clássicos pra você, Red Hot Chili Peppers, Teddy Swims. A música volta já, segura aí, garoto, garota. Boa noite pra você, ótima noite de terça.
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Mais um Clássicos da Pan começa pra você a partir de agora. Fazer aquele rolê dos anos 70 até os anos 2000 aqui na número 1 do Brasil e reviver, relembrar o que tava tocando na Jovem Pan. Abrindo com Big Mountain, Baby I Love Your Way. Se ouve por aqui também Ace of Base, Bangles, Man at Work, Pretenders e muito mais a partir de agora aqui na Jovem Pan. É mais um clássico que está no ar pra você. Pri Oliveira falando contigo.

0: Mais um clássico da Pan tocando por aqui, som do A-ha com Touch. O A-ha simplesmente é daqueles grupos que representa muito bem a sonoridade dos anos 80. E eles estão, obviamente, nessa lista. Os noruegueses, que alcançaram fama global com esse synth-pop todo melódico, todo numa pegada considerada também majestosa, mas capaz de lotar estádios, embalar as festas mais íntimas, se acabou de relembrar aqui no Clássicos da Pan. Logo mais tem uma atrás da outra aqui na programação e tem pra você agora Tears for Fears com Breaking Down Again.
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0: Agora 4h59, olá, bom dia para você, ótima quarta-feira, dia 16 de setembro de 2026. Seja bem-vindo, bem-vinda aqui à programação da Jovem Pan. Nós estamos dando início ao Jornal da Manhã, primeira edição. São os principais assuntos que movimentam o noticiário no dia de hoje. Vamos então aos destaques desta edição. O STF adia decisão sobre julgamento de Alexandre de Moraes por ligações com Daniel Vorcaro. Ministro Flávio Dino chegou a votar a favor da análise conjunta da ação com a que investiga supostas irregularidades cometidas por André Mendonça, mas depois pediu vista. Sessão no Supremo termina com magistrados divididos sobre a junção de processos. Edson Fachin, Mendonça, Carmen Lúcia e Luiz Fux votaram contra, enquanto Gilmar Mendes, Cristiano Zanin e o próprio Moraes foram a favor. O julgamento é marcado por acusações e bate-bocas. Fux citou a atuação da PF paralela. Gilmar apontou o viés político da ação. Mendonça chamou o colega de leviano e foi acusado por Moraes de pedir inclusão do nome dele em delação, enquanto Flávio Dino criticou a atuação de Fachin na presidência. A ministra Carmen Lúcia se diz triste e envergonhada pela situação vivida no STF e pede desculpas ao povo brasileiro. A ministra afirmou não ter conseguido ajudar a conter o mal-estar cívico causado pela corte. Dias Toffoli e Nunes Marques ficam de fora de votação no julgamento de Moraes. Toffoli lembrou o afastamento do caso Master e alegou suspeição por foro íntimo. Já Nunes Marques se declarou impedido por ser presidente do TSE e se retirou. Presidenciáveis se manifestam sobre o julgamento. Lula ressaltou que não tem trégua e que é preciso investigar todos sem distinção. Flávio Bolsonaro disse que a tropa de choque do presidente protegeu Moraes. Renan Santos criticou a postura de Fachin e Caiado afirmou que o STF perdeu o rumo. Agora são 5 horas e 1 minuto aqui no Jornal da Manhã. Nós iniciamos a edição desta quarta-feira destacando para você que o Supremo Tribunal Federal terminou a sessão de ontem sem decidir se a investigação sobre Alexandre de Moraes pode ou não prosseguir. A crise na corte surgiu depois que a PF encontrou, no celular de Daniel Vorcaro, ex-dono do Banco Master, mensagens envolvendo o ministro. André Mendonça, relator do caso, pediu um relatório à Polícia Federal, mas a Procuradoria-Geral da República questionou a apuração. O presidente do STF, Edson Fachin, levou então a pauta para o plenário, mas a sessão tomou outro rumo. Os ministros passaram horas discutindo se os processos de Moraes e Mendonça deveriam ser reunidos. A discussão expôs a divisão da corte e o pedido de vista de Flávio Dino adiou uma decisão. Todos os detalhes desse enredo você tem a partir de agora na reportagem do Bruno Pinheiro.
1: A sessão extraordinária começou com um recado do presidente do Supremo. Edson Fachin disse que a corte atravessa um período difícil e pediu serenidade aos ministros.
2: Não se julgam pessoas, julgam-se fatos e questões jurídicas. Não se antecipa o mérito antes de resolvida a validade processual.
1: Fachin disse que divergências fazem parte do tribunal, mas fez um alerta contra disputas pessoais.
2: A divergência é legítima, o confronto pessoal não. E a decisão pertence ao plenário, não a um ministro individualmente.
1: O presidente do STF passou então a reconstruir o caminho da investigação. A origem está no celular de Daniel Vorcaro, ex-dono do Banco Master. André Mendonça pediu à Polícia Federal que identificasse as pessoas mencionadas no material. A PF entregou um relatório de 218 páginas e a maior parte da análise se concentrou em Alexandre de Moraes. A Procuradoria-Geral da República considerou a medida nula. Para a PGR, uma apuração sobre o ministro do Supremo só poderia avançar com autorização do plenário. Fachin explicou o que a corte deveria decidir.
2: O objeto do presente julgamento está circunscrito ao que consta da PET 16662. Vale dizer, precisamente, autorização não para o prosseguimento de investigação no curso da qual haveria, em tese, indício da prática de crime por magistrado, junto com o tema da nulidade suscitada pela Procuradoria-Geral da República.
1: Só que o Supremo não chegou a essa decisão. Antes de discutir se a investigação sobre Moraes poderia continuar, o plenário passou horas debatendo outra questão: se o caso de Moraes e a apuração sobre a conduta de André Mendonça deveriam ser julgados juntos. E foi essa discussão que dividiu a corte. Antes dos votos, Cássio Nunes Marques anunciou que não participaria do julgamento. O ministro, que é o presidente do TSE, disse temer repercussões sobre o processo eleitoral.
3: Então, na condição de presidente do TSE, eu não me sinto confortável para participar desse julgamento e afirmo o meu impedimento.
1: Dias Toffoli também ficou de fora. Manteve a suspensão por foro íntimo que já vinha adotando nos processos do Banco Master.
4: E como tem me manifestado na turma pela suspeição, não, e reforço, não por me sentir impedido, mas por suspeição por foro íntimo, para preservação da corte no ponto de vista de eventuais especulações, mesmo sabendo do trânsito em julgado, eu declaro a minha suspeição para participar desse julgamento.
1: Foi Gilmar Mendes quem mudou o rumo da sessão. O decano sugeriu suspender o julgamento, reunir os dois processos e fazer uma nova distribuição.
5: Enquanto não se souber quais integrantes dessa corte foram mencionados e em que condição, não se saberá quem pode votar, quem se acha impedido nos feitos correlatos. Deliberar sobre matéria de tamanha gravidade, sem que a composição do órgão julgador esteja previamente depurada, equivale a decidir antes de saber quem decide, o que subverte a ordem lógica das coisas e contamina na origem tudo que se seguir. Frente a tais razões, presidente, o presente julgamento deve ser suspenso para a reunião desta PET 16.662 com a PET 16.704. Bem assim para que se certifiquem os magistrados sobre os quais, por quaisquer motivos, recaiam indícios de recebimento indevido de valores provenientes do Banco Master.
1: Gilmar disse que o mesmo critério deveria valer para todos os magistrados citados na investigação.
5: A pergunta não é saber se este ou aquele ministro deve ser investigado. A pergunta é se continuaremos a admitir que o rigor da persecução penal seja distribuído conforme a identidade do investigado.
1: Flávio Dino concordou. Disse que um processo não pode mudar de relator sem observar as regras internas do tribunal.
6: Se nós aceitarmos a vocatória, presidente, nós estaremos abrindo uma avenida de autoritarismo, de despotismo, de tirania nos tribunais que ninguém vai controlar. E mais, Vossa Excelência é um homem probo. Eu já lhe disse isso várias vezes e repito aqui. Vossa Excelência é um homem digno, um homem probo, bem intencionado. Mas as pessoas bem intencionadas também erram.
1: Dino foi além. Disse que a discussão atingia uma garantia básica do processo, o princípio do juiz natural.
6: Se há uma mudança de juízo competente a posteriori em relação aos fatos, a critério individual, não existe princípio do juiz natural. Existe arbítrio.
1: Já Cristiano Zanin também defendeu a reunião dos processos e disse que para ele seria necessário definir se os atos praticados por Mendonça foram válidos.
7: Me parece que julgar ou analisar aqui o início, uma autorização de investigação, sem saber se a suspeição será ou não reconhecida, seria uma inversão lógica dos atos processuais. Até porque o reconhecimento da suspeição, como sabemos, ela poderá também ter consequências jurídicas.
1: Alexandre de Moraes ficou do mesmo lado e questionou a existência de um pedido formal para que fosse investigado.
8: O que consta na PET 16.662? Consta pedido de investigação feito pela Polícia Federal? Não. Consta pedido de investigação feito pelo pelo Ministério Público, pela Procuradoria-Geral da República? Não. Consta pedido de investigação feito pelo ministro André Mendonça? Ele mesmo poderá responder, não. Consta algum pedido de investigação em relação a mim? Não.
1: Fachin rejeitou a tese. Para o presidente do Supremo, os processos devem continuar separados e cabe ao plenário decidir sobre eventual investigação de um dos ministros.
2: No âmbito do Supremo Tribunal Federal, quando a notícia for de possível indício envolvendo membro do tribunal, a competência é do plenário. É nesse sentido a previsão expressa do artigo 5º, 1º do Regimento Interno. É o colegiado, o juiz natural, e não igual autoridade própria para julgamento do ministro.
1: André Mendonça também defendeu a manutenção dos casos separados. Disse que enviou o material à presidência, exatamente por entender que a prerrogativa do tribunal estava em jogo.
9: Entendi eu que a partir dos achados que me foram encaminhados na qualidade de relator, ao identificar que as mensagens, dentre elas, se referiam a um ministro do tribunal, entendi que nesse momento estava mais em jogo a própria prerrogativa do tribunal.
1: Luiz Fux acompanhou Fachin e Mendonça, votou contra a reunião dos casos.
10: Não tem causas penais, não é nem inquérito nem ação penal, são informações que foram levadas à Vossa Excelência. O regimento não prevê nos casos omissos quem tem que atuar. É a presidência, efetivamente. De sorte, senhor presidente, para poupar mais tempo, eu vou fazer as juntadas do voto, e eu entendo que Vossa Excelência deu a solução correta e acompanho o voto de Vossa Excelência.
1: Já Carmen Lúcia também votou pela manutenção dos processos separados.
11: Todos são iguais na lei. São os princípios e o primado da República, de uma República que é feita exatamente para dar esse tratamento que nos conduz, que tem sido.

0: Não, só um minutinho, ministro. Não toma uma providência, eu vou pedir vista.
1: O pedido de vista interrompeu o julgamento. E depois de horas de debate, o Supremo terminou a sessão sem responder à questão central: se a investigação envolvendo Alexandre de Moraes pode ou não continuar. Antes do mérito, a corte ainda deve resolver como e em que processo vai julgar a própria crise. No dia 23, uma nova sessão extraordinária será realizada para analisar o processo do ministro André Mendonça.
2: E a sessão de ontem no STF foi marcada também por fortes discussões e acusações entre os ministros. Os detalhes na reportagem do André Anelli.
3: No dia considerado histórico no STF, foram basicamente três embates que mais fugiram do tom cordial que havia sido solicitado pelo presidente da corte, ministro Edson Fachin, dias antes. O primeiro deles, ironicamente, envolveu o próprio Fachin e o ministro Flávio Dino. Logo no início da sessão, Flávio Dino interrompeu a fala do ministro Dias Toffoli e, em seguida, o presidente da corte chamou a atenção pelo ocorrido.
4: Portanto, para a preservação do próprio bom andamento do trabalho...
5: Ministro Toffoli,
4: pois não.
5: Antes que Vossa Excelência encerre, em brevíssima parte, já que Vossa Excelência me homenageou com a citação correta.
6: Ministro Flávio, eu gostaria de combinar nessa sessão que a palavra sempre será solicitada à presidência, se me permitir...
5: Presidente, eu vou seguir o regimento interno da corte.
6: Que diz que a palavra é pedida à presidência.
5: O aparte é dirigido ao relator.
6: Não, Vossa Excelência precisa pedir a palavra à presidência. Presidente, é o que eu estou lhe dizendo.
5: Presidente, eu vou seguir o regimento interno
6: da corte. Pois Vossa Excelência terá a palavra porque eu estou lhe concedendo.
5: Eu vou seguir o regimento interno da corte.
3: Após a fala, Dino relembrou que Fachin pregou ponderação e equilíbrio no julgamento.
5: Como Vossa Excelência disse no início, é preciso preservar ponderação, temperança, equilíbrio. Isso vale para todos, inclusive para Vossa Excelência.
6: Exatamente, inclusive para seguir o regimento.
5: Inclusive para Vossa Excelência.
3: Dino e Fachin voltaram a trocar farpas posteriormente, quando Dino questionou a decisão da presidência da corte de retirar a relatoria do processo do ministro André Mendonça.
7: A avocatório foi banido entre nós desde a Constituição. Não existe avocação. Avocação entre iguais. A capa de Vossa Excelência é igual à minha. Vossa Excelência é o presidente, eu sou o mais moderno, portanto, de menor hierarquia simbólica. Mas a capa de Vossa Excelência é igual. Por que que é igual? Porque esse é um tribunal de iguais.
3: A avocatória citada por Dino consiste em um antigo instrumento jurídico que permitia ao STF puxar para si o julgamento de um processo que estava nas mãos de outro juiz. Fachin demonstrou incômodo com essa referência.
6: E até pelo transcurso da minha trajetória, eu recomendaria um certo cuidado de qualificar esse ato como avocatória. Não há decisão alguma da minha parte avocando os autos. Os autos foram encaminhados e li no relatório, Vossa Excelência ouviu, pelo ministro relator à presidência. E por que deprendi eu e posso estar equivocado? Porque o juiz natural para julgar esta matéria é o plenário. Vossa Excelência parte da premissa de que eu avoquei as relatorias dos casos Márcio e INSS. Isso não é verdade. Isso não ocorreu, embora o ministro Gilmar tenha pedido que eu fizesse.
5: Vossa Excelência mandou parar os processos.
6: Suspendo. Cabe ao presidente, nos termos do artigo 13, velar pela ordem dos processos do tribunal. Portanto, entre determinar até este julgamento e as suas eventuais consequências que os processos não tramitem e assumir a relatoria, parece-me, ministro Dino, que vai uma distância razoável.
3: Mas o ponto alto da tensão foi atingido pelo esperado embate entre Alexandre de Moraes e André Mendonça. Moraes solicitou que os julgamentos sobre a sua conduta na relação com Vorcaro e sobre a postura de Mendonça no relatório da Polícia Federal fossem analisados conjuntamente. Moraes acusou o colega de parcialidade na condução do caso. Mendonça interrompeu diversas vezes.
8: Que o ministro André, em reunião, disse...
9: Isso é mentira.
8: Peçam isso.
9: Mentira.
8: Então vamos chamar as testemunhas?
9: Mentira.
8: Vamos chamar?
9: Mentira.
8: Vamos chamar?
9: Pode chamar quem
8: então
9: quiser,
8: vamos
9: mentir.
8: Não há como...

0: Para hoje sem jogar terça-feira. Chamou.
1: Não, senhor.
0: Inclua o ministro Alexandre.
1: Mentira.
0: Por quê? Porque está a serviço de um grupo político que quis dar um golpe nesse país.
1: Ah, senhor presidente.
0: É isso, presidente.
1: Eu não vou responder.
0: É isso.
1: No meu momento de fala.
2: E outro momento de bate-boca foi protagonizado pelos ministros Gilmar Mendes e André Mendonça. Gilmar acusou o colega de agir de maneira político-eleitoral ao revelar mensagens de Vorcaro a Moraes. Mendonça novamente fez interrupções ainda mais acaloradas.
3: Escolha de data, 7 de setembro, todo esse cenário. Envolvendo esta corte em campanha eleitoral.
1: Vossa Excelência está sendo leviano, ministro.
3: De forma
1: leviano.
3: Indevida.
1: Leviano.
3: Vossa Excelência não tem a palavra.
4: Vamos aguardar, eu vou conceder a palavra a Vossa Excelência.
3: Vossa Excelência não tem a palavra.
4: Ministro Gilmar, para
3: e
4: concluir.
3: Vai escutar com tranquilidade. Evidente condução político-eleitoral e escolha do 7 de setembro, até bichulecos. Isto não se faz. Pessoas decentes não fazem isso.
1: Não aponte o dedo para mim, ministro Gilmar. Não aponte o dedo. Não está falando com qualquer um. Respeite esse tribunal.
3: Quem não se dá respeito não merece respeito.
4: Ministro Gilmar, eu peço que Vossa Excelência conclua aqui, ó, por favor.
1: Ninguém gostaria de estar aqui. Estamos aqui por dever de ofício. E, assim, a gente pode até avaliar se ela não deveria ter feito isso, talvez hoje, conhecendo os fatos...
3: É impressionante, presidente, que uma pessoa da estatura...
1: Eu estou com a palavra, presidente.
3: Do Paulo Gonet sofra esse tipo de ilação. Isto sim é leviandade. O sujeito investido... de um sentimento policialesco junto com os seus delegados.
1: Presidente, agora eu que estou com a palavra, ele não tem direito à parte.
4: Ministro Gilmar, peço a Vossa Excelência.
3: É impressionante. É impressionante a disfarçatez desse sujeito.
1: A disfarçatez de Vossa Excelência.
4: Ministro André.
1: Me respeite.
4: Ministro André.
1: Isso aqui não é brincadeira, não estou chorando, não.
4: Ministro
1: aqui
4: Fachin.
1: Não tem choro, não.
4: Ministro Fachin.
1: Respeite.
4: Ministro Fachin, se Vossa Excelência, com todo
1: eu
4: respeito...
1: Eu preciso agora...
4: Não só um minutinho, ministro. Não toma uma providência, eu vou pedir vista.
2: A expectativa é que a temperatura se mantenha elevada no próximo julgamento a respeito do caso, que pelo menos por enquanto segue mantido para o dia 23. De Brasília, André Anelli.
5: Ainda nessa edição, a gente vai trazer outros detalhes e informações sobre esse julgamento, além, obviamente, da análise em torno desse assunto. Jornal da Manhã, são 5 horas e 20 minutos.
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1: 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Jornal da Manhã, são 5 horas e 25 minutos. Seguimos movimentando aqui as principais informações do Brasil e do mundo nesta quarta-feira para você. O candidato do PL à presidência da República, Flávio Bolsonaro, avalia que o ministro Alexandre de Moraes foi protegido por parte dos colegas, mas ainda será investigado. A Beatriz Manfredini tem os detalhes.
2: Em comício em Fortaleza, Ceará, no início da noite, Flávio afirmou que o que chamou de tropa de choque do presidente Lula no STF agiu pelo adiamento da decisão, mas destacou confiar que uma investigação contra Moraes será aberta.
3: Hoje é um dia de esperança para o povo brasileiro. O ministro Alexandre de Moraes vai ser investigado pelos crimes que ele cometeu, em tese. A tropa de choque do Lula no Supremo apenas adiou o início disso, o fim da impunidade. Mas vejam que há esperança no Brasil sem os ministros de Lula no Supremo. Foi o Flávio Dino, o ex-ministro da Injustiça de Lula, que adiou e protegeu o Alexandre de Moraes.
2: Ele também voltou a associar a figura de Lula a Moraes, em uma estratégia de colar o presidente, que tenta a reeleição, ao sentimento anti-STF da população.
3: Votar em Alexandre de Moraes, votar em Lula é votar em Alexandre de Moraes. Votar em Lula é votar em Alexandre de Moraes. E a gente não vai deixar mais isso acontecer, porque eu vou ter um Senado forte.
2: Como mostrou a Jovem Pan, a campanha do senador do PL acredita que vai sair ganhando da crise no STF, independentemente do resultado da análise. A avaliação é de que a população deve permanecer insatisfeita com a situação da Suprema Corte e que o grupo de Flávio ocupa o espaço de representantes que clamam por mudanças no STF. O entendimento interno é que, se a investigação não avançar, a indignação popular em relação à corte tende a ganhar ainda mais força. Por outro lado, caso uma investigação seja aberta, a leitura é que o movimento também poderá dar impulso a uma onda favorável à direita. A aposta, portanto, é na manutenção e ampliação do sentimento anti-STF ao longo da campanha. A estratégia inclui associar o presidente Lula à ideia de que uma eventual reeleição do petista representaria a manutenção e a continuidade do Supremo na configuração atual, enquanto Flávio representaria a mudança. O senador acompanhou a sessão no STF do hotel em que estava hospedado em Fortaleza. Ele aproveitou o momento para fazer gravações e apareceu, no horário eleitoral, em uma encenação de pronunciamento presidenciável, também reforçando a narrativa de Lula colado a Moraes. Após o Ceará, nos próximos dias, o candidato à presidência irá a Pernambuco e à Bahia, em uma ofensiva na região em que ele tem maior desvantagem. Em uma eventual disputa de segundo turno, de acordo com a pesquisa Quest, o presidente marca 60% das intenções de voto, enquanto o candidato do PL tem 28%. O cenário contrasta com a evolução de Flávio no país, especialmente nos maiores colégios eleitorais, como São Paulo e Minas Gerais.
1: E o julgamento no Supremo também mobilizou os outros candidatos à presidência que falaram em pizza e voltaram a cobrar a investigação contra Moraes. É assunto do Matheus Dias.
4: Em Brasília, Romeu Zema do Novo se reuniu com apoiadores em frente ao Palácio da Justiça, com faixas de Fora Lula, Fora Moraes, Lula é Moraes e faxina no STF.
5: O brasileiro não merece esse Supremo que nós temos hoje.
4: Mais tarde, reagiu ao adiamento do julgamento com uma postagem nas redes sociais. Um balde de água fria. É isso que o Supremo joga em todo brasileiro que tem sede de justiça, que quer ver ministros deixarem de ser tratados como intocáveis e passarem a ser cobrados como todo brasileiro trabalhador é. Zema prosseguiu. Olha, não dá mais para sustentar essa farra. Hoje eu e muitos brasileiros indignados fomos a Brasília e sentimos de perto o cheiro de chiqueiro na cidade. O problema é que o mau cheiro dos porcos intocáveis não morre ali. Ele é refletido em famílias cada vez mais endividadas. Em Aparecida de Goiânia, Ronaldo Caiado, do PSD, criticou o adiamento da discussão no STF e defendeu a saída do ministro Alexandre de Moraes, afirmando que a única atitude aceitável seria a retirada imediata.
6: Agora ainda está numa discussão ainda, de uma questão de ordem que foi colocada. Se aguarda essa decisão, uma votação ali de uma questão de ordem e fazer a junção dos processos para serem julgados no dia 23. Né? Então ainda está na fase procrastinatória, mas eu acredito que o Supremo Tribunal Federal dará ali o que toda a sociedade brasileira deseja neste momento, que é a autorização dada para que haja investigação ao ministro Alexandre Moraes.
4: Já o candidato do Partido Avante, numa agenda um pouco diferente, Augusto Cury fez um mote: o Brasil fala, eu escuto. Ele aqui na Avenida Paulista colocou uma cadeira em frente ao MASP, se sentou e disse que estava ali para ouvir eleitores que têm propostas para mudar o país e que ele apenas as ouviria. Mas não deixou de comentar também o atual cenário envolvendo o Supremo Tribunal Federal e, claro, investigações envolvendo o Banco Master. Segundo Augusto Cury, quem tem qualquer ligação com Daniel Vorcaro ou está envolvido com o Banco Master direta ou indiretamente não merece receber votos nessa eleição. E que, por isso, todos os sigilos devem ser abertos e as investigações públicas.
7: E quem está na lista do Vorcaro e for condenado não merece o seu voto, porque o Brasil não suporta mais essa corrupção que se tornou completamente epidêmica. Eu estou indignado vendo o que está ocorrendo em Brasília. E o Brasil real, que é o Brasil dos brasileiros, na periferia, nos centros, ou mesmo aqui na Avenida Paulista, tem de ser escutado.
4: Renan Santos publicou um vídeo em silêncio, comendo uma pizza, em alusão ao resultado inconclusivo da sessão extraordinária da Suprema Corte. O candidato do Missão repetiu o gesto numa live, junto com o candidato à reeleição a deputado federal, Kim Kataguiri. Renan condenou, sobretudo, a decisão do ministro Nunes Marques de se declarar impedido de analisar o pedido para investigar Moraes.
8: Ele ficou todo encalacrado com o caso. A gente vai lembrar um pouco que, no começo do ano, quando estavam rodando coisas do Master, o Cássio estava evitando ter protagonismo nesse assunto. Ele sabia que ele, em alguma medida, ia ser atacado. E fontes, à época, haviam me contado que o Cássio estava, como eu posso colocar, se envolvendo, estava envolvido, tinha um histórico com isso, mas ele era mais discreto demais. Hoje, a forma como ele se retirou ali do processo, me parece, isso que eu ia te perguntar, de alguém que, sabe quando acordou e descobriu que, sabe, aquela saída sem muita honra.
4: Mais cedo, Renan Santos disse que estamos diante de uma das maiores palhaçadas da história do país e que, na prática, é a desmoralização total da República.
1: Já o presidente Lula defendeu que todos os envolvidos em suspeitas relacionadas ao Banco Master sejam investigados sem distinção. Os detalhes com André Anelli.
9: O governo federal manteve a estratégia de tentar se distanciar de todo julgamento aqui no STF. O presidente Lula teve compromisso público no Palácio do Planalto, onde sancionou o regime especial de tributação para serviços de data center, o chamado Redata. No evento, ele evitou qualquer tipo de comentário a respeito da Suprema Corte. Mas, quando foi perguntado em entrevista à TV Record, Lula voltou a repetir o que já havia dito em ocasiões anteriores sobre investigação irrestrita.
10: Não há como o povo brasileiro ficar, sabe, vendo a Suprema Corte perder credibilidade na sociedade. A instância máxima da justiça brasileira precisa ser exemplo. Ora, então, que se apure com todo rigor, abra-se o sigilo de telefone de todo mundo, aquilo que o André Mendonça tinha guardado como segredo de Estado e só soltando aquilo que interessava para ele, agora pode ser aberto para toda a sociedade também quem estava mentindo nisso. Por que que o Toffoli não votou? Por que que o Cássio não votou? Sabe, quem é que está, quem é que levou dinheiro, quem é que participou dessa trama do Vorcaro? porque o Volcar é uma quadrilha que envolveu muita gente, de várias distâncias do Poder Judiciário, da CAF política. Ó, vamos colocar o Brasil a nu e investigar para ver se a gente consegue fazer o Brasil, sabe, ser melhor para o povo brasileiro.
9: E ele também defendeu uma reforma no Poder Judiciário.
10: Em que a gente discuta o tempo de mandato, o critério de escolher o candidato, como é que a pessoa pode ser escolhida, e tem que ter uma coisa clara: quem for ministro ou quem estiver no Poder Judiciário não pode querer ficar rico. Não pode querer ficar rico. As pessoas não podem estar no Poder Judiciário e um filho advogando, uma mulher advogando, um pai advogando, ou seja, na própria Suprema Corte. É preciso criar critério de moralização do Poder Judiciário brasileiro. Ora, porque veja, se as instâncias que vão julgar a sociedade padecem de desconfiança da sociedade, ora, que mundo a gente vai criar? Então, a Suprema Corte tem que ser o exemplo magnânimo desse país.
9: Mesmo assim, aqui no STF, o distanciamento do governo em relação ao caso Master, junto a ministros, ficou evidente na prática com a ausência do advogado-geral da União, Jorge Messias, que é considerado uma ponte entre o governo e a Suprema Corte. Ele esteve em uma condecoração do Tribunal de Contas do Distrito Federal e coube a Flávio Roman, número 2 da AGU, representar a pasta. O ministro das Relações Institucionais, José Guimarães, foi perguntado mais cedo sobre qual era a expectativa do governo com o julgamento e respondeu de forma protocolar, dizendo esperar transparência total e suspensão de qualquer sigilo, justamente no tom protocolar adotado atualmente pelo Executivo Federal. Quem também observou todo o ocorrido à distância foi o próprio Daniel Vorcaro, que já possuía autorização para assistir TV aberta na Papudinha, onde se encontra preso. De Brasília, André Anelli.
1: E a comentarista Dora Kramer analisa aqui pra gente a possibilidade dos casos dos ministros do STF Alexandre de Moraes e André Mendonça serem julgados em conjunto. Acompanhe.
11: A eventual união dos casos dos ministros Alexandre de Moraes e André Mendonça num julgamento conjunto, se acontecer, vai colocar duas situações diferentes no mesmo balaio de uma falsa condição de igualdade. Os questionamentos sobre André Mendonça dizem respeito a procedimentos processuais e, eventualmente, até a preferências políticas. É verdade. Agora, no caso de Alexandre de Moraes, há suspeitas muito mais graves, né, baseadas em informações da Polícia Federal captadas no celular de Daniel Vorcaro. Todo mundo acompanhou, viu aquela série de mensagens, e o ministro Moraes, até hoje, várias semanas depois de divulgadas as mensagens, não desmentiu a existência nem o teor das conversas. Ele poderia ter dito: não, não é meu celular, não é meu número, mas não, não falou nada. Além disso, o ministro Alexandre de Moraes, pelo sistema de rodízio, ele é o próximo presidente do Supremo, que assumiria em setembro de 2027. Isso é super importante da gente prestar atenção, porque na situação que a gente está vendo, antes de assumir o posto, o ministro, se é que vai assumir esse posto, ele precisa deixar muito claro, muito nítido, límpido, que não há nada de suspeito contra ele. Por isso é que, em vez de brigar com André Mendonça, ele podia tratar, se defender com clareza.
1: Jornal da Manhã, são 5h39.
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0: 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Ao da manhã, são 5h44. Seguimos juntos aqui no Jornal da Manhã, primeira edição, e a gente vai ter agora o acompanhar como foi a sessão do Supremo Tribunal Federal, que terminou ontem sem decidir se a investigação sobre Alexandre de Moraes pode ou não prosseguir. Sessão que tomou outro rumo. Os ministros passaram horas discutindo se os processos de Moraes e Mendonça deveriam ser reunidos. Acompanhe na reportagem do Bruno Pinheiro.
1: A sessão extraordinária começou com um recado do presidente do Supremo. Edson Fachin disse que a corte atravessa um período difícil e pediu serenidade aos ministros.
2: Não se julgam pessoas, julgam-se fatos e questões jurídicas. Não se antecipa o mérito antes de resolvida a validade processual.
1: Fachin disse que divergências fazem parte do tribunal, mas fez um alerta contra disputas pessoais.
2: A divergência é legítima, o confronto pessoal não. E a decisão pertence ao plenário, não a um ministro individualmente.
1: O presidente do STF passou então a reconstruir o caminho da investigação. A origem está no celular de Daniel Vorcaro, ex-dono do Banco Master. André Mendonça pediu à Polícia Federal que identificasse as pessoas mencionadas no material. A PF entregou um relatório de 218 páginas e a maior parte da análise se concentrou em Alexandre de Moraes. A Procuradoria-Geral da República considerou a medida nula. Para a PGR, uma apuração sobre o ministro do Supremo só poderia avançar com autorização do plenário. Fachin explicou o que a corte deveria decidir.
2: O objeto do presente julgamento está circunscrito ao que consta da PET 16662. Vale dizer, precisamente, a autorização não para o prosseguimento de investigação no curso da qual haveria, em tese, indício da prática de crime por magistrado, junto com o tema da nulidade suscitada pela Procuradoria-Geral da República.
1: Só que o Supremo não chegou a essa decisão. Antes de discutir se a investigação sobre Moraes poderia continuar, o plenário passou horas debatendo outra questão: se o caso de Moraes e a apuração sobre a conduta de André Mendonça deveriam ser julgados juntos. E foi essa discussão que dividiu a corte. Antes dos votos, Cássio Nunes Marques anunciou que não participaria do julgamento. O ministro, que é o presidente do TSE, disse temer repercussões sobre o processo eleitoral.
3: Então, na condição de presidente do TSE, eu não me sinto confortável para participar desse julgamento e afirmo o meu impedimento.
1: Dias Toffoli também ficou de fora. Manteve a suspensão por foro íntimo que já vinha adotando nos processos do Banco Master.
4: E como tem me manifestado na turma pela suspeição, não, e reforço, não por me sentir impedido, mas por suspeição por foro íntimo, para preservação da corte no ponto de vista de eventuais especulações, mesmo sabendo do trânsito em julgado, eu declaro a minha suspeição para participar desse julgamento.
1: Foi Gilmar Mendes quem mudou o rumo da sessão. O decano sugeriu suspender o julgamento, reunir os dois processos e fazer uma nova distribuição.
5: Enquanto não se souber quais integrantes dessa corte foram mencionados e em que condição, não se saberá quem pode votar, quem se acha impedido nos feitos correlatos. Deliberar sobre matéria de tamanha gravidade, sem que a composição do órgão julgador esteja previamente depurada, equivale a decidir antes de saber quem decide, o que subverte a ordem lógica das coisas e contamina na origem tudo que se seguir. Frente a tais razões, presidente, o presente julgamento deve ser suspenso para a reunião desta PET 16662 com a PET 16704. Bem assim para que se certifiquem os magistrados sobre os quais, por quaisquer motivos, recaiam indícios de recebimento indevido de valores provenientes do Banco Master.
1: Gilmar disse que o mesmo critério deveria valer para todos os magistrados citados na investigação.
5: A pergunta não é saber se este ou aquele ministro deve ser investigado. A pergunta é se continuaremos a admitir que o rigor da persecução penal seja distribuído conforme a identidade do investigado.
1: Flávio Dino concordou. Disse que um processo não pode mudar de relator sem observar as regras internas do tribunal.
6: Se nós aceitarmos a vocatória, presidente, nós estaremos abrindo uma avenida de autoritarismo, de despotismo, de tirania nos tribunais que ninguém vai controlar. E mais, Vossa Excelência é um homem probo. Eu já lhe disse isso várias vezes e repito aqui. Vossa Excelência é um homem digno, um homem probo, bem intencionado. Mas as pessoas bem intencionadas também erram.
1: Dino foi além. Disse que a discussão atingia uma garantia básica do processo, o princípio do juiz natural.
6: Se há uma mudança de juízo competente a posteriori em relação aos fatos, a critério individual, não existe princípio do juiz natural. Existe arbítrio.
1: Já Cristiano Zanin também defendeu a reunião dos processos e disse que para ele seria necessário definir se os atos praticados por Mendonça foram válidos.
7: Me parece que julgar ou analisar aqui o início, uma autorização de investigação, sem saber se a suspeição será ou não reconhecida, seria uma inversão lógica dos atos processuais. Até porque o reconhecimento da suspeição, como sabemos, ela poderá também ter consequências jurídicas.
1: Alexandre de Moraes ficou do mesmo lado e questionou a existência de um pedido formal para que fosse investigado.
8: O que consta na PET 16662? Consta pedido de investigação feito pela Polícia Federal? Não. Consta pedido de investigação feito pelo Ministério Público, pela Procuradoria-Geral da República? Não. Consta pedido de investigação feito pelo ministro André Mendonça? Ele mesmo poderá responder, não. Consta algum pedido de investigação em relação a mim? Não.
1: Fachin rejeitou a tese. Para o presidente do Supremo, os processos devem continuar separados e cabe ao plenário decidir sobre eventual investigação de um dos ministros.
2: No âmbito do Supremo Tribunal Federal, quando a notícia for de possível indício envolvendo membro do tribunal, a competência é do plenário. É nesse sentido a previsão expressa do artigo 5º, 1º do Regimento Interno. É o colegiado, o juiz natural, e não igual autoridade própria para julgamento do ministro.
1: André Mendonça também defendeu a manutenção dos casos separados. Disse que enviou o material à presidência, exatamente por entender que a prerrogativa do tribunal estava em jogo.
9: Entendi eu que a partir dos achados que me foram encaminhados na qualidade de relator, ao identificar que as mensagens, dentre elas, se referiam a um ministro do tribunal, entendi que nesse momento estava mais em jogo a própria prerrogativa do tribunal.
1: Luiz Fux acompanhou Fachin e Mendonça, votou contra a reunião dos casos.
10: Não tem causas penais, não é nem inquérito nem ação penal, são informações que foram levadas à Vossa Excelência. O regimento não prevê nos casos omissos. Quem tem que atuar é a presidência, efetivamente. De sorte, senhor presidente, para poupar mais tempo, eu vou fazer as juntadas do voto. Eu entendo que Vossa Excelência deu a solução correta e acompanho o voto de Vossa Excelência.
1: Já Carmen Lúcia também votou pela manutenção dos processos separados.
11: Todos são iguais na lei, são os princípios e o primado da República, de uma República que é feita exatamente para dar este tratamento, que nos conduz, que tem sido o condutor, a vertente deste Supremo Tribunal Federal. E quanto à questão de ordem sobre reunião, não, presidente, e já adianto que estou acompanhando a posição de Vossa Excelência.
1: O resultado deixou o Supremo dividido. Fachin, André Mendonça, Fux e Carmen Lúcia votaram para manter os processos separados. Gilmar Mendes, Cristiano Zanin e Alexandre de Moraes defenderam a reunião dos casos, 4-3. Mas antes da conclusão da questão, Dino pediu mais tempo para analisar o processo.
12: Ministro Fachin, se Vossa Excelência, com todo
10: respeito... Eu preciso agora...
12: Não só um minutinho, ministro. Não toma uma providência, eu vou pedir vista.
1: O pedido de vista interrompeu o julgamento. E depois de horas de debate, o Supremo terminou a sessão sem responder à questão central. Se a investigação envolvendo Alexandre de Moraes pode ou não continuar. Antes do mérito, a corte ainda deve resolver como e em que processo vai julgar a própria crise. No dia 23, uma nova sessão extraordinária será realizada para analisar o processo do ministro André Mendonça.
0: O Túlio Nassa já está conosco aqui nesta manhã de quarta-feira para analisar os principais assuntos. Claro que esse é o principal tema do noticiário no dia seguinte a essa sessão do Supremo. E Túlio, daqui a pouco a gente vai analisar bate-boca, repercussão e por aí vai. Mas antes eu queria uma avaliação de imediato sua a respeito da sessão como um todo e dessa não decisão em cima do objeto que era apreciado. Você que acompanhou isso tudo ontem, inclusive com participação na programação da Jovem Pan. Bom dia e bem-vindo. Qual é a tua avaliação, meu caro?
13: Bom dia, Nonato. Bom dia a você também que nos acompanha aqui logo cedo no Jornal da Manhã. Olha, Nonato, Supremo Tribunal Federal sai menor do dia de ontem. Perdeu uma grande oportunidade de tentar restaurar sua credibilidade, tentar demonstrar para a sociedade que todos são iguais perante a lei. Por quê? Infelizmente, o Supremo Tribunal Federal frustrou a sociedade porque se preocupou muito mais em discutir a formalidade, ou melhor, o formalismo, o exagerado formalismo, do que aquilo que a sociedade deseja saber, que é ouvir as explicações de Alexandre de Moraes sobre as suas relações com o banqueiro Daniel Vorkar. Tem uma máxima no direito que diz que quando você não pode vencer o debate, você tenta mudar de assunto. Então, a tônica ontem da sessão plenária do Supremo Tribunal Federal foi discutir se a abertura de investigação contra Alexandre de Moraes deve ser analisada conjuntamente com uma possível abertura em relação às atitudes de André Mendonça. Ou seja, não se falou em nenhum momento do mérito da questão, né? Então, nós criamos ontem uma figura jurídica nova no direito brasileiro, que é o pré-investigado, aquele que tem mais direitos do que um réu numa ação penal. Veja, um pré-investigado não pode ser denunciado por qualquer pessoa, tem que ser uma denúncia extremamente qualificada, enquanto que um futuro réu numa ação penal pode ser denunciado por uma denúncia anônima. Olha só que distorção que nós temos quando a figura é ministro do Supremo Tribunal Federal. Então, houve muito mais uma preocupação com a forma do que com o conteúdo. Mas, de qualquer sorte, não me parece que o Supremo Tribunal Federal vai conseguir esconder esse esqueleto no armário. Esse esqueleto, uma hora, ele vai sair, porque em dezembro esse processo tem que voltar à tona. Existem 90 dias ali para esse pedido de vista. E quando voltar à tona, essa discussão se deve ou não abrir conjuntamente a discussão sobre Alexandre de Moraes e André Mendonça, está com um placar de 4-3 e será 4-4 com o voto já declarado de Flávio Dino. Nesse empate, como a questão é processual, é o presidente que tem o voto de Minerva, o voto de qualidade. E o presidente Fachin já declarou que eles devem ser analisados separadamente. Portanto, deve existir em dezembro essa sessão em que decidirá que Alexandre de Moraes deve ser julgado separadamente em relação a André Mendonça. E aí, no caso da votação efetiva para se abrir ou não essa investigação, Alexandre de Moraes não deve votar. E pelos votos da Carmen Lúcia e do Fachin, que eram os votos que a gente não sabia o teor a favor da investigação, essa investigação deve acontecer. Só que, infelizmente, não vai acontecer no tempo e no momento que a sociedade quer, que a sociedade precisa. Mas esse esqueleto dificilmente não sairá do armário, Nonato.
0: Jornal da Manhã, 5h58.
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0: Jornal da Manhã, 6h03. Um ótimo dia para você que está chegando agora aqui à programação da Jovem Pan. Esse é o Jornal da Manhã, primeira edição. Hoje, dia 16 de setembro de 2026, uma quarta-feira. Bem-vindo, bem-vinda para conferir os principais temas que movimentam o noticiário. Tem também muita análise para que a gente possa entender melhor esses movimentos no cenário nacional e também internacional. E a sessão no Supremo Tribunal Federal ontem foi marcada por fortes discussões e acusações entre os ministros também. Detalhes com André Anelli.
2: No dia considerado histórico no STF, foram basicamente três embates que mais fugiram do tom cordial que havia sido solicitado pelo presidente da corte, ministro Edson Fachin, dias antes. O primeiro deles, ironicamente, envolveu o próprio Fachin e o ministro Flávio Dino. Logo no início da sessão, Flávio Dino interrompeu a fala do ministro Dias Toffoli e, em seguida, o presidente da corte chamou a atenção pelo ocorrido.
3: Portanto, para a preservação do próprio bom andamento do trabalho...
4: Ministro Toffoli,
3: pois não.
4: Antes que Vossa Excelência encerre, um brevíssima parte, já que Vossa Excelência me homenageou com a citação correta.
5: Ministro Flávio, eu gostaria de combinar nessa sessão que a palavra sempre será solicitada à presidência, se me permitir...
4: Presidente, eu vou seguir o regimento interno da corte.
5: Que diz que a palavra é pedida à presidência.
4: O aparte é dirigido ao relator.
5: Não, Vossa Excelência precisa pedir a palavra à presidência. É o que eu estou lhe dizendo.
4: Presidente, eu vou seguir o regimento interno
5: da corte. Pois Vossa Excelência terá a palavra porque eu estou lhe concedendo.
4: O regimento interno da corte.
2: Após a fala, Dino relembrou que Fachin pregou ponderação e equilíbrio no julgamento.
4: Como Vossa Excelência disse no início, é preciso preservar ponderação, temperança, equilíbrio. Isso vale para todos, inclusive para Vossa Excelência.
5: Exatamente, inclusive para seguir o regimento.
4: Inclusive para Vossa Excelência.
2: Dino e Fachin voltaram a trocar farpas posteriormente, quando Dino questionou a decisão da presidência da corte de retirar a relatoria do processo do ministro André Mendonça.
4: A avocatória foi banida entre nós desde a Constituição. Não existe avocação. Avocação entre iguais. A capa de Vossa Excelência é igual à minha. Vossa Excelência é o presidente, eu sou o mais moderno, portanto, de menor hierarquia simbólica. Mas a capa de Vossa Excelência é igual. Por que que é igual? Porque esse é um tribunal de iguais.
2: A avocatória citada por Dino consiste em um antigo instrumento jurídico que permitia ao STF puxar para si o julgamento de um processo que estava nas mãos de outro juiz. Fachin demonstrou incômodo com essa referência.
5: E até pelo transcurso da minha trajetória, eu recomendaria um certo cuidado de qualificar esse ato como avocatória. Não há decisão alguma da minha parte avocando os autos. Os autos foram encaminhados e li no relatório, Vossa Excelência ouviu, pelo ministro relator à presidência. E por que deprendi eu e posso estar equivocado? Porque o juiz natural para julgar esta matéria é o plenário. Vossa Excelência parte da premissa de que eu avoquei as relatorias dos casos Massa e INSS. Isso não é verdade. Isso não ocorreu, embora o ministro Gilmar tenha pedido que eu fizesse.
4: Vossa Excelência mandou parar os processos.
5: Suspende. Cabe ao presidente, nos termos do artigo 13, velar pela ordem dos processos do tribunal. Portanto, entre determinar até este julgamento e as suas eventuais consequências que os processos não tramitem e assumir a relatoria, parece-me, ministro Dino, que vai uma distância razoável.
2: Mas o ponto alto da tensão foi atingido pelo esperado embate entre Alexandre de Moraes e André Mendonça. Moraes solicitou que os julgamentos sobre a sua conduta na relação com Vorcaro e sobre a postura de Mendonça no relatório da Polícia Federal fossem analisados conjuntamente. Moraes acusou o colega de parcialidade na condução do caso. Mendonça interrompeu diversas vezes.
6: Que o ministro André, em reunião, disse...
7: Isso é mentira.
6: Peçam isso.
7: Mentira.
6: Então vamos chamar as testemunhas?
7: Mentira.
6: Vamos chamar?
7: Mentira.
6: Vamos chamar?
7: Pode chamar quem
6: então
7: quiser.
6: Então vamos chamar
7: mentir.
6: Não há como julgar hoje sem julgar terça-feira. Chamou.
7: Não, senhor.
6: Inclua o ministro Alexandre.
7: Mentira.
6: Por quê? Porque está a serviço
7: mentira.
6: De um
7: mentira.
6: Grupo político que quis dar um golpe nesse país.
7: Ah, senhor presidente.
6: É isso, presidente.
7: Então eu não vou responder.
6: É isso.
7: No meu momento de fala.
2: E outro momento de bate-boca foi protagonizado pelos ministros Gilmar Mendes e André Mendonça. Gilmar acusou o colega de agir de maneira político-eleitoral ao revelar mensagens de Vorcaro a Moraes. Mendonça novamente fez interrupções ainda mais acaloradas.
8: Escolha de data, 7 de setembro, todo esse cenário. envolvendo esta corte em campanha eleitoral.
1: Vossa Excelência está sendo leviano, ministro.
8: De forma
1: leviano.
8: Indevida.
1: Leviano. Leviano.
8: Vossa Excelência não tem a palavra.
9: Vamos aguardar, eu vou conceder a palavra Vossa Excelência.
8: Vossa Excelência não tem a palavra.
9: Ministro Gilmar, para
8: e
9: concluir.
8: Vai escutar com tranquilidade. Evidente condução político-eleitoral e escolha do 7 de setembro, até bichulecos. Isto não se faz. Pessoas decentes não fazem isso.
1: Não aponte o dedo para mim, ministro Gilmar. Não aponte o dedo. Não está falando com qualquer um. Respeite esse tribunal.
8: Quem não se dá respeito não merece respeito.
9: Ministro Gilmar, eu peço que o silêncio conclua aqui, ó, por favor.
1: Ninguém gostaria de estar aqui. Estamos aqui por dever de ofício. E, assim, a gente pode até avaliar se não deveria ter feito isso, talvez hoje, conhecendo os fatos.
8: É impressionante, presidente, que uma pessoa
1: da estatura... Com a palavra, presidente.
8: Da estatura do Paulo Gonet sofra esse tipo de ilação. Isto sim é leviandade. Isto sim é leviandade. O sujeito investido de um sentimento policialesco junto com os seus delegados.
1: Presidente, agora eu que estou com a palavra, ele não tem direito à parte.
9: Ministro Gilmar, peço a vossa excelência.
8: É impressionante. É impressionante a disfarçatez desse sujeito.
1: A disfarçatez de vossa excelência.
9: Ministro André.
1: Me respeite.
9: Ministro André.
1: Isso aqui não é brincadeira, não estou chorando, não.
9: Ministro
1: aqui não tem choro, não.
9: Ministro Fachin.
1: Respeite.
9: Ministro Fachin, se vossa excelência, com todo
1: respeito... Eu preciso agora...
9: Não só um minutinho, ministro. Não toma providência, eu vou pedir vista.
2: A expectativa é que a temperatura se mantenha elevada no próximo julgamento a respeito do caso, que pelo menos por enquanto segue mantido para o dia 23. De Brasília, André Anelli.
0: Túlio Nassa. Acompanhamos aí com o André Anelli a reportagem sobre os enfrentamentos, os bate-bocas que a gente teve. E a gente comentava aqui no estúdio que lembra um pouco a imagem da TV Justiça focando apenas no presidente Fachin lá com um ar de surpreso, né, com aquele bate-boca. Mas a plateia aqui louca para ver a reação deles, do André Mendonça, do próprio Gilmar Mendes, nesse momento de enfrentamento, porque a gente sabe que o corpo fala. Como você gosta muito de futebol, lembra um pouco o futebol quando alguém invade o campo e você não pode mostrar, você fica mostrando outra coisa e não o invasor. E aqui, no caso, faltou, parece ali, a gente observar essas reações de bate-boca entre esses ministros. E falando nisso, a ministra Carmen Lúcia chegou a falar em torcidas ilados, pedindo desculpas à população pela sessão de ontem. Em relação a esses enfrentamentos, é absolutamente natural, né, Túlio, que a gente tenha pessoas de um lado, de outro, com argumentos e por aí vai. Mas ontem passou do tom, ou não?
10: Com certeza, Nonato. Seria

0: não mostrar a reação dos ministros, não mostrar o bate-boca, mas evidentemente que isso transpareceu para a sociedade e acabou, na verdade, gerando não questões de ordem, questões de desordem, né? Nós não tivemos a parte ontem, nós tivemos aborte, ou seja, um ministro queria abortar a palavra do outro ministro. As questões levantadas, elas serviram para desorganizar a sessão e não para organizar. Aliás, é preciso que haja uma revisão profunda, né, no regimento, no rito das sessões ali de Supremo Tribunal Federal. Não é possível que a todo momento um ministro interrompa a fala do outro ministro, né? É preciso que respeite o tempo de fala de cada um, para que haja pelo menos um diálogo, um debate em que você possa entender o começo, meio e fim dos argumentos dos ministros. Então parece que ontem foi muito mais uma sessão para tumultuar, para confundir, do que evidentemente uma sessão organizada para discutir alguma coisa. Tanto é verdade que não se chegou a um veredito final, né? E o ápice dessa bagunça, dessa desordem, foi o fato de que o ministro Flávio Dino votou pela necessidade de uma decisão conjunta para abrir ou não a investigação de Moraes e de André Mendonça, e depois de já ter decidido, pede vista. Quer dizer, ele não deveria ter pedido vista antes, então, de declarar o seu voto, já que ele, ao pedido de vista, serve exatamente para que ele possa analisar melhor a questão antes de decidir. Se ele já tinha decidido, qual a utilidade do pedido de vista? Se não o tumulto processual, se não a protelação processual. Então, o que a gente assistiu ontem, infelizmente, foi uma cena de quinta série de primeiro grau, hein, Nonato?
1: 6h14 e os senadores da oposição acompanharam também essa sessão histórica do Supremo Tribunal Federal do caso Moraes Vorcaro e vão propor uma reforma no Judiciário. A repórter Karine Hillary tem os detalhes.
2: Reunidos no plenário da Comissão de Direitos Humanos, senadores acompanharam a sessão histórica do STF. A expectativa era a mesma, de que o Supremo desse uma resposta sobre o pedido de investigação contra Alexandre de Moraes por suposta relação com Daniel Vorcaro. Mas um pedido de vista por parte do ministro Flávio Dino interrompeu o julgamento, esfriando a expectativa dos parlamentares. Para o líder da oposição no Senado, Rogério Marinho, a ação de Dino foi frustrante.
3: Qualquer ilícito que, porventura, seja apontado contra qualquer juiz, a exemplo de qualquer cidadão brasileiro, seja apurado. É simples assim. Ninguém está acima da lei. Tá? O fato de que Alexandre de Moraes hoje tem uma relação estreita com Lula é claro para toda a sociedade brasileira. São duas faces da mesma moeda.
2: A senadora Damaris Alves lamentou o resultado da sessão e disse que isso aumenta a pressão sobre o Senado.
4: Durante o dia, nós nos decepcionamos com a atitude e postura de alguns magistrados, o deboche, o ataque, o xingamento, e foi muito ruim. A sociedade está incomodada com o que viu hoje, porque a sociedade queria uma resposta, mas não. Começar a tumultuar porque a conduta do outro também tem que ser investigada. São condutas totalmente diferentes que querem colocar no único processo. Isso para a sociedade soou muito ruim e para nós no Senado também soou muito ruim. Eles não querem a verdade.
2: O principal encaminhamento da audiência, visto como uma das soluções para a crise no Supremo, foi uma reforma do Judiciário. A proposta é que a Comissão de Constituição e Justiça crie um grupo de trabalho para reunir projetos já apresentados no Senado.
4: Mudar o regimento interno da Suprema Corte, mudar a escolha dos ministros, mudar os procedimentos. Então, nós vamos agora, como encaminhamento, criar dentro do Senado Federal, no âmbito da CCJ, é a indicação da audiência pública, um grupo de trabalho para que apresente em 60 dias uma ampla, irrestrita reforma do Poder Judiciário no Brasil. Porque só assim a população vai voltar a confiar.
2: A ideia é que o grupo apresente em até 60 dias um texto único de reforma do Judiciário. Entre os temas defendidos estão mudanças nas decisões monocráticas, nos critérios de indicação e no tempo de permanência dos ministros do Supremo, além da criação de um conselho de ética para a corte.
5: Esse estado de coisas não pode continuar. Numa democracia de verdade, você não pode ter nenhuma autoridade que seja imune a investigações. E o Supremo não tem corregedoria, não tem ouvidoria, não está submisso ao CNJ. E essa

0: caso do Senado permanece omissa, por decisão unilateral do seu presidente, Davi Alcolumbre. Então é preciso reformar o judiciário e também, muito provavelmente, reformar o próprio Senado.
1: Ao todo, 15 parlamentares participaram da audiência. A oposição agora promete levar a pressão para o Senado e tentar avançar com as propostas de reforma do judiciário ainda nesta legislatura.
2: Túlio Nassa, o que é que pode vir por aí a partir desse cenário traçado aí pela Karine Hillary acompanhando os senadores, à medida em que esse assunto tem ganhado corpo recentemente? Aliás, a senadora Damares falou ali de algo como próximo a um código de conduta, que é algo que o ministro Fachin falou que pretendia no seu mandato implantar isso no Supremo Tribunal Federal. Talvez a necessidade mesmo de um código de conduta para os ministros. E por outro lado, em 60 dias, ou seja, ainda nessa legislatura, dá para a gente imaginar que algo possa acontecer, uma reforma profunda do judiciário ainda nessa legislatura, à medida que tem eleição, pode ser que a gente tenha segundo turno e por aí vai. Dá tempo desse trabalho ser realizado, Túlio?
3: Depende, Nonato. Depende da pressão da sociedade, da pressão dos formadores de opinião, da pressão da classe jurídica, da Ordem dos Advogados do Brasil, da imprensa em geral. Depende de se a sociedade realmente quer essa reforma. E parece que sim. O Supremo Tribunal Federal está conseguindo acirrar ainda mais a revolta da sociedade em relação à sua autoproteção, à sua autoblindagem. É preciso realmente que todos os poderes sejam harmônicos, independentes, mas que tenham freios e contrapesos, para que ninguém esteja acima da lei, para que ninguém seja intocável e insindicável. E, portanto, essas propostas de reforma, como aqui na OAB de São Paulo, ou vieram aqui no Direto ao Ponto, por exemplo, o advogado João Mansur, também o Leonardo Sica, Marcelo Figueiredo, dentre tantos outros juristas que propõem várias medidas de reforma do judiciário. E realmente ali o que foi dito pelos senadores está correto. É preciso rever o tempo de mandato de ministro do Supremo Tribunal Federal. Na Europa em geral...

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1: A Conab divulgou as primeiras projeções para a safra 26-27 com recuo na produtividade e menor expansão diária. Quem explica para a gente esse cenário é a apresentadora do Hora H do Agro, a Mariana Grilli.
2: A Companhia Nacional de Abastecimento, a Conab, projetou um recorde de 366,6 milhões de toneladas de grãos para a nova safra 2026-2027, uma alta tímida de 1,3%, e é esse dado, então, que expõe a nova dinâmica do agro brasileiro, porque o crescimento, então, deve vir da expansão diária e não necessariamente do ganho de produtividade, que deve registrar uma ligeira queda média, e isso diz muito sobre a tomada de decisão do produtor dentro da porteira. A maior aposta do campo, que é a soja, terá o menor crescimento diária dos últimos 20 anos, 1,4%, e a produção deve atingir 181,6 milhões de toneladas, alta de apenas 0,7%, sinalizando cautela do produtor com custos e margens. Aí quando a gente olha para o milho, existe aí um cenário em recuperação, porque o milho apresenta uma tendência de expansão, com estimativa de 148 milhões de toneladas, somando as três safras ao longo, então, do calendário 26-27. Esse é um aumento de quase 3%, e o resultado final, contudo, permanece muito aquém por conta do clima, do impacto no desenvolvimento das lavouras. E aí, quando a gente olha o arroz e feijão, o arroz deve colher aí 10,7 milhões de toneladas, o que é uma redução de quase 3%, olhando muito também para o encolhimento da produtividade. E o feijão está estável, deve colher aí perto de 3 milhões de toneladas, um abastecimento interno ajustado, mas ainda assim, esse cenário todo desenhado pela Conab mostra um setor que é resiliente, continua quebrando marcas nos cultivos com um mercado mais estabelecido, como é a questão da soja, do milho, do algodão. Quando a gente olha para o arroz e o feijão, existe a preocupação do produtor da estagnação do próprio consumo do mercado interno, até por isso também que tem muito produtor de feijão olhando para as possibilidades de exportação, mas é isso. Recordes ainda, estamos falando, né, de um recorde dos grãos principais, olhando para a expansão de área, e isso é algo que também a gente precisa ficar de olho, porque a gente tem como premissa de que essa área, ela é legalizada, ela foi aberta ou já está aberta de acordo com o Código Florestal, é o que se espera, é o óbvio que se espera do setor, do produtor rural, mas ainda assim é isso, né? Existe todo um movimento do setor agropecuário aí, toda uma narrativa de produzir mais na mesma área, aumentar a produtividade usando a mesma terra, as terras abertas, e agora esses números da Conab, então, trazem essa realidade de que o discurso não está sendo tão colocado em prática, porque está custoso, está caro produzir, e ainda assim, então, está mais fácil ampliar a área do que investir em sementes defensivos. Aí a gente está falando de toda aquela gama de produtos, por isso, porque os produtos estão caros, a margem está apertada, isso já está refletindo na safra 26-27, e a gente vai continuar de olho no comportamento desses números, o que, que isso significa na prática para o produtor e para o consumidor. Então, fica o convite para você acompanhar o nosso Hora H do Agro. O programa vai ao ar todo sábado às 5 da manhã, também no horário alternativo do domingo às 6 da manhã, além de ficar disponível na íntegra no canal da Jovem Pan no YouTube.
1: Mariana Grilli, sempre com a gente aqui no Jornal da Manhã. 6 horas e 30 minutos.
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9: Jornal da Manhã, 6:35. Uma sessão marcada por divergências entre ministros movimentou o Supremo Tribunal Federal nesta terça-feira. O placar ficou em 4-3 pela análise separada dos casos de Alexandre de Moraes e André Mendonça. Mas o julgamento foi interrompido após um pedido de vista do ministro Flávio Dino. Para a gente entender melhor quais são os próximos passos daqui para frente, a gente vai conversar agora com Jonatas Moretti, que é advogado conselheiro seccional da OAB do Distrito Federal. Advogado, gostaria de primeiramente perguntar ao senhor o seguinte: qual é a avaliação que o senhor faz como um todo dessa sessão de ontem, que acabou com essa indefinição, ao menos momentaneamente, em relação ao caso Moraes? Bom dia e bem-vindo.
10: Bom dia, Leonardo. Bom dia, ouvintes, telespectadores da Jovem Pan News. A avaliação inicial é de que, diante da maior e mais relevante crise do Supremo Tribunal Federal, o órgão não conseguiu dar respostas por ele próprio. Tivemos uma sessão pouco qualificada do ponto de vista do debate, com um conjunto de brigas e de discussões incomum no Supremo Tribunal Federal, e olha que no Supremo já tivemos ocasiões semelhantes. Então foi um debate pouco qualificado e dá uma sensação à parte do mundo jurídico e parte da sociedade que a solução não sairá ali daqueles ministros em curto prazo, ou seja, a crise ainda se intensifica para os próximos episódios dessa situação.
9: Conselheiro Jonatas, é plausível que o ministro Moraes, que era o objeto da sessão, pelo menos a possibilidade de ligação dele com Vorcaro, fosse objeto ali de apreciação para um possível processo, que ele estivesse participando da sessão, ele mesmo votando, ou seria importante que ele tivesse se declarado impedido, a exemplo do que aconteceu com Toffoli e o próprio Nunes Marques?
10: A participação dele, inclusive as discussões muito intensas com André Mendonça, não qualificam o debate. Mas é importante ressaltar que ainda não foi definido a participação dele na discussão de mérito. A discussão de ontem, por mais que já começam a fazer prognósticos de cenário, a discussão de ontem foi única e exclusivamente a questão de ordem, apresentada, suscitada pelo ministro Gilmar Mendes a pedido do ministro Dino. A questão de ordem era se a petição que envolve o Alexandre de Moraes seria votada em conjunto com a petição que envolve o Mendonça. Num determinado momento do julgamento, muito, muito rápido, eles tratam isso e o próprio ministro Fachin fala: eu entendo que nesta votação, que é uma questão processual, Vossa Excelência, né, por um tratamento que eles utilizam, poderiam votar. Então, o que dá a entender que no mérito, o Alexandre de Moraes não irá votar, como na semana seguinte, no mérito, a tendência é que o André Mendonça não irá votar. Votou ontem por uma questão... ser uma questão processual, mas claro que parte da sociedade, na qual eu concordo, acha que seria relevante ele sequer ter participado também dessa discussão.
9: A gente lembra que o Supremo está sem um ministro. A falta desse ministro atrapalha a condução dos trabalhos ou não necessariamente?
10: Atrapalha muito, porque ontem nós tivemos um quórum de apenas 8, né? Porque temos um ministro a menos, que foi a vaga do ministro Barroso, que saiu e não foi nomeado um novo ministro ainda, menos o Cássio Nunes Marques e o Toffoli. Quando tiver discussão de mérito, nós vamos ter um quórum de 7, porque na discussão de mérito que envolve Alexandre de Moraes, o próprio não irá votar, então terá um quórum de 7, e na discussão de mérito que envolve André Mendonça, o André Mendonça não irá votar e talvez também o Alexandre de Moraes não. Então pode ser que seja um quórum de 7 ou um quórum de 6. Isso diminui a possibilidade de construção de uma maioria, né?
9: Perfeito. Advogado Jonatas, o Túlio Nassa, nosso comentarista, também tem uma pergunta ao senhor nessa manhã a respeito desse processo todo. Pois não, Túlio.
11: Doutor Jonatas, bom dia. Muito obrigado por atender a Jovem Pan. Doutor, minha pergunta vai no seguinte sentido. Se houver empate agora nessa questão processual, com o voto de Flávio Dino, a questão deve ficar em 4-4. Quem desempata? É o presidente? É o voto de Minerva? E se houver empate sobre a decisão de abrir ou não a investigação? Nós estamos diante da figura do pré-investigado, não é um habeas corpus em que o empate favoreceria, teoricamente, o réu. Como que o senhor vê os desempates nessa questão, que eu acredito que será o fiel da balança nesse caso, né?
10: Bom dia, Túlio. De fato, este será o fiel da balança, sem a menor sombra de dúvida. Na discussão de mérito, que envolve a abertura ou não do inquérito, por mais que ainda não esteja configurada uma relação processual penal, eu compreendo que o empate vai beneficiar o investigado, que não é réu ainda, na mesma lógica do princípio pró-réu. Eu acho que essa deve ser a tendência. No caso da votação de ontem, que está empatada em 4-4, salvo se o pedido de vista do Dino não convença mais algum outro colega, a expectativa, e é a leitura majoritária que se faz do regimento, é que o voto de Minerva caberia ao presidente e, portanto, ocasionaria que o julgamento seja divergente. Então, são duas situações diferentes, né, que envolvem o mérito, a tendência que beneficia o investigado.
9: Para a gente fechar a nossa conversa, conselheiro Jonatas, quais são os próximos passos? Pedido de vista, válido por 90 dias. O senhor imagina que esse prazo todo será cumprido, esses 90 dias? Pode ser que venha antes, e se vier antes, imagino que seja só depois da eleição também. Qual é a expectativa que o senhor tem de próximos passos? O que a nossa audiência pode esperar nesse processo?
10: É tão aguda que é até muito difícil fazer prognóstico, mas para não fugir da pergunta, eu creio que o Flávio Dino irá utilizar os 90 dias a qual o regimento lhe permite para devolução do pedido de vista. Ou, no mínimo, aguardará o final do segundo turno das eleições. Até porque, em boa parte das falas do excelentíssimo ministro, a preocupação dele era com a influência no pleito. Já a sessão na semana seguinte, que vai envolver o pedido do próprio Alexandre de Moraes por suposto abuso de autoridade do ministro André Mendonça, a minha expectativa é que algum outro ministro, e meu palpite seria o ministro Luiz Fux, também pedirá vista, de modo que ambos os julgamentos devem ficar para após o segundo turno das eleições.
9: Jonatas Moretti é advogado, conselheiro seccional da OAB do Distrito Federal. Muito obrigado pela gentileza de atender a Jovem Pan. Um bom dia para o senhor.
10: Bom dia, que agradeço a oportunidade.
9: Muito obrigado. Agora temos 6 horas e 42 minutos. Está na hora de mais uma edição do É da Sua Conta. A nossa parceria com o Banco PicPay, Renata Flores, já está aqui conosco para mais uma edição no dia de hoje. Uma dúvida hoje, viu, Renata, para a gente iniciar aqui esse quadro. Pagar à vista ou pagar a prazo? 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
12: Oi, Nonato. Olá para quem nos acompanha. Olha, essa dúvida não é daquelas mais fáceis da gente responder, porque envolve uma série de coisas para pensar. A primeira é, se eu tiver o dinheiro na conta, vale a pena gastar tudo? 2, o quanto essa compra vai impactar meu orçamento? 3, qual é a negociação para pagamento à vista? E eu digo que qualquer que seja a decisão, provavelmente você vai ter tanto vantagem quanto desvantagem.
9: 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Então vamos supor aqui, Renata, que eu primeiro vou comprar lá uma geladeira. Então primeiro você defende aí para a gente o pagamento à vista e depois você defende o parcelado. 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
9: Bem, agora você é advogada, eu resolvi comprar a prazo. 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
12: 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Mas, Nonato, para a gente fechar, importante ficar atento para não deixar os crediários virarem uma bola de neve. A gente sabe que tem essa questão aqui no nosso país, porque uma parcela por mês pode caber tranquilamente no seu orçamento agora. Várias parcelas por mês podem complicar e muito a nossa vida financeira.
9: É isso, e é algo que a gente está sempre chamando a atenção aqui, não é da sua conta, a questão do planejamento. 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Renata Flores, obrigado, hein? Amanhã tem mais. Boa advogada.
12: Obrigada, Nonato. Até amanhã. Tchau.
9: Até. Agora temos 6 horas e 46 minutos. O ministro Flávio Dino pediu vista e interrompeu o julgamento no STF sobre a possível relação de Alexandre de Moraes com o Banco Master. A análise fica parada por até 90 dias antes de ser retomada pelo Supremo Tribunal Federal. Vamos até Brasília. Marco Viana já está aqui com a gente nesta manhã e tem mais detalhes e informações a respeito desse assunto depois de toda a expectativa criada, né, Marco, em cima da sessão de ontem que nós acompanhamos aqui na Jovem Pan. Bom dia, bem-vindo, meu caro.
13: Oi, Nonato. Ótimo dia para você e a todos que nos acompanham. Isso mesmo, o pedido de vista do ministro Flávio Dino interrompeu o julgamento e agora o Supremo tem até 90 dias corridos para retomar essa análise. Na prática, Dino pediu mais tempo para estudar o caso antes de apresentar o voto dele. E é importante deixar claro que esses 90 dias são um prazo para a retomada do julgamento. Não significa necessariamente que o processo ficará parado durante todo esse período. A discussão que estava sendo feita ontem na sessão extraordinária do STF era justamente sobre como esses casos devem ser analisados. De um lado, as condutas de Alexandre de Moraes na relação com Daniel Vorcaro, do outro, a atuação de André Mendonça na condução do relatório do caso Master. O objetivo da votação era saber se os casos deveriam ser analisados juntos ou separados. E a votação terminou em 4-3 pela manutenção dos casos separados. O ministro Fachin votou pela separação e foi acompanhado por André Mendonça, Luiz Fux e Carmen Lúcia, ou seja, 4 votos. Já Gilmar Mendes, Cristiano Zanin, Alexandre de Moraes e Flávio Dino defenderam que as duas análises fossem feitas em conjunto. Até aí, também 4 votos. Foi quando veio a mudança de posição de Flávio Dino. Ele inicialmente acompanhava os ministros que defendiam a análise conjunta, mas mudou o voto e pediu vista. Com isso, o julgamento foi interrompido e ainda não tem uma definição final sobre como esses casos serão julgados pelo Supremo. Agora, quando Dino devolver o processo, a corte retoma a discussão e os ministros poderão concluir essa votação. Então, o que fica de concreto neste momento é o julgamento suspenso e pode ser retomado dentro desse prazo de até 90 dias. Donato.
9: Marco Viana, direto de Brasília. Obrigado, viu, Marco, pelas informações. Lembrando que daqui a pouco, na segunda edição, a gente tem ampla cobertura também desse caso, com mais análises também. Valeu, Marco. Lembrando que a gente fica tentando entender, né, como a sociedade vai receber o postergar dessa decisão. Tem também a questão eleitoral. Alguém ganha com isso? Algum candidato? Enfim, são temas para daqui a pouco também. 6h49, está na hora da gente conferir também capas dos principais jornais do país que já circulam nesta manhã de quarta-feira. Começando pelo Estado de São Paulo, está aqui, ó, Grupo de Moraes manobra e STF protela a decisão sobre ministro. Em sessão marcada por discussões de ministros, Flávio Dino pede vista de processo. Diálogos de Vorcaro sobre filhos de Fux e Cássio são revelados, também está na capa do jornal Estado de São Paulo de hoje. Do Estadão, vamos agora para a Folha de São Paulo. Assuntos de capa da Folha, também na mesma linha. Dino, Gilmar e Zanin obstruem sessão e adiam a decisão do STF sobre Moraes. Magistrados trocam acusações, diz aqui a Folha. Toffoli e Cássio Nunes se afastam do processo e a corte racha sobre investigar o ministro. E aí traz também detalhes aqui, ó. Celular de Vorcaro tem conversa sobre filhos de Cássio e Fux também. São, portanto, os destaques dos principais jornais do país, voltados basicamente para esta sessão. Jornal da Manhã, 6h50.
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9: 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Jornal da Manhã, 6h54. No quadro Viva Bem de hoje, o Márcio Atala destaca como a prática regular de exercícios físicos é fundamental para a construção e o fortalecimento da massa muscular. Acompanhe.
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10: Olá, ouvintes e espectadores da Jovem Pan. Nunca se falou tanto sobre a importância de ganhar massa muscular. Depois da terceira, quarta década de vida, é normal que a gente vá perdendo massa muscular. Esse processo se chama sarcopenia e ele vai acontecer com todo mundo. Ele é irreversível. O ponto é que a gente pode ganhar massa muscular. Como? Com uma atividade física de força e um bom consumo de proteína. Isso pode fazer com que a gente ganhe até mais massa muscular do que a gente vai perder nesse processo de envelhecimento. Por isso, investir em atividades físicas que promovam o ganho de massa muscular é fundamental. Musculação, pilates, ginástica funcional, crossfit, ao gosto do freguês. Importante que no mínimo duas vezes na semana ela seja incorporada ao seu estilo de vida. Gostou dessa dica? Vai lá no meu Instagram, @marciotala, e deixa a sugestão para um novo tema do Viva Bem.
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9: Representantes da sociedade civil, entidades de classe e do setor produtivo se reuniram na sede da OAB Mineira, em Belo Horizonte, para discutir e elaborar um manifesto sobre o Supremo Tribunal Federal. A reportagem é da Fernanda Siqueira.
11: Para o presidente da OAB de Minas Gerais, Gustavo Chalfun, o encontro acontece no dia histórico para o país.
12: Um manifesto. Manifesto em defesa da Constituição, em defesa do Poder Judiciário, mas apontando necessárias reformas que precisam ser feitas num dia histórico, num dia em que se leva ao plenário do Supremo Tribunal Federal a possibilidade de abertura de uma investigação contra o ministro. E o que nós esperamos? é transparência e, acima de tudo, um julgamento imparcial, legítimo, é o que a sociedade espera.
11: Ainda de acordo com o presidente da OAB Mineira, nenhum ministro está acima da lei.
12: E também um ministro do Supremo Tribunal Federal deve estar suscetível a uma investigação. Portanto, eu acredito no dever do Supremo colocar o dedo nessa ferida, discutir com a sociedade, realizar um julgamento amplo, transparente, muito claro e, acima de tudo, um julgamento que não se furte a dar as respostas que a sociedade espera. Eu acho que, acima de tudo, o Supremo Tribunal Federal precisa dar um recado e evitar a politização. Nós não podemos deixar que um tribunal esteja politizado ou carregado de correntes ideológicas.
11: Além da OAB, participam da mobilização entidades importantes dos setores econômicos de Minas Gerais, como a Federação do Comércio de Bens, Serviços e Turismo do Estado e a Federação dos Transportes de Minas Gerais. Para o presidente da FEComércio, Nadim Donato, o Brasil precisa melhorar em diversos aspectos, além de ter mais transparência.
4: Uma questão jurídica que não se traduz naquilo que deveria se traduzir. E mais importante, o país vivenciando corrupções. E corrupção, ela atrasa o processo de crescimento do povo e atrasa o processo de crescimento das pessoas. Então, para nós do comércio de bens, serviços e turismo, nós estamos vivendo um ano muito complicado.
11: Já o presidente da FETSENG, Gladstone Lobato, disse que Minas Gerais é um estado conciliador e não poderia deixar de fazer um manifesto.
13: E o que está acontecendo no nosso país está acabando com o futuro. Estamos aqui defendendo as entidades, defendendo a população.
11: De acordo com o presidente da OAB de Minas, o documento será encaminhado ao STF após a aprovação das entidades signatárias. Segundo Chalfun, a intenção é apresentar propostas para recuperar a credibilidade do Poder Judiciário, que na avaliação dele está abalada devido aos últimos acontecimentos.
12: Nós encaminharemos a partir da aprovação aqui, nesta reunião do manifesto de todas as entidades, ao Supremo Tribunal Federal, que é o destinatário maior deste manifesto, e também demonstraremos à população, não só de Minas Gerais, mas de todo o país, a existência destas manifestações de diversas entidades da sociedade civil e de diversos conselhos profissionais.
11: De Belo Horizonte para a Jovem Pan News, repórter Fernanda Siqueira.
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0: Alô, gente boa de São Paulo. Cláudia na área.
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0: como ela é.
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5: Ainda bem que é.
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20: Horas e 29 minutos. Nesse momento, recebemos toda a rede de rádios da Jovem Pan que acompanhava a propaganda eleitoral gratuita e obrigatória. Aqui na segunda edição, nós estamos repercutindo em ordem cronológica todos os pontos da sessão do Supremo Tribunal Federal de ontem, que deveria discutir uma investigação ou não sobre a relação de Alexandre de Moraes com Daniel Vorcaro, o que sequer chegou perto de acontecer. A gente acabou de exibir aqui um trecho da fala de Gilmar Mendes questionando o afastamento de Andrei Rodrigues da direção da Polícia Federal. Túlio Nassa, esse nem era o objeto de discussão da sessão de ontem. E foi em cima desse tipo de contexto que Gilmar Mendes e Flávio Dino conseguiram segurar boa parte da sessão.
21: Pois é, Beatriz. Essa fala do ministro Gilmar Mendes ilustra bem o que foi a sessão de ontem. Eu lembro aqui do ex-presidente Truman, ex-presidente norte-americano, que falava: quando você não pode convencê-los, confunda-os. O que aconteceu ontem foi uma tentativa de confundir a formalidade e o mérito, né? Tergiversando, colocando fatos alheios à questão que envolve Alexandre de Moraes. O ministro Gilmar Mendes disse que nunca viu, né, a Polícia Federal ser atacada, entre aspas, pelo Supremo Tribunal Federal, que houvesse um afastamento do delegado-geral da Polícia Federal. Eu vou lembrar a ele que aconteceu sim, num passado recente, em relação ao então recém-indicado para delegado-geral da Polícia Federal, Ramagem, né, indicado pelo ex-presidente Jair Bolsonaro. Mas, na verdade, tudo isso, Beatriz, provoca uma grande reflexão aqui nossa. Vamos imaginar, em tese, que o ministro Gilmar Mendes está corretíssimo, que realmente houve uma perseguição de André Mendonça em relação à Polícia Federal, especialmente na pessoa do delegado-geral, do Andrei Rodrigues. Vamos imaginar que André Mendonça cometeu, sim, abuso de autoridade na condução do inquérito em relação a incluir Alexandre de Moraes naquele relatório da Polícia Federal e que tudo isso precisa ser apurado. Ainda assim, exclui os fatos, as mensagens que Alexandre de Moraes trocou com o banqueiro Daniel Vorcaro, exclui a necessidade de investigar Alexandre de Moraes? Então, o que é que tem a ver esses fatos que foram colocados ali por Flávio Dino, por Gilmar Mendes, em relação à necessidade ou não de investigar Alexandre de Moraes? Como diz a boa e velha filosofia de Butkin, uma coisa, outra coisa, outra coisa. Um erro não justifica o outro.
22: E eu quero falar um pouquinho também sobre a situação envolvendo os próximos passos agora do Supremo Tribunal Federal diante da indefinição que nós acompanhamos aqui nessa terça-feira durante o julgamento que deveria apontar ou não a necessidade de investigação de Alexandre de Moraes em momento separado de André Mendonça. Eu recebo aqui o Arthur Bezerra de Souza, que é advogado e doutor em Direito Político. Doutor, seja muito bem-vindo, prazer recebê-lo no nosso Jornal da Manhã. E diante da situação que acompanhamos de possível empate, porque estava ali um placar de 4-3 por se manter as investigações de maneira separada, porém o Flávio Dino pediu vista do processo. E essa vista ela pode durar até 90 dias, ou seja, a análise só pode ser retomada depois das eleições. Tudo indica que isso deva acontecer. Mas ao se retomar, qual que é o caminho que pode acontecer envolvendo essa história no teu ponto de vista e na sua avaliação? Bem-vindo.
23: Bom dia, Evandro. Bom dia, Beatriz. É um prazer falar com vocês no Jornal da Manhã. E é interessante a sua pergunta, haja vista que o que, ao meu ver, o Supremo Tribunal Federal, através de duas ilhas separadas, estão tentando fazer, é um dar celeridade ao procedimento e outros darem morosidade ao procedimento. Como o Dino pediu vistas, o ministro Dino pediu vistas, por óbvio, pelo regimento interno do STF, ele tem até 90 dias para devolver seu voto. Né? E também, partindo da ideia do voto de qualidade, que vai cair sobre o voto do ministro Fachin, haverá um desempate no sentido dos processos, das petições, elas caminharem separadas. Tá? Os próximos passos, né, o que se está discutindo nessa questão prejudicial é se, basicamente, essas petições, né, a 16.622 e 16.407, salvo o melhor juízo, elas deveriam ser juntadas ou não. Tudo indica que elas serão, né, analisadas de forma separada. Essa é a questão que foi julgada principalmente ontem. Ainda que os ministros, em muitos momentos, de forma, a meu ver, equivocada, eles entraram no mérito já da discussão. Mas o mérito, ele vai ser discutido. Que mérito? Se Alexandre e se Mendonça, eles deverão ser investigados por crime, né, perante o próprio, julgados perante o próprio Supremo Tribunal Federal. O que acontecerá vai ser justamente isso, né? Essa decisão posterior, se haverá abertura de investigação ou não. O que se decidiu ontem não foi isso, foi uma questão prejudicial, se deveria reunir ou não as petições. Decidido, ultrapassado, vencido esta etapa, será então votado, né, pelo plenário, se haverá abertura dessas investigações contra esses dois ministros, lembrando, como tudo indica, de formas separadas.
20: Doutor Arthur, nós temos o placar de 4-3, no entanto, um empate considerado virtual, já que Flávio Dino, de alguma forma, votou. Então, seria 4-4. O voto não foi registrado formalmente. Mas esse voto e um pedido de vista na sequência não é incoerente? Porque, de alguma maneira, o ministro já apresentou o parecer dele sobre a situação.
23: Sendo muito sincero com quem nos ouve, a incoerência, ela foi a tônica do plenário ontem, né? A sessão, ela foi tomada de incoerência. Eu lhe posso dizer que o Supremo, que já vem sendo criticado muitas vezes pelo seu ativismo judicial, ele promoveu ontem flagrantemente aquilo que eu venho chamando desde ontem de ativismo procedimental. Tá? Isso se dá muito por falta ali de uma sistematização processual do caminho que as petições devem tomar, e lembrando também que corrobora a ideia de que um fato como esse, de duas petições ao mesmo tempo para abertura de investigações contra ministros, salvo o melhor juízo, nunca aconteceram na corte, tá? Mas é uma situação a ser pensada. Realmente, aquilo foi um ativismo, ele vota e depois ele retira. Ainda que nós já saibamos, né, qual será o resultado, por óbvio, não precisaria ser nenhum especialista para dizer que aqui para vocês que foi uma estratégia de Flávio Dino. Mas concordo com vocês. É um tanto quanto estranho, e até o próprio presidente assim permitir. Eu não concordaria, porque, como os outros ministros, eles já anteciparam o próprio voto, pelo princípio da celeridade processual, deveria ter sido computado o voto de Dino, porque ele se manifesta e depois ele pede vistas, que realmente não é usual de se ver em decisões colegiadas.
22: Doutor, o que nós percebemos ali também no Supremo Tribunal Federal é que não existe mais bastidor. A discussão toda, independentemente da falta de decoro ou etc., ela está exposta para todo mundo. E isso ficou muito claro nessa sessão. Até então havia muita possibilidade, desentendimento entre os ministros nos corredores do Supremo, um ministro que não se dá bem com outro. Todos esses bastidores vieram à tona ali naquele julgamento. E de que maneira que esses desentendimentos, esse tumulto, acabaram tirando o foco do que realmente interessa, que é entender se ministros do Supremo precisam ou não ser investigados?
23: Evandro, olha, isso tudo faz parte de um processo que não é de hoje, que eu costumo comentar com quem me questiona, que é a autocracia, né, ou aristocracia, melhor dizendo. Isso já vem sendo acontecido por uma crise de um dos poderes, que é o legislativo, que traz uma certa hegemonia para o judiciário, tá? E também a politização, né,
1: A judicialização da política também ela corrobora por essa hegemonia do judiciário. E nós não temos, então, mais freios e contrapesos. Praticamente, nós estamos na crise dos freios e contrapesos. E é por óbvio que nós já analisávamos que existiam choques. Esses choques eles vieram à tona mais recentemente, né, nesse embate entre Moraes e Mendonça. Mas é extremamente pernicioso a legitimidade e a respeitabilidade da corte. Porque realmente o que nós vimos ontem foi estratégias para que se livrassem ministros que estão diante de indícios de imoralidade. Então, assim, que realmente nós percebemos que existe essa discussão, desfocou do jurídico. Jurídico seria muito fácil de se decidir ali. Até porque quem decide o procedimento é o próprio presidente desses casos, tá? O rito, mas ali foi se utilizado mesmo como uma chincana, como um teatro para desfocar, mostrando mesmo que existe, como existe no Brasil, uma polarização dentro do Supremo Tribunal Federal. Eu acho extremamente pernicioso a questão da legitimidade, que é o acreditar do povo na sua instituição, ali iniciou-se a sua derrocada no Supremo Tribunal Federal.
20: Doutor em Direito Político, Arthur Bezerra conosco aqui no Jornal da Manhã. Doutor, um outro ponto é que os ministros que se declararam impedido ou suspeito não vão participar da sessão daqui 90 dias. A gente já presume que sejam 90 dias e que esse prazo seja usado em sua totalidade por Flávio Dino. Em caso, a possibilidade de um empate, o que acontece? O voto do presidente da corte tem um peso diferente? Como se conclui essa situação?
1: Sim, aquilo que os juristas chamam de voto de Minerva, né, que tem toda a sua história, né, na mitologia, mas o que o Supremo chama no seu regimento interno é de voto de qualidade. Quando há um empate no colegiado, o voto do ministro-presidente ele tem a qualidade de se dobrar. Não que Fachin vá votar novamente, mas o voto dele possui duas computagens. É isso o que vai acontecer. E principalmente, né, o regimento fala que isso ocorre quando há ministros impedidos e suspeitos. Existe no 134, salvo melhor juízo, essa previsão expressa ali no regimento. Né? Então, há uma discussão também que eu já abro aqui, alguns juristas, e eu acredito que isso possa ser utilizado para tumultuar ainda mais o rito, de que em questões criminais existe a perspectiva do indúbio pro réu. No empate, e isso é utilizado no tribunal do júri, né? No empate há o benefício do réu. Mas aqui a gente tem que levantar duas coisas. Nem Mendonça e nem Moraes ainda são réus. E outra, as discussões que estão sendo feitas incidentalmente, elas não têm caráter penal ainda. Elas têm caráter processual.
22: Doutor Arthur Bezerra de Souza, obrigado por conversar conosco. As portas estão sempre abertas por aqui. Até a próxima, né? Porque ela acontecerá, com certeza.
1: Evandro, Beatriz, é um prazer falar com vocês. Um bom dia a todos.
20: Até mais. Excelente dia, doutor. Até uma próxima. Seguindo aqui com a ordem cronológica, então, da sessão de ontem, os ministros André Mendonça e Luiz Fux citaram a existência de uma Polícia Federal paralela, que seria usada para monitorar integrantes do Supremo Tribunal Federal. Vamos entender.
2: Ninguém pode permitir que fique um órgão trabalhando contra o Supremo Tribunal Federal, peitando o ministro do Supremo Tribunal Federal. Foi isso que aconteceu, ministro Gilmar. Foi essa preocupação que nós tivemos. Institucional.
3: Paralela.
2: Institucional.
3: Nós temos hoje uma PF paralela.
2: Nós estamos vendo uma PF paralela.
3: Uma PF paralela. Com monitoramento de ministros, não pense que você está salvo, não, ministro.
2: Presidente, deixa eu destacar, ministro Gilmar, porque isso é importante. A Polícia Federal tem o nosso maior respeito quando ela age dentro das suas funções e ela auxilia o Poder Judiciário e não prejudica o Poder Judiciário.
20: Durante a sessão, inclusive, Lucas Merreiro, Fux até lembrou que Gilmar Mendes mesmo, no passado, já chegou a ser alvo de investigações nesse sentido e pedir o afastamento de diretores da Polícia Federal. Então, mais uma vez, o que a gente vê, dois pesos, duas medidas, a opinião, o argumento de um ministro da Suprema Corte muda de acordo com o vento.
6: Vou te entregar mais uma contradição, Bia, para somar com o que você falou aí. Uma das justificativas utilizadas pelo ministro Alexandre de Moraes quando acusa o Jair Bolsonaro, o ex-presidente Jair Bolsonaro, de ter tentado um golpe de Estado, foi justamente a existência de uma ABIN paralela. O Alexandre de Moraes alegava que o Jair Bolsonaro estava instrumentalizando, uma instituição de Estado para benefício próprio, no caso, a ABIN. Né, a Agência Brasileira de Inteligência, que é tipo basicamente o nosso FBI, só que muito menos sério, infelizmente, né? E foi uma acusação muito grave e tal. Agora, a acusação que se forma contra o Alexandre de Moraes é de teor igualmente gravíssimo: a existência de uma polícia federal paralela que estaria fazendo relatórios clandestinos para entregar no gabinete do Alexandre de Moraes, e esses relatórios clandestinos teriam ali até mesmo informações a respeito de ministros, ou seja, a acusação que se dá é justamente que o Alexandre de Moraes utilizava-se de uma Polícia Federal paralela para investigar outros ministros, colegas do Supremo Tribunal Federal. Vejam só que absurdo. O problema é que, aparentemente, a gente vai demorar muito, né, para saber se essa denúncia tão grave tem respaldo na realidade ou não. Porque, apesar dos indícios, que são fortíssimos e parecem ser verdadeiros, não se instaurou ontem uma investigação contra o ministro Alexandre de Moraes. Você que está nos ouvindo, que está nos assistindo, nos acompanhando aí, você não concorda pelo teor da acusação que eu demonstrei aqui, isso não mereceria pelo menos uma investigação? O ministro Alexandre de Moraes não deveria pelo menos prestar contas e mostrar, possivelmente mostrar até mesmo que é um absurdo isso que está sendo falado, né? É mostrar que é um absurdo a ideia da existência de Polícia Federal paralela. Mas não é um absurdo. Tanto é que outros colegas ministros ali, o Fux, o André Mendonça, estavam mencionando isso como um fato dado, como uma realidade posta. Só que mesmo assim, houve todo um grupo de outros ministros ali que optou por blindar o Alexandre de Moraes e mostrar que no Brasil, infelizmente, alguns estão sim acima da lei.
22: Agora, uma discussão entre os ministros Alexandre de Moraes e André Mendonça. Bateram boca ali, o clima do julgamento esquentou, vamos acompanhar.
7: Não há como julgar hoje sem julgar terça, porque eu pergunto, quem tem medo da Polícia Federal, presidente? Quem tem medo da Polícia Federal?
2: Não é questão de medo, não.
7: Eu não estou perguntando a Vossa Excelência.
2: Não, mas eu estou lhe respondendo.
7: Quem tem medo da Polícia Federal? Quem chamou a Polícia Federal e exigiu que a Polícia Federal colocasse um colega na colaboração premiada? E vamos trazer aqui, presidente, vamos trazer aqui e chamar aqui testemunhas que eu vou indicar. Não só policiais, advogados, testemunhas. Eu tenho testemunhas que o ministro André, em reunião, disse...
2: Isso é mentira.
7: Peçam... Isso.
2: Mentira.
7: Então vamos chamar as testemunhas?
2: Mentira.
7: Vamos chamar?
2: Mentira.
7: Vamos chamar?
2: Pode chamar quem
7: então
2: quiser.
7: Vamos mentir. Não há vamos como mentir. Julgar hoje sem julgar terça-feira. Chamou.
2: Não, senhor.
7: Inclua o ministro Alexandre.
2: Mentira.
7: Por quê? Porque está a serviço de um grupo político que quis dar um golpe nesse país.
2: Ah, senhor presidente.
7: É isso, presidente.
2: Eu não vou responder.
7: É isso.
2: No meu momento de fala.
7: E mais, presidente, mais. Não tem nenhum documento apócrifo. Todos sabem o que é o relatório de inteligência. Os relatórios de inteligência estavam registrados lá. É só pegar o registro, quem fez, e vamos chamar aqui nesse Supremo Tribunal Federal, além de advogados que já se colocaram à disposição. Então, eu repito, presidente, tudo o que foi feito, essa investigação fraudulenta contra mim, já começou lá atrás. Não dá para julgar uma coisa sem outra. Obrigado, presidente.
22: Vamos trazer agora, então, uma análise profunda sobre essa parte aí que chamou bastante a atenção e tem repercutido até agora. Primeiro, eu tenho algumas dúvidas e algumas ponderações aqui, mas a primeira, Túlio Nassi, que eu queria te questionar é: uma pessoa, um ministro, que é alvo de uma ação que pode definir ou não a sua investigação, deveria participar dessa sessão que pode votar sobre a investigação dele, olhando de maneira jurídica mesmo?
21: Olha, essa questão da suspeição, ela é muito polêmica e controversa. Mas, na verdade, como que funciona? Existe uma diferença entre questões processuais e questões de mérito. Nas questões processuais, se decide se deve ou não haver o julgamento conjunto de Mendonça e Moraes. E aí, ou Mendonça e Moraes são ambos suspeitos, impedidos, ou ambos podem votar. A decisão de ontem entendeu que eles poderiam votar porque não se referia ao mérito, ou seja, a decisão efetiva de abrir ou não investigação contra Alexandre de Moraes. Então foi essa a decisão tomada. Agora é muito difícil, né, que a sociedade entenda essas filigramas, esses questículos aí procedimentais. O que a sociedade quer mesmo é ouvir as explicações de Alexandre de Moraes. E sobre esse caso aí envolvendo a polêmica, se pode ou não a Polícia Federal investigar os ministros, a gente está vendo dois pesos e duas medidas. Primeiro porque, de um lado, André Mendonça não determinou as investigações contra Alexandre de Moraes. O que aconteceu foi que a Justiça Federal, fora do âmbito do Supremo, realizou a Operação Compliance Zero e, por conta dessa operação, apreendeu o celular de Daniel Vorkaro, e dos dados extraídos do celular de Daniel Vorkaro é que apareceu o nome de Alexandre de Moraes. Diferente tem acontecido em relação a André Mendonça. Por quê? Porque esses relatórios de inteligência, este sim, segundo o próprio Andrei Rodrigues disse na sua manifestação, foram produzidos a pedido do ministro Alexandre de Moraes dentro do inquérito das fake news. Então, se há investigação direcionada contra um ministro do Supremo Tribunal Federal, e isso não pode acontecer a não ser por decisão do plenário, isso aconteceu contra André Mendonça e não contra Alexandre de Moraes.
20: Lucas Merreiro, sua avaliação sobre essa dobrada de aposta que Alexandre de Moraes apresentou. Havia expectativa de que o ministro fosse até lá, de que pudesse se declarar impedido. Ele sequer fez isso, participou da sessão inteirinha.
6: Havia expectativa, sim, porque a ousadia do Alexandre de Moraes, ela supera qualquer limite do razoável, né? Nós já vimos Alexandre de Moraes tomar muitas decisões controvérsias, para dizer o mínimo. Aliás, vou ser até mais claro aqui. Já vimos Alexandre de Moraes tomar diversas decisões ao longo dos seus julgamentos que extrapolaram os limites legais. Ele foi um ministro conhecido, ficou notoriamente conhecido agora, por ser o grande responsável, não o único, né? Mas talvez o principal responsável por esse acúmulo exacerbado de poder por parte do Supremo Tribunal Federal, utilização de inquéritos para investigar e até mesmo intimidar dissidentes, opositores ideológicos, opositores políticos, comandou ali um processo contra um ex-presidente da República que, ignorando o mérito aqui em questão, porque esse não é o tema, mas atropelou processualmente diversas vezes aqui. Então, me parece natural que o Alexandre de Moraes encararia esse julgamento que diz respeito a ele próprio e falaria: não, eu vou participar sim. Afinal de contas, se no inquérito das fake news ele já atuava como vítima, como promotor, como juiz, por que nesse caso ele não poderia atuar em duas partes também, né? Esse limite, essa linha, ela já foi cruzada há muito tempo. É até um pouco tarde aqui pra gente falar: olha, mas deveria haver um rigor, né? Deveria haver pelo menos uma declaração de impedimento, já que o julgamento diz respeito a ele próprio. Não. O Supremo Tribunal Federal, ou melhor, alguns ministros do Supremo Tribunal Federal, e aí eu incluo o Alexandre de Moraes aqui, já extrapolaram esse limite há muito tempo. Então, no final das contas, não me surpreendeu nem um pouco que ele tenha participado. Aliás, me surpreenderia se houvesse ali um lapso de lucidez no ministro Alexandre de Moraes e ele optasse por não participar do julgamento. Me surpreenderia, porque seria Alexandre de Moraes tomando a escolha correta.
22: 7:51.
20: Repita.
22: 7:51.
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11: Sete horas e 55 minutos.
12: Repita.
11: 7h55 da manhã.
12: Voltando à análise da sessão no Supremo Tribunal Federal, eu quero trazer agora um trecho em que o ministro Gilmar Mendes questionou os motivos que levaram o Supremo a julgar o pedido de investigação apenas contra Alexandre de Moraes. Vamos acompanhar.
13: Mas a deliberação do tribunal sobre matéria da tamanha gravidade, presidente, não pode ocorrer nos termos ditados por alguém que tem desprezado qualquer senso de colegialidade, muito menos em pleno ciclo eleitoral. E o interesse é evidente, acachapante, extravagante. Evidente que se trata de um pichuleco, de um boneco eleitoral. É disso que nós estamos falando.
12: Bom, esse é um dos trechos, né, Túlio Nassa? Porque tem um momento, inclusive, que nós vamos mostrar aqui, que Gilmar Mendes aponta o dedo ali para André Mendonça e o ministro diz, o senhor não aponte um dedo para um outro ministro da corte, o senhor não está conversando com qualquer um. Mas ali, Gilmar Mendes já começa a colocar em seu discurso que toda a ação de André Mendonça até aqui relacionado a esse caso Master e principalmente ao ministro Alexandre de Moraes tem a ver com um movimento eleitoral político.
14: Pois é, é até engraçado, né, Evandro Cini? Ele usou a palavra pichuleco, ele realmente tem uma boa verborragia, né, ministro Gilmar Mendes? Mas é uma hipocrisia. Porque a eleição não tem que parar o país. Imagina se fosse um crime de assassinato. Então não se deve prender a pessoa, não se deve levar adiante, porque nós estamos em período eleitoral, né? Então isso tem nada a ver com as eleições. Se houve ou não relações de Alexandre de Moraes com o banqueiro Daniel Vorkaro, isso deve ser investigado independentemente de acontecer o processo eleitoral. E a questão da urgência, é preciso que se investigue agora, é tão evidente que o próprio Supremo Tribunal Federal parou as suas atividades. Quantas sessões ordinárias ali não foram canceladas? Quantos casos que envolvem pensão alimentícia, crimes de assassinato, questões das mais urgentes possíveis, não estão paradas ali na Suprema Corte. Então é evidente, óbvio, ululante, que essas questões precisam ser resolvidas para o bom funcionamento da República. O argumento da eleição é mais um daqueles argumentos que tentam desviar o foco. Ainda que fosse, né, que houvesse um efeito eleitoral, apaga as mensagens entre Daniel Vorkaro e Alexandre de Moraes? Não. Então, novamente, a gente tem que seguir com que a República funcione normalmente, a par das eleições, e não o contrário.
11: Ô Lucas Merreiro, o timing eleitoral, ele acaba sendo relacionado aqui porque também essas investigações e as mensagens, o sigilo todo, foi rompido justamente ali às prévias do 7 de setembro. Mas Alexandre de Moraes não é candidato nas eleições. Um minuto.
9: Claro, e a acusação que o ministro Gilmar Mendes lança contra o ministro André Mendonça é de um teor gravíssimo. Quer dizer, ele está dizendo o seguinte, ele está dizendo que o André Mendonça está se valendo da posição de ministro do Supremo Tribunal Federal para acusar um outro ministro do Supremo Tribunal Federal com finalidades eleitorais. Mas com que prova o ministro Gilmar Mendes diz isso? Como que o ministro Gilmar Mendes sustenta que a única possibilidade seria uma intenção eleitoral e não a gravidade dos fatos que se colocam contra o Alexandre de Moraes? Ele entende que isso não merece investigação, é isso que ele está querendo dizer, é um verdadeiro absurdo. E colocar essa acusação sem qualquer prova, apenas sai lançando essas coisas, mas são aquelas defesas genéricas que nós estamos cansados de ver, e infelizmente vimos ontem também, né? Aquela defesa de sempre, estão me perseguindo, é por conta das eleições, é uma interferência estrangeira, teve essa ainda, provavelmente a gente ia comentar isso hoje ainda, mas teve essa ainda, né? A tese de que tudo que está se colocando contra o ministro Alexandre de Moraes é uma interferência estrangeira, possivelmente, sei lá, dos Estados Unidos, né? Então são essas coisas que são colocadas sem absolutamente nenhuma prova, alegações muito duras, porém também muito genéricas, que não tem como ser colocadas à prova ali, mas que tem a única tentativa de descredibilizar todo o processo e descredibilizar o ministro André Mendonça.
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0: Bom dia, boa quarta. Manhã de 16 de setembro, agora aquela hora que chega com dose de rock and pop aqui na Pan. Nesta edição vai ter o Michael Jackson, Soft Cell, também OMC e muito mais.
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0: Eraser.

0: Bob Marley, No Woman No Cry, Charlie Brown Jr., Céu Azul, Langer com The Cranberries. Não acabou não, calma aí que já já vem a segunda e última parte do Rock and Pop desta manhã de quarta-feira aqui na Pan.
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0: Brasil, On The Side, Red Hot Chili Peppers, também teve Skank, antes Spice Girls, e amanhã volta no mesmo horário aqui na Pan.
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0: Bass Persuades, Miley Cyrus, na melhor da semana na Pan.

Começamos o Conexão Jovem Pan com uma bomba. Após mais de 3 décadas, uma jovem artista conseguiu igualar o recorde de permanência de Mariah Carey no topo das paradas americanas. E a conquista é toda dela, Ella Langley, que levou o single Choosing Texas pela 22ª semana ao primeiro lugar do Hot 100 da Billboard. E depois de abrir os shows do Oasis no ano passado, o Caged Elephant só tem recebido boas notícias. Na mesma semana de lançamento do excelente Dying in Reverse, a banda de Bowling Green, Kentucky, conseguiu emplacar o single Peaches in Tennessee no topo de 2 categorias de airplay da Billboard, rock alternativo e adulto alternativo. 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

0: do Brasil, Birds of a Feather, Billie Eilish aqui na Pan, e a gente vai seguindo uma atrás da outra, mas a gente volta no tempo também.
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0: Jovem Pan número 1 do Brasil, fechando uma atrás da outra com o Coldplay Adventure of a Lifetime.
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1: Olá, bom dia, seja bem-vinda, seja bem-vindo. Eu sou o Fernando Rocha, esse é o nosso Morning Show e hoje é quarta-feira, dia 16 de setembro de 2026, um dia depois do dia 15, aquele dia tão esperado, tão marcante na história da política, da economia, do judiciário, da vida brasileira. O nosso destaque é hoje esse. A montanha pariu um rato? Será? O Supremo Tribunal ontem teve briga, teve provocação, teve meme e adiamento da votação. Muitas perguntas. Quem é o boneco eleitoral que o ministro Gilmar Mendes citou? Aquele pichuleco ontem durante o discurso? Aliás, que discurso, que lavação de roupa suja. A gente vai entender isso também. Tem história do Lobo Mau, aquela famosa música, Quem Tem Medo do Lobo Mau. E ontem teve o ministro Alexandre de Moraes mudando a pergunta, quem tem medo da Polícia Federal? Aí eu te pergunto, por favor, eu quero muito que você nos responda. Você entendeu? Você está entendendo o que está acontecendo no STF? Você que está em casa, está no carro, está no trabalho, está aqui conosco, obrigado pela companhia. Quero muito saber a sua opinião, para saber se é só a gente que não está entendendo. Porque aí tem um WhatsApp aí pronto te esperando. É, mande a sua mensagem, mande a sua opinião. 11 91 3258 055. Vamos para o sofá. Gente, eu vi um comentário muito interessante ontem, fui dormir tarde ouvindo a repercussão. É mais ou menos, imagine comigo, Matheus, doutora Priscila, Henrique e Let's Perfect. Tem uma cesta de maçãs e aí tem uma análise para ver, olha, tem uma que está podre ou parece que está podre. Vamos tirar a maçã que está podre para ver se a gente analisa melhor. Eu não sei se está podre. Vamos tirar essa maçã, vamos fazer uma reunião aqui. Não, não vamos tirar a maçã podre, não, porque tem outras que podem estar podres também. Então vamos deixar todas aí. E aí fica tudo apodrecendo no cesto. Não tira nenhuma, doutora Priscila.
2: É, infelizmente, né, é a realidade. Bom dia a todos, a nossa audiência. E curiosamente, Fernando, você dizia sobre o dia de ontem. O dia de ontem era o Dia Internacional da Democracia.
1: Seria.
2: Né? Dentro de um Estado democrático de direito, a gente não pode ser solidário àquilo que aconteceu.
1: Indignada.
2: Eu fiquei indignada, né? Eu até brinquei, porque parecia que eu saí da rinha. Por quê? Assistindo sem, de alguma maneira, com as mãos atadas, né? Aquela violação, na minha opinião, a todas as garantias constitucionais. É mais ou menos assim. Para vocês, não damos garantias, mas para nós, daremos. Principalmente quando alguém que está mencionado dentro de uma pretensa investigação julga, se defende e principalmente, né, não fala que estaria impedido ou suspeito. Então, eu acho que traz para a gente uma sensação, não de impunidade, mas de desgosto. E principalmente quando a ministra Carmen Lúcia fala que afetou o cidadão e a cidadã, eu me sinto incluída
1: decepção
2: naquela fala.
1: Decepção, talvez seja essa uma palavra que ajude a gente a entender. Daqui a pouco nós vamos para Brasília. Eu quero passar rapidamente aqui para o sofá para sentir o clima. Ontem parecia que era final de Copa do Mundo. O time nem entrou em campo, Matheus. Não teve nem jogo.
3: É, o que entrou em campo, na minha opinião, foi a vergonha, ou melhor, a falta dela, a decepção, a impunidade, o escárnio que é com a opinião pública, o descaso com os bilhões, só no caso Master, o descaso com os bilhões do caso do INSS, dos aposentados e pensionistas que foram roubados, e em boa parte graças a pessoas que ignoram o sofrimento do povo brasileiro. Então, decepção é pouco, porque se a gente pudesse mudar o nome para vergonha, a gente mudaria lá na bandeira de ordem e progresso para vergonha e descaso e impunidade. A gente deveria mudar.
1: Muito bem. Vergonha. Muito bem, Matheus. A gente vai para Brasília daqui a pouco. Let's Perfect. Você acompanhou tudo? O que que você achou? Fala a sua opinião, que daqui a pouco eu vou ouvir o Henrique antes de ir para Brasília com o Marco Viana.
4: Infelizmente, a gente tava vendo aquilo ali achando que, na verdade, era um filme de terror, porque a gente via, ouvia e não acreditava no que estava acontecendo. Então eles enrolaram até não dar mais e não resolveram absolutamente nada, como se nós fôssemos palhaços, porque eu acho que na verdade é isso que eles estão vendo da população brasileira. Então é muito triste que a nossa Suprema Corte tenha chegado onde chegou.
1: Não, mas claro que tinha um jogo combinado, parecia, né? Tinha um jogo combinado ali e aí esse jogo separava uma ala que pensava de um jeito e outra ala que pensava de outro. Alas que são representadas aqui. Por isso eu te pergunto, você ficou, de certa forma, satisfeito?
5: Estavam ansiosos para me ouvir, né? Que
1: é,
5: eu já
1: claro,
5: cheguei aqui sendo questionado.
1: Feliz, né? Alguém tá feliz
5: não,
1: aí,
5: eu não
1: né?
5: fiquei feliz, né? Inclusive eu senti que eu perdi tempo, porque eu assisti na íntegra.
1: Quase nove horas, quase nove
5: muito
1: horas.
5: Muito tempo, eu saí desorientado. E de fato pareceu uma rinha de ministros. Eu vi até, tava circulando, teve aquele quiz que vocês fizeram da festa do Volcaro. A mesma pessoa que criou esse quiz criou um mini jogo de rinha de ministros. Pareceu que foi aquilo que aconteceu ontem. Eles brigaram entre si, teve... Eu achei um absurdo tanto o ministro Alexandre de Moraes quanto o ministro André Mendonça votarem na questão do mérito. Então, houveram várias coisas ali um tanto quanto estranhas. E no fim, o Flávio Dino ter pedido vistas em vias de um julgamento que parecia uma rinha, acho que foi uma das decisões mais sábias, até porque estamos a 15 dias do período eleitoral e é um julgamento que ia sim respingar nas eleições.
2: Então, por que ele não fez isso antes de dar o voto dele?
5: Não estava
2: ele esperou a gente ficar... Se era pelo clima, então ele tinha que falar. Já que
1: não
2: o clima,
1: falei que está defendendo?
2: Já que o clima vai esquentar, eu já desde logo
1: e
2: vou
1: colocar. E nesse jogo, o que parece também é o seguinte. Sabe aquele time que está pronto para entrar em campo? Esquema tático planejado, tudo certo. E tem os atacantes prontos ali. O ministro Cássio Nunes entrou no vestiário, ele saiu. Ele nem entrou em campo.
5: Três minutos de jogo.
1: Nem teve três minutos,
3: futebol,
1: já pediu para sentir a panturrilha.
3: A gente chamaria de arregão. Né? Ali a gente chama de suspeição.
1: Se tem o voto do ministro Cássio Nunes, a situação era outra.
3: Pois é, mas assim, não é estranho, né, Fernando? Por que, que ele se declarou impedido, dizendo que é porque ele era presidente do TSE? Meu amigo, nunca antes na história desse país eu vi uma desculpa tão estapafúrdia.
1: Vamos para Brasília? Estamos prontos com Brasília? Brasília, onde tudo aconteceu e até choveu, né? Dizem os analistas políticos que em Brasília, quando chove, do jeito que choveu ontem, é porque a coisa está muito fora da ordem, né, Marco Viana? Você que aí acompanha o dia a dia de Brasília, que chuva foi aquela, que tempestade foi aquela... Ah, ajude a gente a entender o dia de ontem, Marco Viana. Bom dia, bem-vindo ao Morning Show.
6: Grande Fernando, ótimo dia para você, nossos amigos do Sofá e quem nos acompanha em mais uma edição do Morning Show. O tempo fechou não somente do lado de fora, mas principalmente do lado de dentro, viu, Fernando? Tivemos um calor absurdo antes da chuva, uma chuva de fato inesperada, nem a equipe do STF estava preparada para essa chuva, tanto é que tendas voaram, cadeiras voaram, jornalistas tiveram ali um perrengue, inclusive quem estava com os equipamentos, inclusive sozinho, sem o acompanhamento de um repórter cinematográfico, encontraram dificuldades ali no STF. Bom, Fernando, eu durante justamente tudo isso que aconteceu, eu estava lá dentro. Nem todos os jornalistas tiveram acesso ao plenário. A Jovem Pan foi sorteada para ter acesso à sessão e eu estava lá acompanhando com o celular lacrado, não podia entrar celular, não podia entrar notebook, como informamos isso ao longo da programação de ontem, somente a moda antiga, com papel e caneta, bloco de notas, acompanhando o que as câmeras da TV Justiça ali não conseguiam, não podiam mostrar. As reações, as movimentações, as conversas paralelas entre os ministros, os pezinhos ali inquietos, mexendo ali também no celular, no notebook. Então foi, de fato, ali nos bastidores, muita tensão foi o que a gente conseguiu observar durante toda a sessão, tanto na primeira parte quanto na segunda parte. A primeira parte terminou às 13 horas devido ao horário eleitoral, com possibilidade de retorno às 14 horas, não retornou às 14, retornou somente após às 15 horas, 15 horas 20 minutos aproximadamente, um total de quase 7 horas de sessão, que terminou com um pedido de desculpas de Carmen Lúcia, que resume muito bem tudo o que aconteceu ontem, Fernando.
1: Ô Marco, ajuda a gente a analisar melhor, já que você estava lá dentro, né? Logo no primeiro instante, houve aquele estranhamento do ministro Dino com o presidente Fachin. Mas alguns relatos dão conta de que os dois depois se abraçaram. No primeiro intervalo, o ministro Dino teria pedido desculpas, né? Mas entre ali, os dois AMs, Alexandre Moraes e André Mendonça, sentando lado a lado, como é que estava ali aquele clima? Ele chegava a esbarrar o cotovelo no outro, assim? Como é que foi acompanhar tão de perto ali esse embate?
6: Olha, realmente teve essa primeira rusga logo no início entre Flávio Dino e justamente o presidente Fachin, mas nada demais, estava relacionado apenas a um pedido de fala. O presidente Fachin tinha um entendimento, Flávio Dino tinha um outro entendimento, até que no fritar dos ovos, o presidente entendeu que Flávio Dino tinha razão e ali já naquele primeiro momento tudo ficou bem. As rusgas maiores realmente aconteceram posteriormente com Gilmar Mendes, com André Mendonça, com Alexandre de Moraes. Bom, estavam realmente ali lado a lado, eles não trocavam olhares entre os dois, apesar da proximidade, eles não tinham ali um contato físico, evitavam inclusive olhar um para o outro. Os olhares mais furtivos aconteciam entre o ministro André Mendonça e o ministro Gilmar Mendes, que estavam numa distância maior que permitia um melhor contato visual. Então, estava naquele famoso climão lá dentro, realmente o tempo fechou mais dentro que fora. Durante boa parte, ou quase toda a sessão, todos permaneceram realmente bem quietos. Eu falo de quem acompanhava, claro, quem estava ali assistindo à sessão. Um silêncio quase que ensurdecedor, acompanhando o que poderia se tornar. Ao longo dos primeiros minutos ali da sessão, corria tudo bem, tudo muito tranquilo, apesar dessa primeira divergência entre Flávio Dino e o presidente Fachin. Estava correndo tudo bem, a leitura do relatório tudo certo, mas a partir do momento em que as primeiras acusações aconteceram, realmente a temperatura subiu e o climão ficou ainda maior, Fernando.
1: Pois então, vamos discutir esse jogo aí, né? Vamos discutir essas táticas. Muito obrigado, viu, Marco? Bom trabalho para você aí. Obrigado pela colaboração aqui conosco, as informações. Valeu.
2: Fernando, se você me permite...
1: Pois não,
2: por favor.
1: Doutora, sempre...
2: Eu sei de cor, mas eu quero que a nossa audiência leia comigo o artigo 252 do Código de Processo Penal. O juiz não poderá exercer a jurisdição no processo em que, inciso 4º, ele próprio... ou o cônjuge, ou o parente consanguíneo ou afim em linha reta ou colateral até o terceiro grau, ou seja, irmão, tio, sobrinho, for parte ou diretamente interessado no feito. A gente acabou de rasgar o artigo 252 do Código de Processo Penal.
1: O Alexandre Moraes não poderia nem... abrir a boca ali.
3: Não poderia nem estar lá.
2: É assim,
3: né?
2: Ele é interessado no feito. Aí tem gente que está discutindo o seguinte: não, mas ele está só pontuando uma questão de ordem. Mas na questão de ordem, diz respeito a ele. Se ele vai ser ou não investigado, ou a possibilidade de ser investigado conjuntamente ou não com o André Mendonça.
3: Ou seja, a esposa, né, doutora, também.
1: Nessa lógica, eu quero levantar uma questão para você.
3: Não, o André não é investigado, Henrique. Aquele caso, o mérito em análise era a investigação do Alexandre.
5: Sim, mas a questão de ordem, que foi a pauta da votação, o André também seria uma pessoa.
2: O André, eles pegaram cortes de uma polícia, eles fizeram lá uma Polícia Federal, uma parte da Polícia Federal, recortaram informações e jogaram.
1: Eu quero chamar. A gente vai ouvir daqui a pouco o que disse o ministro Cássio Nunes, se dizendo impedido de declarar voto, né? Por coincidência, foi também na manhã de ontem que apareceram ali revelações.

0: Vai falar conosco então, doutora. Ontem a gente estava cheio de expectativa e agora, como dissemos,
1: De
0: né?
1: frustração.
0: A montanha pariu um rato. Enfim, a senhora esperava mais? A senhora esperava também, como todos os brasileiros, algo mais contundente de tudo aquilo que aconteceu ontem?
2: Bom dia,
0: Bom
2: Fernando.
0: dia.
2: Bom dia a todos que estão aí no Morning Show. É sempre uma honra estar aqui, toda a audiência. Então, enfim, vamos começar respondendo a sua pergunta. Sim, eu mais do que esperava, eu desejava mais. Mas nós sabemos que, enfim, o Supremo Tribunal Federal ele está vivendo essa crise sem precedentes. Os egos estão bastante inflados, né? As decisões estão sendo bastante controvertidas. O Supremo está vivendo essa crise. Infelizmente, a gente viu o que aconteceu ontem, esse ringue de luta no Supremo Tribunal Federal. Algo que é muito ruim para o nosso processo democrático, algo que é muito ruim para a nossa democracia. Enfim, eu fiquei extremamente aborrecida, como a ministra Carmen Lúcia, ao final da sessão, ao ver o que aconteceu no dia de ontem. Então, acho que o dia de ontem foi um dia bastante triste para toda a população, né, que espera o mínimo de decoro e o mínimo de civilidade por parte dessas pessoas que estão no posto máximo do judiciário do nosso país. Infelizmente, foi isso que a gente viu.
0: Professora, eu queria a ajuda da senhora para analisar a seguinte questão: o vazamento dos celulares, né? Esse vazamento que muitos ministros disseram ser seletivo. Parece que o Alexandre Moraes já sabia o que tinha nos celulares com suspeitas de envolvimento dos filhos do Cássio Nunes e do ministro Fux também. Essa suspeita aí. O próprio André Mendonça teria dito também: se abrir essa informação, vai atrapalhar a investigação. Então, uma ala queria mostrar o que tinha, outra ala queria segurar. Teve pouco tempo para análise disso tudo. Mas o ministro Alexandre Moraes parece que já sabia do que tinha ali. Isso realmente embananou tudo? Isso tira do jogo e também o voto do ministro Cássio Nunes, que se diz impedido por causa do Tribunal Superior Eleitoral? Enfim, ele inclusive sai do tribunal, ele sai, ele abandona, toda essa discussão. Como é que a senhora viu tudo isso?
2: Então, eu entendo que o ministro Cássio Nunes, ele poderia não ter se declarado impedido, mas ele acabou se declarando impedido por uma questão de cautela e talvez para ele, pessoalmente, ele tenha tomado a melhor decisão. O que eu vejo, pessoalmente para ele, o que eu vejo, quem deve estar muito feliz com isso é a defesa de Daniel Vorkado, né? Porque esse impedimento do ministro Nunes Marques, que inclusive determinou prisão de pai de Daniel Vorkado, prisão de Daniel Vorkado, né, busca e apreensão, isso tudo, essas questões todas vão poder ser levantadas pelos advogados do Daniel Vorkado, que pode eventualmente conseguir uma anulação com relação a isso, né? Eu acho que agora, com relação ao ministro Nunes Marques, para ele pessoalmente, com relação à saúde do processo, ele não deveria mais voltar e nem votar essas questões. A gente vai ver o que vai acontecer, porque o Supremo Tribunal Federal é realmente imprevisível, né? Tudo pode acontecer. Eu, como professora de direito constitucional, às vezes as pessoas me perguntam o que você acha. Olha, eu acho isso, mas pode acontecer exatamente o contrário do que eu estou falando, né? Porque tudo sai da cabeça deles de uma forma que às vezes não tem nem embasamento na Constituição, nem embasamento nos próprios precedentes do STF. Enfim, a gente não sabe nem como pensar. É uma insegurança jurídica muito grande, isso é muito prejudicial, não só ao nosso país, mas também à população e a todo o judiciário, todo mundo que se socorre do judiciário.
0: Doutora, como é que a gente vai explicar para o cidadão comum, para o aposentado que foi roubado, da sua aposentadoria, que um bandido de carteirinha, um dos maiores bandidos da história brasileira, pode sair e se livrar de uma pena grande ou exemplar, porque alguns ritos processuais não seguiram a forma devida? Como é que a gente explica para todos nós brasileiros que o rito é tão importante quanto a investigação? Temos aqui a doutora Priscila também. É difícil engolir, hein? É difícil, não é, gente?
3: Eu até queria perguntar para a doutora Gabriela. Bom dia, doutora. Satisfação falar com a senhora novamente.
1: Professora, como que a senhora vê, né, qual é ali, se há uma imparcialidade na possibilidade de um ministro, que é um possível investigador,

0: É brecar uma questão de ordem votando. Até onde vai o limite constitucional, na opinião da senhora, sobre essa imparcialidade?
1: Não, Priscila, a resposta é muito clara, né, doutora Priscila? O ministro Alexandre de Moraes, ele não poderia participar desse julgamento, ele não poderia votar nesse julgamento. Ele acabou votando porque o ministro André Mendonça também deu a entender que ele ia votar, mas até o momento não se decidiu nada a respeito da conexão desses processos. A gente viu como a sessão se desenrolou ontem. A gente ficou numa provavelmente o ministro Flávio Dino, ele vai acompanhar essa outra ala do STF, a gente vai ter um empate, mas a gente não sabe ainda se o ministro presidente do STF, ministro Edson Fachin, ele vai desempatar ou se não vai desempatar, ou ele vai entender que essa é uma questão que pode envolver o réu, mas é lamentável que isso ocorra. Ele não poderia ter votado, ele tinha que se colocar de fora disso, né, e aguardar o julgamento pelos seus pares. A gente tem aí uma situação que é uma situação absolutamente inédita no Supremo Tribunal Federal, uma situação que nós nunca vimos antes, né, com dois ministros que teoricamente poderiam estar envolvidos em tudo isso, ministro Zé Mendonça e ministro Alexandre de Moraes, decidindo sobre os seus próprios feitos, feitos que dizem respeito a eles. Então, portanto, eu olho para isso como advogada e como professora e fico absolutamente estarrecida com a situação. Eu não sei nem como explicar isso para os meus alunos. Eu estou aqui na PUC, daqui a pouco eu vou dar aula, eles vão me perguntar a respeito disso, e eu vou falar: olha, ele não pode, ele não poderia. Mas como é que ele está indo? Bom, né? Aí são outros 500. O nosso país, ele está passando por uma situação inédita e a gente nem sabe como a gente vai sa sair disso. E o Supremo Tribunal Federal, menos ainda. O Supremo Tribunal Federal perder a credibilidade como ele está perdendo, isso é, eu tenho, olha, honestamente, Priscila e todos que estão aí, eu temo pela nossa democracia, pelas
2: Exato.
1: nossas instituições e pelo nosso regime democrático.
2: Doutora Gabriela, muito obrigado. Professora doutora Gabriela, muito obrigado por mais uma participação brilhante aqui. E em boa aula. Doutora tem aula agora e se prepare para essas perguntas, né? Que todos os brasileiros estão fazendo. Por quê? O que aconteceu? É o que a gente vai seguir aqui tentando fazer. Muito obrigado, doutora. Valeu.
3: Ela tem o desafio de explicar por que que a Constituição pode ser tão bonita no papel e por que que ela é tão rasgada na vida real. Isso aí que ela aponta, Fernando, inclusive esses possíveis resquícios ou indícios, né, de uma anulação futura, de um pedido de invalidar provas e tudo. Gente, entendam, esse virou um modus operandi. Doutora Priscila brilhantemente já destacou várias vezes aqui que mais do que você buscar um advogado criminalista, em alguns casos as pessoas estão buscando um processualista. Por quê? Para pensar, eu posso até ser culpado. A pessoa assume que é culpada, mas essa prova não vale. E no fim das contas, ela fica solta. É um absurdo. Então, assim, olhar para frente, que é o que a gente está tentando fazer aqui, e imaginar como vão ser as próximas sessões, eu imagino que a gente está com uma ressaca moral enquanto sociedade. E isso, entendo, não tem partido, ou não deveria ter. Eu, infelizmente, vi algumas pessoas celebrando na rede social, falando, o ministro Alexandre de Moraes provou que ele é melhor que o André Mendonça. Olha que ponto chegamos, as pessoas comemorando como se os milhões envolvidos do escritório da esposa dele não fossem nada. Então, esse partidarismo é o que fez o STF ficar como
2: É
3: está.
2: muito interessante isso que o Matheus está dizendo. Então, você cometeu um crime, fica a dica. Não procure um advogado criminalista.
4: Pra quê?
2: Procure um processualista.
5: Procure erros no
0: processo. Não, e assim,
2: ele vai te ajudar mais do que um criminalista.
0: E o que o Matheus falou com relação à Constituição dela ser bonita, eu vou além. A Constituição vale para uns e não vale para outros. Ela até vale, né? Mas a escolha do freguês.
3: Mais ou menos, né?
0: E uma coisa que a gente tem que falar, que eu falava aqui, né, com os colegas. Ontem eles decidiram, eles foram decidir para decidir o que não decidiram. E além, com esse voto do Dino, voltando, provavelmente vai ficar 4-4, né? Só para nossa audiência saber, o presidente, então, como não diz respeito ao mérito, uma absolvição, uma condenação, não tem uma questão de penal, né? Como é uma questão procedimental, o certo seria, e eu estou falando certo porque não se sabe o que vai ser feito ali, o certo seria, pelo regimento, pelo artigo 13 do regimento interno do STF, o presidente dar um voto de qualidade. O que é esse voto de qualidade?
3: É o famoso voto de Minerva?
0: É o voto de Minerva. Que, na verdade, ele poderia votar, né, mas não é um novo voto. Seria a extensão ou, na verdade, o mesmo voto que ele teria dado resolve a demanda.
4: É o critério de desempate. É o critério de desempate.
0: Entendam que isso seria a regra, mas não tem, né? Eles leram...
2: Não, e a regra...
3: A gente já não sabe.
2: Regra passou longe.
4: Mas, ao que tudo indica, a votação ontem era para ver se eles iam fazer o julgamento do Alexandre de Moraes e do André juntos ou separados.
0: Isso, e vão fazer separados.
4: Teve uma sessão de 9 horas.
5: Não, mas inicialmente era isso. Vamos abrir para investigar ou não vamos abrir para investigar. Isso chama questão de mérito.
0: Foi aberta uma questão de ordem. Foi aberta uma questão de ordem. Questão de ordem é o seguinte. Pra gente ir, a gente precisa atentar uma coisinha aqui, porque a gente não pode ir sem atentar essa coisinha. Então, essa coisinha era, vamos votar junto ou separado? Era isso.
3: E aí, vale até, doutor, talvez se você consiga esclarecer. Como a do André Mendonça já estava agendada para o dia 23, a minha pergunta é, como vai seguir? Vão adiar a do Mendonça até decidir esse julgamento?
0: Se vai ser? Dino, que acho pouco provável, assim, a gente está falando uma questão de expectativa,
3: em
0: né?
3: Em teoria.
0: Como ele tem pelo regimento 90 dias, até 90 dias, e ele sinalizou ali que tem eleição e eles estão preocupados... Com as eleições, essa é a verdade, né? De reverberar nelas, eu entendo que ele não vá colocar o voto dele, né? Então fica. É como se fosse a demanda ficasse paralisada, porque ele precisa resolver essa questão de ordem antes. Porque se eles vão para o julgamento no dia 23, não se discutiu se poderia ser diferente. Né? Então, nesse sentido, há essa diferença.
2: E tem o seguinte, aí os 90 dias, né, processuais, 90 dias, vai dar o quê? Lá para dezembro, vamos chegar no recesso, e aí é lá para depois do carnaval que isso vai ser resolvido, gente.
5: Era o objetivo, né?
2: E tem algo interessante também, queria discutir com você que está acompanhando aqui o Morning Show, tem um juridiquês que a gente tanto reclama, por que advogado, juiz, promotor fala de forma tão empolada? Para que não exista dúvida sobre o que eles estão dizendo. Então, se ele fala de um jeito, de um termo técnico, é porque esse termo está sendo bem dito, bem pronunciado, né?
3: Mas isso nem isso ontem ficou tão preservado.
2: Foi isso que eu ia dizer. Mas ontem foi uma linguagem parecida lá com o rodeio que você foi.
5: Está mais próximo disso.
2: Respeito
5: o rodeio.
2: Com todo respeito ao rodeio.
5: Você respeita o rodeio. Você está rebaixando o rodeio em um nível que não
2: tem. Olha só essa discussão, gente.
3: O touro do rodeio era mais educado
2: que hoje. Acabou a virou roteirês. Vamos lá. Gilmar Mendes criticando André Mendonça. Disse que tinha um viés eleitoral naquilo tudo. Falou de boneco eleitoral. Vamos ver o trecho.
6: Escolha de data, 7 de setembro, todo esse cenário. Envolvendo esta corte em campanha eleitoral.
7: Vossa Excelência está sendo leviano, ministro
6: de
7: Gilmar.
6: De forma
7: leviano.
6: Indevida.
7: Leviano.
6: Vossa Excelência não tem a palavra.
8: Vamos aguardar, eu vou conceder a palavra a Vossa Excelência.
6: Vossa Excelência não tem a palavra.
8: Ministro Gilmar, para
6: e
8: concluir.
6: E vai escutar com tranquilidade. Evidente condução político-eleitoral e escolha do 7 de setembro, até bicholecos. Isto não se faz. Pessoas decentes não fazem isso.
7: Não aponte o dedo para mim, ministro Gilmar. Não aponte o dedo. Não está falando com qualquer um. Respeite esse tribunal.
6: Quem não se dá respeito não merece respeito.
8: Ministro Gilmar, eu peço que o silêncio conclua aqui, ó, por favor.
2: Caramba, gente. Eu estava aqui junto com meus amigos na hora, aqui acompanhando. A cara que o Fachin, o ministro, o presidente Fachin faz é assim. O que é isso? Mas rapaz,
3: eu acho que a cara do Fachin foi: por que eu não me aposentei antes?
5: Eu gosto que o Gilmar Mendes ele falou de decência, mas eu queria
2: nem
5: saber.
2: Nem Letícia, Let's Perfect e Henrique se tratam dessa forma.
5: Não, nem os dois.
3: O sofá da discórdia foi potencializado.
2: O sofá da discórdia tem mais concórdia do que o que teve
3: ontem. Tem mais educação, concórdia e
2: exatamente, de certa forma.
0: Acho que eles lavaram a roupa ali, as abertas, né? Tipo assim, na nossa nossa cara.
3: Gente,
0: lavando
3: Gilmar estava no nível...
0: E assim, ministro Gilmar falando...
4: O Dino veio logo após uma discussão acalorada
5: dessa,
4: né?
5: Ah, é, realmente.
4: Ô, Henrique, ministro Gilmar Mendes que foi pra cima do...
2: Você quer realmente defender,
0: Henrique? Deixa eu te falar.
2: Faça mil favor, hein?
5: O pedido de vistas do Dino como se ele só tivesse pedido por conta dessa discussão. Ô, Henrique, deixa de ser mentiroso, cara. Olha como você tá falando.
2: Olha, a elogiando vocês.
4: Não, o Fachin demonstrou uma condição fraca desde o começo
3: fraquíssima.
4: Desde
3: tanto
4: o começo da sessão.
3: A internet o apelidou num termo.
4: De Fachin, né? Foi o apelido que, inclusive, no Trending Topics, né? Do Twitter,
2: a gente estava aqui acompanhando com o doutor Cristiano Vilela. Nesse primeiro momento, depois daquela abertura brilhante, o ministro Fachin, ele chama ali os...
3: O início foi bonito.
2: Aquela fala lembra muito um provérbio africano que diz o seguinte: se você não sabe para onde está indo, olhe para trás e veja de onde veio.
5: Ele começou com bastante, vontade
2: de resolver,
5: né? Um
2: break na rede de rádio e na TV aberta.
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15: Desmascarando aqui o que o Henrique tá falando pra gente. Então, a gente precisa sim investigar. Ah, vamos deixar pra depois da eleição. Como assim vamos deixar pra depois da eleição?
16: Ver se
15: alguém cometeu um crime mesmo.
16: Eu quero que se investigue o contrato de 130 milhões de quem quer que seja. Quero que, inclusive, investigue.
17: Vale lembrar que a defesa do
16: Alexandre que tem que ser investigado. É ministro que tem que ser investigado. Todo mundo tem que ser investigado.
15: É depois da eleição, porque eu acho que tem que começar agora a investigar.
17: O ministro Alexandre Moraes, né? Fez uma defesa de mais de 40 páginas e ele diz algo muito contundente também. A gente tem que falar sobre isso. Ele fala, tudo bem, teve mensagem ou não, eu não sou interlocutor porque é só um bloco de notas. Mas, de qualquer forma, o Vorcaro foi preso. Se ele pediu ajuda, eu não dei ajuda. A Polícia Federal prendeu no dia da operação marcada. Ele não conseguiu fugir e mais... Ele não conseguiu destruir o celular,
16: Fernando,
17: onde estavam todas as provas. Estou falando da defesa entregue
18: e aí que é importante,
17: para...
18: E aí que é importante investigar para provar que ele não tentou ajudar.
15: Exato.
18: Que existe uma diferença muito grande entre eu não ajudei ou não funcionou e ele terminou preso, / eu não fiz nada. Porque uma coisa é falar assim, olha, ele está preso, tá vendo? Eu não fiz nada. Não. E aí, será que eu já viajo na segunda? Será que eu antecipo para fugir?
17: Sobre isso ele diz. Não deu certo.
18: Falar, se a resposta for provada do nem respondi ou respondi assim, não posso compartilhar informações de processo.
17: Não era comigo.
18: Maravilhoso.
15: E o Henrique falando,
18: me lembra um pouco o argumento do ministro Gilmar Mendes na sessão, quando o ministro se mostra mais preocupado com a questão eleitoral do que com a questão jurídica, com a questão institucional. Nós vivemos uma crise de credibilidade do Supremo Tribunal Federal, que quando você... Ontem, quando eu entrei no Uber... O Uber estava ouvindo a sessão do STF.
15: Uhum.
18: Ele estava acompanhando. Quando eu cheguei um compromisso que eu tinha, as pessoas estavam discutindo as falas dos ministros do STF.
17: Exato.
18: Então, o ministro Gilmar, ele está falando preocupado e chamando ofensivamente outro ministro de pichuleco, é baixar o nível numa profundidade.
17: Agora imagina o clima ali, Alexandre de Moraes e André Mendonça. A distância é menor da que existe aqui entre o Henrique, e a Lê.
15: Henrique, uma lado pergunta, uma menor. Pergunta objetiva, tá? Não tenta fazer malabarismo que nem eles fizeram ontem.
16: Vai ser uma pergunta totalmente
15: Você acha que isso deve ser investigado só depois das eleições? Sim ou não?
16: Acho que sim.
15: Então pronto, então
16: nesse
15: você já está vendo que eles defendem.
17: Então vamos ver, tá bom.
5: Eu quero falar uma coisa sobre as eleições que eu acho que importa. O Lula,
16: antes, tem que investigar tudo antes.
15: Investigue. Peraí,
18: gente,
15: tudo.
18: Doutora Priscila.
5: Não, é só pra falar uma coisa interessante sobre as eleições, que inclusive o Flávio Bolsonaro vai utilizar isso. Por quê? Qualquer que fosse a situação ali desenvolvida, tanto se desse, se fosse pra frente ou não, isso seria muito bom pra campanha do Flávio Bolsonaro. Tanto que o presidente Lula não tem se manifestado, né, em nenhum cenário, qualquer que seja ele, para a questão do Alexandre de Moraes, porque isso reverberaria.
17: Alexandre de Moraes e André Mendonça, eu quero só te mostrar o que foi, porque eu tô falando de vocês dois aqui, sai faísca, mas vocês têm ali a separação, né? O equilíbrio.
18: A nossa faquinha funciona.
17: Mas lá no STF, não. Alexandre Moraes e André Mendonça, lado a lado, batendo boca assim, ó. E um não olha pro outro, não. Vamos acompanhar como é que foi.
11: Só mais uma, Carminho. Não há como julgar hoje sem julgar terça. Porque eu pergunto, quem tem medo da Polícia Federal? Presidente, quem tem medo da Polícia Federal?
19: Não é questão de medo, não.
11: Eu não estou perguntando a Vossa Excelência.
19: Não, mas eu estou lhe respondendo.
11: Quem tem medo da Polícia Federal? Quem chamou a Polícia Federal e exigiu que a Polícia Federal colocasse um colega na colaboração premiada? E vamos trazer aqui, presidente, vamos trazer aqui e chamar aqui testemunhas que eu vou indicar. Não só policiais, advogados, testemunhas. Eu tenho testemunhas que o ministro André, em reunião, disse...
19: Isso é mentira.
11: Peçam... Isso.
19: Mentira.
11: Então vamos chamar as testemunhas?
19: Mentira.
11: Vamos chamar?
19: Mentira.
11: Vamos chamar?
19: Pode chamar quem
11: então
19: quiser.
11: Então vamos chamar testemunhas. Não há como julgar hoje sem julgar terça-feira. Chamou.
19: Não, senhor.
11: Inclua o ministro Alexandre.
19: Mentira.
11: Por quê? Porque está a serviço de um grupo político que quis dar um golpe nesse país.
19: Ah, senhor presidente.
11: É isso, presidente.
19: Eu não vou responder.
11: É isso.
19: No meu momento de fala.
11: E mais, presidente, mais... Não tem nenhum documento apócrifo. Todos sabem o que é o relatório de inteligência. Os relatórios de inteligência estavam registrados lá. É só pegar o registro, quem fez, e vamos chamar aqui nesse Supremo Tribunal Federal, além de advogados que já se colocaram à disposição. Então, eu repito, presidente, tudo o que foi feito, essa investigação fraudulenta contra mim, já começou lá atrás. Não dá para julgar uma coisa sem outra. Obrigado, presidente.
17: Muito bem. Eu quero te perguntar, porque eu tô te perguntando se você está entendendo isso, doutora Priscila.
20: Eu estou te explicando para te confundir. Eu estou te confundindo.
17: É o seguinte. Gente, como é que tem testemunha pronta para entrar se ele não está nem sendo investigado? E a questão ali era, vamos investigar ou não? O cara já vai com testemunha. O cara não, o ministro Alexandre Moraes já vai com testemunha e ameaça chamar testemunha? É. Mas por quê? Doutora, me explica
5: não,
17: o que
5: é. Não, e assim,
17: que
5: né?
17: Como é que...
18: Era um programa de barraco? Eu tava esperando a hora que o apresentador ia entrar.
5: Gente,
18: e ia falar.
5: Ali, a minha visão. Né? O que foi a minha visão? Fazer uma cortina de fumaça pra tirar o foco daquilo que interessava, né? Quando ele cita, eu li o documento de 44 folhas, ele trouxe 121 situações, inclusive naquele documento, Fernando. E o que eu percebi? Que ele queria, tô falando, a sensação que nós tivemos era tumultuar pra afastar eventualmente o que precisava ou precisaria ser decidido. Quando ele fala que o André Mendonça foi, né, um destinatário secretário que o golpe de 2023 está se estendendo e com esse golpe tinha ali de maneira implícita a anuência do ministro André Mendonça, me pareceu também politizar, né, de alguma maneira a própria decisão para não levá-lo adiante. Então, assim, a gente está falando aqui de uma maneira que não tem como nem explicar, porque eu já parto do pressuposto que ele decidiu, ele se defendeu e ele é o investigado.
15: Sabe aquele meme do Homem-Aranha? Dos três Homem-Aranhas assim, se olhando?
5: Não.
16: Sim, sei qual é.
15: Sabe? Ela não é cronicamente online.
18: É, foi da
15: tipo
18: geração.
15: Aquele meme, né?
18: A gente vai pôr Scott no TikTok, que aí o pessoal vai entender.
15: Então, três Homem-Aranhas se olhando assim, ó, e se apontando. Tipo, é você.
18: Mas, ó, eu tenho só uma pergunta antes de passar, Fernando, que é: onde está Nunes Marques? Já viu onde está o Wally? Eu tô com essa curiosidade. Quando que eu fui aqui na
17: Receita procurar, o ministro Paquim fala, o senhor tem uma eleição pela frente, né? Olha, todos nós temos uma eleição pela frente. Essa é a boa notícia pra gente. Se todos nós temos uma eleição pela frente. A força da caneta com tinta forte pra gente definir novos nomes, novas escolhas, enfim, pra gente escolher algo que a gente pode fazer. A gente pode reclamar e pode escolher. Olha que coisa boa. Vamos mais. Polícia Federal paralela. Mais briga. André Mendonça e Luiz Fux citaram essa existência da Polícia Federal paralela, gente. Vamos acompanhar.
0: Ninguém pode permitir que fique um órgão trabalhando contra o Supremo Tribunal Federal, peitando o ministro do Supremo Tribunal Federal. Foi isso que aconteceu, ministro Gilmar. Foi essa preocupação que nós tivemos. Institucional.
21: Paralela.
0: Institucional.
21: Nós temos hoje uma PF paralela.
0: Nós estamos vendo uma PF paralela.
21: Uma PF paralela, com monitoramento de ministros. Não pense que você está salvo, não, ministro.
0: Presidente, deixa eu destacar, ministro, que isso é importante. A Polícia Federal tem o nosso maior respeito quando ela age dentro das suas funções e ela auxilia o Poder Judiciário e não prejudica o Poder Judiciário.
17: Vocês viram de novo o ministro Fachin, né? Como é que ele fica ali atordoado, coça o olho, abaixa o rosto. Realmente é que esse constrangimento falando, do ministro,
18: falando
17: do
18: presidente. Falando de linguagem corporal, né?
17: Pois
18: ele
17: então,
18: não precisava nem abrir a boca.
17: É o que todos nós tivemos também. É esse constrangimento, essa crise do Supremo Tribunal Federal reacendeu também o debate sobre a necessidade de uma reforma no judiciário, não é? Para entender isso, a gente vai falar agora na janela do nosso Morning Show com o doutor Márcio Nogueira, presidente da OAB de Rondônia. Tem uma atuação muito marcante com os advogados e vai posicionar aqui sobre essas questões que envolvem uma reforma no judiciário e até a discussão sobre esse cargo vitalício dos ministros. Não é isso, doutor? Conta para a gente qual é a posição da OAB de Rondônia, mas da OAB como essa instituição.
22: Bom dia, Fernando. Obrigado por esse espaço aí. Parabéns por essa cobertura que tanto tem ajudado o brasileiro a compreender esse show de horrores que nós assistimos ontem lá no STF. Me parece que a experiência brasileira mostra que aqui não funciona esse cargo vivido vitaliciamente. E nesse ponto eu posso dizer que há uma posição já posta tanto da OAB de Rondônia, mas da OAB Nacional também, na defesa de uma reforma do Poder Judiciário que estabeleça mandato para os ministros do Supremo. É poder demais, exercido por tempo demais, e isso tem provado que o resultado é a degeneração.
17: Doutor, como é que isso pode acontecer de forma organizada? A gente viu aí, nesses trâmites todos, de 9 horas, né, contando os intervalos, que algumas coisas, alguns ritos vão mudando. Por exemplo, o fato de um ministro pedir vista, ele tem um prazo determinado. Isso foi uma mudança, se não me engano, a ministra Rosa Weber que fez e propôs essa mudança no estatuto. Então, essa mudança é possível também? Ela parte de um acordo entre os próprios ministros, que na base são todos advogados, né?
22: Nós precisamos, na verdade, de um Congresso corajoso. Essa mudança passa pelo Congresso Nacional, passa por uma alteração da Constituição Federal e é preciso, portanto, que o Congresso tenha a coragem de reconhecer que é preciso estabelecer mandato para os ministros do Supremo Tribunal. E digo mais, aqui vai uma posição pessoal minha, esse tema ainda não foi estabelecido consensualmente pelo Conselho Federal, mas acredito que a idade mínima também precisa aumentar. Nós temos observado nos últimos tempos que os ministros têm entrado no Supremo Tribunal Federal numa idade muito jovem. E a temperança me parece que tem faltado e muito nessa composição tão jovem do Supremo. E eu defendo, acho que 60 anos, com um mandato de 10 a 12 anos, seria a receita ideal para nós termos um Supremo mais maduro, mais temperado, mais equilibrado para lidar com tudo o que nós demandamos dele, principalmente para nos dar aquela tranquilidade que a ministra Carmen ontem disse tão bem, que é a missão do Supremo, né? Ontem a ministra Carmen foi muito feliz quando ela disse que o Supremo existe para tranquilizar o país. E hoje esse modelo, esse arranjo institucional que nós temos hoje, nos dá exatamente o contrário.
17: Como é que o senhor acompanhou toda essa situação pouco palaciana, não é? Para todos nós brasileiros, imagino para o senhor, advogado, acostumado com essas palavras já rebuscadas, que definem a clareza de tudo que está sendo dito lá, como é que o senhor viu tudo isso?
22: Fernando, com muita tristeza, a ministra Carmen novamente foi muito feliz quando ela fala da tristeza que ela sentia de viver tudo isso que ela tem vivido e que todos nós temos vivido nessa situação do Supremo. Foi um show de horrores. Foi um show de horrores porque ali nós não vimos em momento nenhum uma preocupação com a própria instituição Supremo Tribunal Federal e uma preocupação com o país. O que nós assistimos ali foi algo muito claro, muito manifesto, que foi a tentativa de impedir que se instaure uma investigação contra um membro da corte. Veja que ontem o ministro Alexandre de Moraes não estava sendo julgado. Não se tratava de decidir se ele era culpado ou inocente. Era decidir se era o caso de abrir, de iniciar ou não uma investigação. E nós terminamos o dia de ontem, depois de todas aquelas horas, depois de todo aquele show de horrores, sem nem saber o que acontece quando um ministro do Supremo figura num relatório da Polícia Federal. Nós seguimos ainda em dúvida. Eu gosto de lembrar disso, Fernando, que essa é a segunda vez que isso acontece, né? Nós tivemos a situação do ministro Toffoli, há alguns meses atrás, e naquele contexto, o rito adotado foi foi uma reunião secreta, que gerou uma decisão que até hoje não é conhecida, porque os autos seguem em sigilo. E agora, com o ministro Moraes, temos um rito completamente diferente. Ao menos avançamos a transparência, nós estamos podendo acompanhar o rito que está sendo adotado, mas ainda nós não sabemos exatamente qual é esse rito. E o Supremo precisa nos dizer com clareza o que acontece quando um ministro figura num relatório da Polícia Federal.
17: Doutor Márcio Nogueira, presidente da OAB de Rondônia, muita satisfação falar com o senhor. Quando estiver em São Paulo, venha tomar um cafezinho conosco aqui, sentar no sofá da discórdia. Cafezinho frio, fraco, com formiga no fundo. Tô brincando, é quente e bom.
18: Mas aqui, valeu, doutor. Aqui com educação.
17: Com educação. Muito obrigado, viu, doutor? Boa tarde para o senhor.
22: Muito obrigado, eu que agradeço. Parabéns pela cobertura.
17: Muito obrigado, valeu. Então, gente,
5: Fernando, sabe o que eu quero acrescentar? Ontem, inclusive, o presidente de São Paulo, da OAB de São Paulo, o Leonardo Sica, juntamente com a conselheira federal, Patrícia Vanzolini, eles estiveram em Brasília, entregando ao STF. Aqui a gente tem, em São Paulo, uma comissão de estudos para a reforma do judiciário. E dentro dessas 12 situações, eles colocam um mandato, a idade, que são situações... E quanto à idade, eu acho que teria que ser mais, até porque quando ele fica 12 anos, ele volta, ele consegue utilizar a influência que ele teria ganhado sendo ministro. Então, elevando um pouco mais a idade, até pela sabedoria, e não estou dizendo que jovens não sejam sábios, longe disso, mas mais ainda, para quando ele volta para advogar, porque muitos deles voltam sim, para que ele possa, então, de alguma maneira, não pegar essa bagagem, essa influência que, de alguma maneira, ele tem lá e trazer para isso. Então, eles levaram ontem, no Dia da Democracia, para o STF, né? Vamos ver se isso vai adiante, porque a gente precisa urgente da reforma do judiciário.
17: É disso que a gente está também falando. Estão perguntando se você está entendendo o que aconteceu no julgamento do STF ontem. Você que está em casa, está no carro, está no trabalho, essa é a nossa pergunta de hoje. A gente quer muito saber a sua opinião. Até fala de onde você está acompanhando o nosso Morning Show. Tem um WhatsApp aí prontinho te esperando, 1191-3258-055. Ô, Matheus, o doutor Márcio Nogueira disse, né, a sessão que definiu a investigação investigação ou não, o afastamento ou não do ministro Toffoli foi fechada. Você imagina, se na sessão aberta aconteceu tudo aquilo que a gente está vendo, dá para imaginar o que rolou numa sessão secreta, fechada e secreta, porque a gente não sabe ainda, os autos estão trancafiados.
18: A bem da verdade, os atores que a gente viu atuarem ontem, porque aquilo era um grande teatro ou circo, eu tenho minhas dúvidas se era um mix mais próximo ao teatro, ao picadeiro do circo ou ao palco de um teatro, Fernando. Talvez nos bastidores tenha sido muito mais pacífico, talvez tenha sido muito mais educado, porque eles não precisam vestir máscaras, que são máscaras sociais. Quando a gente vê aquilo tudo do Gilmar, do Flávio Dino, do Moraes, do próprio Mendonça, as reações exacerbadas, exageradas, mal educadas, a gente tem que pensar que é o único momento em que eles estão jogando para a torcida. Aquilo ali a gente fala muito do Fla-Flu. Então eu acho que no bastidor é assim, voto não, voto sim e estou nem aí, para não falar uma palavra pior, para a sua opinião. Agora ali não. Ali eu preciso fazer o meu corte para a rede social. Eu preciso eternizar o meu nome no livro de história. E aí lá na frente a gente vai ver se vai ser eternizado para o bem ou para o mal. Só que na minha opinião, a fechada, ela deve ser com um bom vinho, uma cachaçinha de lado e uns queijos muito caros e um Macallan, né? Tem gente ali que gosta de Macallan.
17: Pois então, eu vi ainda ontem algumas análises dizendo, né? Alguns juristas, comentaristas dizendo, essas reuniões precisam ser fechadas. A gente não pode ficar entendendo tudo que está acontecendo, não, senão confunde.
18: Que sofrimento.
17: Aquela história, né? Se a gente soubesse como são feitas as leis e as salsichas, ninguém dormia em paz.
1: É verdade.
17: Ninguém
1: isso
17: dormia
1: é
17: nesse país.
18: Ontem,
17: né?
18: A gente viu como é feita uma salsicha.
17: Será que a gente tem que ver isso tudo, gente? Meu Deus do céu. Então eu te pergunto agora, é importante, hein? 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
17: 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Agora, assim como eu entendo, minha família toda também entende, o nosso sofá, entendeu? A equipe do Pânico também. 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
17: 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Seguimos aqui no nosso sofá da discórdia hoje, um pouco assim, né? Com essa reversão da expectativa de ontem. Puxa vida, um break na rede de rádios.
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4: Estão defendendo? Voltamos agora para a rede de rádios. Eu estou explicando aqui o julgamento do STF de ontem e alegando que há um possível interesse político.
5: Mas não haveria interesse eleitoral, né, Henrique, processo. Se também se segurasse essa informação? Se eventualmente falasse assim, vamos esperar 2-3 meses, aí a gente solta após as eleições. Isso também não representa... Não, uma dúvida. Não representaria o interesse eleitoral?
4: Não, poderia ser. O correto seria ter feito isso lá atrás.
6: Henrique, você
4: porque
6: tem
4: as
6: que
4: pessoas que estão agora
5: foi feito lá atrás. É que ficou nas mãos
4: Mendonça.
5: Do Toffoli e o Toffoli não revelou
4: então,
5: nada.
4: Só que as pessoas que estão agora exaltando a figura do André Mendonça são as mesmas pessoas, por exemplo, que estão fazendo um malabarismo
6: para
4: passar pano para a história
5: Henrique,
4: do filme,
5: não,
4: por exemplo.
5: Mas esquece a figura do Mendonça.
4: Ou que não estão cobrando
5: supondo
4: na mesma
5: que tivesse
4: proporção
5: na mão da
4: figuras
5: Carmen
4: do Senado
5: que
4: tiveram envolvimento com o Banco Master.
5: Supondo que estivesse nas mãos da Carmen Lúcia. Você seria a favor da ministra Carmen Lúcia, que historicamente fica ali como um fiel da balança, olha para um lado, olha para o outro, se, que ela tivesse trazido isso a público?
4: Do quê? Da mesma maneira que foi conduzida?
5: Mesmas informações.
4: Se tivesse sido feito da
5: só
4: mesma
5: não
4: maneira,
5: é
4: não.
5: André Mendonça,
4: com certeza
5: é
4: não.
5: Carmen Lúcia.
4: Com certeza não. Se tivesse sido feito da mesma maneira que foi conduzida, não.
5: Por quê?
4: Porque no período eleitoral, as coisas que estão...
5: Ah, então o problema é o período eleitoral.
4: Claro.
5: Pronto.
6: Claro. Não, fecha o Brasil, sim, gente. Espera lá. Sim. O Henrique, a gente tem que fechar o Brasil no ano eleitoral.
4: O Henrique pega. Não, não. Isso só veio à tona. Isso só veio à tona nesse momento eleitoral.
6: Henrique, vira a página.
4: Você precisa virar a página.
6: Não, você precisa virar a página. O ponto é o seguinte.
4: Você é a favor de investigar o filme do seu candidato?
6: Eu sou favorável a investigar tudo, Henrique. Quem cometeu o crime tem que pagar pelo que fez.
5: Opa, aí, ó.
6: Ponto.
4: Esse ponto, beleza.
6: Agora vamos
4: abrir aí o sigilo do Gisele, então.
6: Presta atenção.
7: Uma blusa muito chique que ela acabou de comprar.
6: Divulgações,
4: bonita. Divulgações a conta-gotas de informações. Aí vai chegando perto das eleições, você tem duas sessões importantíssimas marcadas que provavelmente teriam esse debate ultra-calorado que, óbvio, que vai respingar no período eleitoral.
7: Sim.
4: Então, gente, é no 7 de setembro você tem um boneco imenso, que é o pichulé que o Gilmar citou, aqui na Paulista, inflado da figura do André Mendonça. E aí querem tentar me convencer
6: errado. Okay.
5: Também acho, não tem
7: jeito de entrar. Eu preciso chamar, tá tendo um evento muito importante, que se chama JP Conecta.
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7: Muito bem, o evento que fala sobre saúde e qualidade de vida nessa edição, falando sobre os avanços na prevenção, no diagnóstico e no tratamento do câncer. Juntando ali todas as partes interessadas quando a gente fala desse problema. Familiares, pacientes, médicos e quem está lá é Marcelo Matos. Esse entende de tudo e vai falar sobre o que está acontecendo na programação agora. Olá, meu caro Matos, bem-vindo ao Morning Show.
8: Fernando, bom dia a você e a todos que nos acompanham. JP Conecta aqui. Os desafios, evidentemente, em relação ao câncer, né? Os avanços e também a tecnologia. Infelizmente, também a doença avança. Está ao nosso lado a Adriana Costa, que é presidente da Siemens Healthineers Brasil. Adriana, me conta o início da empresa, 170 anos na Alemanha.
9: Exato, Marcelo. 170 anos na Alemanha, mas mais de 120 anos no Brasil. A gente tem operações locais, uma fábrica em Joinville, um centro de treinamento em Jundiaí, que já treinou muitos radioterapeutas e também a gente está avançando. Eu costumo falar que nós somos uma organização global com o coração brasileiro, inclusive na parte de inovação, pesquisa e desenvolvimento. Ao longo dos últimos 10 anos, foram mais de 13 bilhões de investimentos em inovação e tecnologia do Brasil para o Brasil e do Brasil para o mundo, porque as boas práticas que a gente desenvolve aqui, obviamente a gente quer criar maior acesso e que isso permita para pacientes do mundo inteiro.
8: Ela tem essa questão pioneira em fazer a detecção, né? Fazer o diagnóstico, que é fundamental, né? Para o tratamento, né? Nessa doença.
9: Na verdade, eventos como esse do Futuro da Oncologia mostra que nós estamos presentes em toda a jornada desse tratamento do paciente. Aqui a gente está abordando todas as tendências da oncologia, mas a Siemens Healthineers também está muito voltada a investimentos e tecnologia na área de cardiologia, na área de neurologia, ou seja, a nossa presença ela é bastante transversalizada e que ela começa com uma jornada de prevenção, que é muito importante que a gente fale que a prevenção hoje é uma grande oportunidade para a gente mudar a realidade do que a gente tem através de diagnósticos mais precisos e mais precoces para, inclusive, transformar a vida de pacientes e trazer maior cura para doenças como o câncer e também no tratamento. Então, a gente tem todo um parque e tecnologias em radioterapia e agora a gente vem trabalhando muito com o teranóstico também, que é a combinação do tratamento com o diagnóstico. Então, o nosso pioneirismo é transformar essas tecnologias que atendam às soluções para uma diferenciação dentro do desfecho do paciente.
8: Adriana, a gente vive num país que é continental, realidades muito diferentes de estado para estado, e também a gente sabe desse abismo que há entre o setor público e privado. Como atuar nesse sentido, poder expandir toda essa tecnologia aqui no Brasil?
9: Essa é uma pergunta fundamental, Marcelo, porque eu costumo falar que o acesso à saúde ele não deveria ter região geográfica, o CEP, gênero, cor de pele, ou seja, o grande propósito da Siemens Healthineers é o acesso para todos em todos os lugares. Isso está no nosso DNA, no coração da nossa organização. Então, não é possível em países em dimensões continentais como o Brasil, né, eu costumo falar que são vários Brasis dentro do mesmo Brasil, sem a colaboração do público e privado. Então, o nosso olhar nesse desenvolvimento de inovação e tecnologia, ele é em colaboração e parceria com segmentos públicos e privados. E eu fico muito feliz da gente estar avançando com isso, o Brasil está avançando nesse diálogo, nessa colaboração. Nós temos, por exemplo, há muitos anos, um centro de inovação que está dentro do Hospital das Clínicas de São Paulo, que ele provém produtos e soluções, de novo, para o ecossistema do Hospital das Clínicas, mas também para que a gente possa compartilhar essas boas práticas tecnológicas ou soluções, ainda caminhos digitais, para que a gente possa escalar o que a gente tem em algumas ilhas de excelência.
8: Muito bem, nós vamos voltar agora para os nossos estúdios na Avenida Paulista, agradecendo a Adriana Costa. Muito obrigado pela participação da senhora na programação da Jovem Pan.
9: Obrigada, um grande propósito e orgulho também estar aqui nesse evento. Obrigada.
8: Agora voltamos então aos nossos estúdios na Avenida Paulista.
7: Valeu, Marcelo Matos, muito obrigado. Boa cobertura aí nesse evento tão importante, com tantas questões sendo discutidas nesse grande emaranhado de dúvidas, né? Quando a gente fala da luta contra o câncer, que, como eu disse, envolve o tratamento, envolve também o paciente, envolve toda a família que também sofre, que também adoece com o paciente. Muito obrigado, bom trabalho para você. E a gente segue então aqui falando sobre as repercussões do que aconteceu ontem. Muita coisa ainda, muita disputa. A Letícia, inclusive, trocou até de blusa, porque a blusa é dupla face.
6: Não.
7: E daqui a pouco a gente vai ver uma outra fase da blusa. E daqui a pouco tem mais discórdia no nosso sofá, o sofá mais famoso do Brasil. Depois do intervalo no rádio e na TV.
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18: Metrôs e trens de São Paulo recebendo cada vez mais elogios,
19: Não, vamos falar, todos nós recebemos o ex-presidente da UAB de Santo André, o doutor Sinésio, 88 anos,
18: obrigado,
19: viu, gente?
18: Obrigado pelas palavras, doutor Sinésio.
19: Beijão pro Fernando. Pro Machado.
20: Abraço, doutor Sinésio.
19: O Matheus. E pro chato do Henrique.
18: O chato.
21: Pelo menos mandou um abraço.
19: Mandou, um
21: teve
19: beijo.
21: Teve gente falando nem pra mandar.
19: Não, mandou. Obrigada, viu, doutor Sinésio, e toda a nossa audiência.
22: E as pessoas têm medo de se contaminar com essa doença.
18: Gente, olha só. As vésperas da eleição, a gente tá vendo, faltam poucos dias.
22: Contagiosa.
18: A gente vai decidir algo muito importante. Então, essa sessão do STF foi marcada por divergências, a gente tá vendo acusações que podem impactar muito a percepção do eleitor. Eleitorado brasileiro.
22: Sim.
18: É verdade, o STF é uma instituição política, por que não? E a gente vai conversar agora com a Patrícia, a doutora Patrícia Iwamoto, que é jurista e também é participante da OAB de São Paulo. Ela está aqui conosco, está na nossa janela. Doutora Patrícia, alegria falar com a senhora, tudo bem?
23: Tudo bem, bom dia.
18: Bom dia.
23: Bom dia a todos.
18: Muito, muito, muito, muito agradecido da senhora nos atender. A senhora é parte também da Academia Brasileira de Direito Eleitoral e Político, a ABRADEC. A senhora defende uma postura com mais lisura, é diferente do que defende a OAB. Essa academia, ela tem uma posição de um entendimento, de uma seriedade que está faltando nessa instituição tão importante que se chama STF?
23: Olha, o que a gente, né, enquanto a associação brasileira costuma fazer é olhar para a situação e não emitirmos opiniões pessoais a respeito disso e olhar para a situação como de fato ela é. Eu acho que é bastante o que falta, né? Então, independente de acusações ou independente de quem está sendo processado, né, como isso... de fato, alcança cada cidadão, cada cidadã, alcança cada um de nós, a mim,

0: vocês, independente de se pessoas importantes estão sendo julgadas, ou independente de toda essa questão e de toda essa posso dizer,
1: Toda
0: todo
1: essa
0: esse
1: dúvida, né,
0: estrelismo, de tudo
1: doutora?
0: que eles estão provocando com todo esse julgamento, né? A questão de
1: Exato.
0: ser aberto, de ser fechado, está trazendo muita repercussão e não
1: Exato.
0: sobre o que interessa.
1: Doutora, então eu já tenho essa primeira pergunta engatilhada, que é algo que está trazendo discórdia aqui para o nosso sofá. O Henrique está defendendo que essa discussão toda deveria acontecer depois das eleições, justamente para não contaminar essas labaredas altas, da discussão política que está no Brasil. O resto do sofá acha que não. Que isso precisa mesmo ser colocado na claridade para que a gente entenda o que está acontecendo. Qual é a postura da academia que a senhora representa?
0: Olha, eu fiz inclusive deixei até aqui uma anotação a respeito disso, né, dessa questão que eles colocaram muito sobre esse viés político eleitoral, né? E na pergunta, isso é bom? Isso é ruim, né? Essa intervenção, né, e toda essa questão que está sendo discutida no Supremo, como que a gente deveria olhar? Eu coloquei algumas coisas, algumas pessoas vão dizer que isso protege o pleito, que isso protege as eleições de uma decisão tomada aí no calor dessa discussão e de tudo que está sendo veiculado. E para outros, né, deixar de que o eleitor, nesse momento, sem saber o que os ministros estão discutindo, deixar tudo isso paralisado esperando a eleição, também seria então um voto sem o conhecimento de tudo que tem se passado de importante e relevante com relação a essa corte que protege a nossa Constituição, né? Eu vou me abster de dizer ou colocar opiniões pessoais sobre isso, porque para mim as duas alegações são legítimas, de fato, tá? E o que eu trago aqui para a gente pensar e pontuar na realidade a respeito dessa questão e desse viés político e desse período eleitoral é que talvez a gente não tenha se atentado que, pelo artigo 52 da Constituição Federal, quem julga crimes de responsabilidade dos ministros é o Senado. E aí a gente tem, então, nesse momento, 54 cadeiras sendo disputadas das 81 que nós temos, e nesse contexto todo, são exatamente esses 2/3, essa parte do Senado, essa quantidade de votos que a gente tem como exigência numa questão de apuração de responsabilidade de ministros. Então, eu acho que não é muita retórica a gente dizer que todo poder emana do povo e que as pessoas precisam conhecer muita coisa. Por quê? Porque a bancada de 54 novos senadores que vão entrar e que vão tomar posse em fevereiro de 27, ela também vai decidir sobre isso. Então, tem os dois lados. Tem o lado de votar sem ter todo o conhecimento e também tem o outro de todo o impacto que isso traz nesse momento, a 18 dias da eleição.
1: Doutora, é muito importante o que a senhora está dizendo. O que fica para toda a sociedade civil organizada, todos nós aqui desse lado de cá que não está entendendo nada, é uma dúvida assim, sobre o que está acima do Senado, do Supremo. A gente fala da Constituição, mas estamos aqui vendo, Matheus, o Senado, né? A doutora lembrou
2: Que
1: muito bem.
2: deveria ser o
1: São
2: fiel da balança.
1: 54 senadores que podem entrar, ou talvez continuar, que podem decidir novos rumos.
3: Sumir.
2: Em sua maioria, os sumidos, né? Tirando exceções como o senador Alessandro, senador Carlos Viana, alguns que estão aqui conosco, os demais, eles merecem aquela mensagem que a gente está acostumado no WhatsApp, no Instagram, que é: cadê você? Então, a doutora tem toda a razão, Fernando, de pontuar. Meu amigo, minha amiga, você vai eleger dois senadores esse ano. Eleja bem. Sabe por quê? Essa baixaria que a gente está vivendo, que hoje chama Brasil, não é nem com Z, nem com S, é com cifrão. porque ali no meio tem muita corrupção, é porque esses políticos de estimação que o pessoal de extrema direita, extrema esquerda gosta de idolatrar, são esses vagabundos que estão estuprando o cofre público. E é por isso que a gente precisava votar melhor. Então, parabéns à doutora de trazer essa pontuação. Senado deveria equilibrar a balança. No fim das contas, eles estão onde? Estão fugindo pelo Brasil, fazendo campanha.
1: Muito bom. Olha, então, doutora, a senhora trouxe essa informação tão preciosa nesses dias difíceis, nublados que a gente atravessa, mas com responsabilidade, né? Hoje tudo a gente consulta a inteligência artificial, por que não consultar e perguntar qual o papel de um senador, qual o papel de um deputado federal, um deputado estadual, né? A gente precisa saber, é a hora de saber disso, né, doutora?
0: É a hora. E eu faço uma observação com relação a esses 54, porque existe uma liminar, né, do Gilmar Mendes aguardando aí passar pelo plenário, que traz uma regra nova, que seria a necessidade desse mesmo quórum, ou seja, de 54 votos, para que as denúncias de crime por responsabilidade sejam, então, aceitas aí, vamos dizer assim, pelo Senado. Então, eu estou criando mais uma regra, além da regra de julgar, eu estou criando uma regra para receber, então, esses crimes de responsabilidade. E aí a gente não pode esquecer também que dos ministros que a gente tem no STF, nós temos dois, né, aí em posições de muita relevância, que seria o Nunes Marques e também o vice-presidente, que está aí no dia 23 também para ser para passar e para ser pautado em um julgamento, se essa sessão de fato se confirmar. Né? Até onde nós vimos e acompanhamos, por enquanto, né, esse julgamento do dia 23, ele está confirmado, mas até lá a gente não sabe, na realidade, o que vai acontecer. Então, sim, né, existe um impacto de todo o pleito, mas eu acho que é para além só do procedimento burocrático e do calendário eleitoral e dos 18 dias, né? São consequências reais de todo esse preconceito que a gente tem de falar de política como se política se resumisse a uma pauta ou a um partido, e é para além disso.
1: Exatamente,
0: né?
1: E precisamos falar de política. Precisa. Falar assim, não, eu não gosto, eu não mexo com isso, nem sei. Não, se você não sabe, você corre muito risco de sofrer consequências pelo que você não sabe, né, doutora? Muito obrigado, um bom dia para a senhora. Depois vem tomar um cafezinho conosco aqui, tá bom? Eu chamo todo mundo, se vier
0: agradeço,
1: todo mundo ao mesmo tempo,
2: não
1: cabe.
2: Não vai ser o sofá, vai ser a plenária.
1: Doutora Patrícia Iwamoto Costa, da Academia Brasileira de Direito Eleitoral e Político e também da OAB de São Paulo. Muito obrigado, tá? Um bom dia para a senhora. Valeu.
0: Obrigada a todos vocês. Tchau, tchau.
1: Então, gente, é isso. Ah, eu não gosto de política, não. Eu não gosto, não mexo com política.
3: Tudo é política, Fernando.
1: Tudo
3: envolve política. E essa coisa de, ai, não vou... Eu até era dessa ala, né, pra bem falar da verdade, que aqui é sofá da confissão. Eu falava, ai, não...
1: Mas não precisa falar tudo, não.
3: Não,
1: viu,
3: não,
1: doutor?
3: Tudo não, porque também se a gente for falar tudo, né, mas
2: vai
3: eu acho que
2: começar a falar
3: aqui,
2: preço da blusinha.
3: Mas isso aqui é importante a gente falar. Em que sentido? Ah, não, eu não vou votar porque... Vota sim, sabe por quê? Que depois você não vai poder... A gente sabe que tem democracia, a gente espera que a democracia seja respeitada, é a maioria, é a nossa Constituição, mas nada impede que você tente mostrar para que você veio, qual que é o seu posicionamento, aquilo que... E política é interesse, não tem como não dizer isso, política é interesse. As pessoas votam porque ou gosta da pessoa, ou ela vai levar um negócio, ou ela vai trazer um valor para a cidade, ou para a família, enfim. O que você não pode fazer é se omitir, porque a sua omissão faz com que pessoas que não deveriam estar onde estão, estejam.
4: Ô Pri, é só a gente olhar para o Brasil de hoje. Se você acha que tá tudo ok, então não vota, beleza, não vota. Se você acha que tá tudo rodando como deveria rodar, vamos deixar igual.
1: Outro dia eu fiquei indignado, eu estava caminhando, eu tenho esse hábito de ouvir conversa dos outros, ou no ônibus, no trem, ou caminhando, e tinha três jovens andando atrás de mim, eu vi que eram jovens porque eu dei uma olhadinha, e um dos dois falando assim, tem eleição, mas tem?
4: É isso.
1: De quê? Você é presidente. Presidente? Aí o outro falou assim, tem senador também. Ah, não. Senador? Como é que é? E ainda tem deputado estadual e federal. Tinha um que sabia. E ele foi falando alguns nomes lá e o cara... Ah, não sei não, hein? Não sei não. Tô sabendo não. Gente, jovens... Como é que... Como
4: não,
1: os caras jovens, seus,
4: jovens, né?
1: Seus contemporâneos...
2: Não, não, as pesquisas estão mostrando, né? Cada vez uma maior abstenção dos mais jovens nas eleições.
4: É porque você olha pra isso aí e você fala, nossa, isso não funciona nada. Política, eu vou votar, não vai adiantar
1: que eu vou
4: nada.
1: Votar, infelizmente. Não acontece nada.
4: Mas grande parte das pessoas, ontem até tava com alguns amigos que fizeram faculdade, são pessoas que realmente têm acesso. Ah, mas são dois senadores? Então você imagina o resto do Brasil. Então,
1: mas
4: realmente...
1: também fica só no rodeio, aí é difícil, né, Letícia?
2: É, vai, Letícia vai eleger o próximo show de Jaguariúna, de Barreiros.
4: Falando de Jaguariúna, tem esse final de semana,
1: aí,
4: viu?
1: Tá vendo? Tô falando.
2: Estaremos lá, né, Letícia?
4: Mas,
2: eu vou, mas vou dia 25.
4: Eu adoro o rodeio também.
1: Olha,
3: mas, ó, em contrapartida, Fernanda, minha filha acabou de fazer 18 anos, fui com ela, né, tirar o título de eleitor, e não raras vezes ela pergunta, mãe, mas eu vi isso aqui em tal noticiário de tal candidato, lá em casa a gente tem a liberdade, né, de eleição, enfim, de voto, e respeitando até a Constituição, eu não vou falar pra ela votar em X ou Y, mas ela me indaga.
4: Também, até, eu era feminista e minha mãe deixou, não sei como.
3: Mas a minha filha me pergunta, mãe, você que já conhecia esse candidato um pouco mais tempo, ele tá na reeleição, o que foi que estão falando sobre isso? Ou seja, não são todas as pessoas que estão desinteressadas, né? E a gente precisa realmente pegar essas que estão para propagar a informação. Porque muito do desinteresse é falta de informação e falta do entendimento a respeito da relevância que uma eleição, né, inclusive presidencial, e para o Senado e para deputado, vai fazer com o nosso país. Então, quanto mais nós propagamos informação para as pessoas, elas entendem da relevância do que é votar. Que nada mais é que o exercício da democracia, que é uma garantia constitucional, que está lá tanto da liberdade de votação, quanto da liberdade de expressão, quanto a liberdade sexual. Várias liberdades são nos garantidas, inclusive liberdade do direito de ir e vir. E não seria diferente a questão de votar. A gente tem que respeitar, obviamente, dentro das particularidades, as diferenças, mas não podemos deixar de explanar a nossa diferença, né? E falar para as pessoas, votem, porque a gente precisa, né, do exercício.
2: Exatamente.
3: Dessa democracia.
4: Vocês votem. Henrique, fique em casa.
2: É mais seguro
1: daqui a pouco
2: o Henrique,
1: a gente vai ter Samiraj, doutor Samiraj conosco. Ele já foi advogado, advogado, né?
2: Já
1: foi
2: veio
1: juiz.
2: Ao sofá da discórdia.
1: Já esteve lá, já veio aqui no sofá da discórdia e vai falar também sobre essa percepção de alguém que esteve ali entre os juízes. Depois muda de posição, agora é um influenciador digital da área jurídica, vai estar conosco daqui a pouquinho. E tem muita coisa para acontecer ainda aqui no nosso sofá da discórdia para a gente tentar entender o que aconteceu ontem. Você está entendendo? Eu estou te perguntando, você entendeu o que aconteceu no STF ontem? Não entendeu, não? Bem-vindo ao clube, conta para a gente rapidamente o intervalo no rádio e na TV. A gente está de volta logo.
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0: forma.
1: Não vejo de forma alguma, Maurício, Luiz Fux não se intimidou em momento algum, não houve perda de força alguma. Os ministros do STF citados não estão
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8: Mas é realmente psicomático, né? Que apareçam dados aí envolvendo exatamente uma ala do STF. Não foi uma coisa jogada, vamos jogar de grilo aí, não. Ali tinha.
9: Afinal de contas, se até a máfia tem ética. Direcionar uma pergunta que eu perguntei, porque era para a doutora Priscila. Perguntaram, doutora, algo ali das ofensas poderia ser crime? Qual foi a resposta, doutora?
10: Não, ali a gente não tem o código de ética, né? Eventualmente a calúnia, mas eles estão dentro do desdobramento da fala deles, né? Então a gente teria uma dificuldade de punir criminalmente.
9: Não, mas no fundo, eles não têm.
10: É, então, eles têm imunidade.
9: Código de ética.
10: É, então, eles não têm código de ética, não pode ter preceito disciplinar. Mas você sabe que eu estava aqui pensando com relação às pessoas que estão chamando de fraquinho? Eu acho que a percepção de nomeá-lo assim, né, foi porque, diferentemente dos seus pares, ele não desceu o nível, né?
9: Sim,
10: então, essa
11: mas
10: questão
11: ele também
10: da...
11: não puxou o freio em nenhum
10: não,
11: momento.
10: Assim,
9: vamos lá, ele não teve pulso firme, não demonstrou muita autoridade, mas ele parecia constrangido com aquele circo.
10: O jeito de atuação dele é um pouco diferente. Ele realmente não é um ministro agressivo, ele não é midiático, ele
9: Sim.
10: não tem cortes, né? Como a gente percebe que talvez seja a vontade de alguns. Então, o que acontece?
11: Mas
10: aí, nesse sentido,
11: que ele poderia ter interrompido, né?
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12: Grande abraço,
0: valeu.
12: Fernando. Abraço a todos.
0: Abraço, Dani. E a gente segue aqui te perguntando o que aconteceu no julgamento do STF. Você não entendeu? Então você não está sozinha, não está sozinho. Essa é a pergunta do dia hoje aqui no nosso Sofá da Discórdia. Você que está em casa, no carro, no trabalho, mande a sua opinião. Tem um WhatsApp prontinho te esperando. Esse aí, 1191-3258-055. Gente,
9: se alguém entendeu, conta pra gente.
0: Pois é.
9: Eu adoraria ter clareza.
0: Tanta coisa. A gente vai vendo essas camadas, né? O Alexandre Moraes, em algum momento, né? Falando de testemunhas, dizendo que ele nem investigado era. Vamos lá. Agora entender mais coisas que acontecem no nosso JP Conecta.
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0: Marcelo Matos, mais uma vez conosco, acompanhando esse super evento que envolve vários aspectos quando a gente fala da prevenção e do tratamento e de inovação na luta contra o câncer, Matos.
5: Muito bem, Fernando, nós estamos ao lado do Dr. Oren Smalets, que é o oncologista do Einstein. A gente conversava aqui desse avanço dos tratamentos, mas, né, doutor, também, infelizmente, o avanço da doença. Como é que o senhor avalia essa questão hoje, né? As pessoas vivem mais, hoje os procedimentos, a questão do diagnóstico evoluiu. Como é que o senhor avalia este momento que nós vivemos? Muito obrigado por tê-lo aqui conosco.
6: Obrigado você. Eu acho que hoje o câncer é um dos problemas mais importantes da saúde pública. Conforme a população vai envelhecendo, aumenta a chance do paciente vir a ser diagnosticado com câncer. Mas, por outro lado, hoje a medicina melhorou muito, principalmente o que a gente chama de medicina de precisão. Então, a oncologia de precisão faz com que hoje a gente não trate os pacientes todos de um mesmo jeito. Cada paciente tem o seu tumor individual, cada paciente tem as suas aspirações individuais e as suas necessidades individuais. Então a gente consegue, de um jeito, determinar qual é o perfil molecular do tumor e, com isso, ver qual é o melhor tratamento sistêmico para dar para o paciente. Então, se ele tem alguma proteína específica, esse tumor, ou algum gene específico, a gente já tem uma medicina hoje que a gente pode pegar uma molécula específica para atacar aquela alvo molecular e, com isso, melhorar não só a efetividade, como melhorar os efeitos colaterais.
5: Quer dizer, então, fica essa questão do otimismo. A tecnologia chegar a todos, esse é, acho que, talvez o principal desafio, né, doutor?
6: Com certeza. Hoje, muitas dessas tecnologias ainda não estão disponíveis no sistema público da saúde no Brasil. E a gente sabe que 75% da população ainda depende do sistema público. Então, através de pesquisas clínicas e através de incentivos, não só do governo, mas também da parceria público-privada, né, a gente pode talvez trazer essas novas tecnologias para os pacientes.
5: Hoje foi falado o seguinte, doutor, aquele exame através de sangue poder dar um diagnóstico, uma possibilidade, e isso não é tão... não vai demorar muito, né? Quer dizer, claro, ainda tem seu custo hoje, mas a gente vai chegar nesse nível?
6: Com certeza. Então, acho que a ideia é que a gente possa também ter métodos fáceis de rastrear o câncer. Então, hoje a gente fala muito de mamografia, se fala muito do toque retal, PSA, tomografias para um rastreio de câncer. Imagina, de repente, você conseguir fazer um rastreio de câncer através de um exame de sangue, onde o exame de sangue possa falar se você tem ou não tem um câncer que está se iniciando no seu organismo. E com isso você direcionar melhor os exames para serem feitos. Então, claro, hoje a tecnologia ainda é uma tecnologia cara, mas a gente sabe que as tecnologias, conforme vão se passando os anos, a ideia é que a tecnologia vai se barateando e a gente consegue trazer isso com maior acesso a todo mundo.
5: Muito bem, fica esse recado, né, doutor, do otimismo, né? Nós conversamos com o doutor Oren Smalatz, que é oncologista do Einstein, que a gente possa avançar, evidentemente, a população brasileira também nesse país continental. Obrigado pela participação do senhor.
6: Muito obrigado, até mais.
5: Muito obrigado. Nós voltamos agora aos nossos estúdios na Avenida Paulista.
0: Muito obrigado, Marcelo Matos. Cobertura sensacional aí do JP Conecta, falando sobre câncer, expectativa de novas tecnologias também, a relação do paciente, da família, que é muito importante. Várias mensagens chegando aqui. Nosso Pedro Perfect, que não é primo da Let's Perfect.
10: É primo de consideração já, a essa
0: altura. Verdade, ele é um pretendente. várias mensagens chegando aqui. O Gap Marcenaria 4612 está dizendo: eu entendi que Alexandre de Moraes estava cercado de advogados. O que tinha que ser votado, na verdade, não foi. Estão falando sobre o julgamento de ontem. Olha aqui, o Rodinei José da Silva está dizendo: lamentável a situação em que o STF se encontra. Credibilidade zero. E o MJ Barreto: os mais jovens politizados não querem seguir no Brasil. Acham que a política aqui já era. Que pena,
9: geração,
0: né?
9: Geração Letícia.
0: Vários comentários chegando. Muita gente dando a sua opinião. Nossa enquete de hoje também perguntando.
9: Bom, boa enquete, né?
0: Sobre o entendimento. O que, que você entendeu ou não? Por enquanto, surpreendentemente, está equilibrado.
10: É.
11: As pessoas estão entendendo,
10: né, Carmen, então, né, da
9: por enquanto, né, quem não votou ainda dá tempo aí, vota, corre.
0: Temos quase aí, para e passo, gente que entendeu e gente que não entendeu. Para quem entendeu, por favor, nos explique, né?
11: Mande mensagem aí. Dessas.
0: Mande mensagem. 56% entenderam, Let's Edson? E 44% não.
9: Cara, é praticamente meio a meio, né? Na margem de erro do Henrique, isso é empate.
0: Mas esse entendeu, assim, eu entendi que não deu nada.
10: Eu acho que não é entender o que realmente aconteceu, entenderam o que virou, no seguinte sentido, né? Ah, foi isso.
9: Entendeu que nada aconteceu.
0: Isso. Gente, com isso eu me despeço da rádio. Muito obrigado pela companhia. Amanhã a gente está te esperando, tá bom?
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4: Você que está nos acompanhando, muito obrigado pela sua audiência. Você já acompanhou o horário político aí na sua região e agora nós estamos com o herói do Brasil, Fuzil, ouvindo a voz rouca do populacho. Boa. É com você, Fufu. Diga lá. Fufu.
5: Boa. Para quem está chegando agora, estávamos mencionando a capa do principal jornal do país. E a pauta hoje é o seguinte, Emilhão. Vamos supor que alguém estava em Nárnia, alguém estava em coma, voltou agora, chegou um turista e não sabe o que está acontecendo. E ele para você na rua e pergunta: e aí, meu amigo? E lá, hein? O que está acontecendo no Brasil? Esta será a pergunta e a gente quer saber o que você responderia ou de que forma você explicaria. Pergunta de hoje, um turista chega e pergunta o que está acontecendo no seu país e a resposta aí vai com o seu direito de expor o que você quiser. Esta será a pauta na Avenida Paulista hoje, Emilhão.
4: Estou vendo um chapéu aí atrás de você, meu querido Fufu. Eu gostaria de vê-lo com este chapéu. Vamos ver se você...
5: Seria milionário, hein?
4: Hã? Não é? Cê... É o quê?
5: Esse é pra quem ganhou na loteria, hein?
4: Não, não. Oh, esse é o quê?
5: Cancun?
4: Ó. Oh. É um Panamá. Muito é o chapéu Panamá?
6: É de Madame Rica.
4: Olha só, Fuzil.
7: Dona Lourdes.
4: Ó, Dona Lourdes. Ô, Fuzil.
7: Boa, Santos Dumont.
4: Tá elegante, tá elegante, Fuzil. Sempre elegante, meu querido Fufs. Então, a pergunta é, se chegar um gringo hoje no país...
7: Certo.
4: E perguntar o que, que está acontecendo.
7: Putz, você fala.
4: Aí você vai ter
8: qual
4: que
8: é a ponta que deu ruim, você fala.
4: Você vai ter que responder para
5: isso. Como você explica?
4: Como é que você explica?
5: E lá, hein?
7: Perdeu uma.
5: Como você explica?
4: Mostra, é isso aí, Fufu.
8: A fala da...
4: O herói do Brasil diretamente das ruas de São Paulo. Obrigado, Fufu. Reginaldo hoje está atento, hein?
7: Tá muito. Você vê que ele tem o time do rádio brasileiro.
4: Exatamente.
7: Quem tem time também é o nosso convidado que vai falar sobre Brasília. O que está acontecendo? Nosso cientista político e futuro médico, Fernando Holliday.
9: Doutor Holliday.
7: Um dos mais competentes. Ele sabe que ele tem a didática, né, para falar sobre a política. Então daqui a pouco a audiência adora. Ele vem sempre e vai comentar, dar o seu pitaco sobre o Brasil ou o que está acontecendo com o nosso país. Tá bom pra vocês?
9: Brasil!
7: É isso.
4: É isso aí, bicho.
7: É isso que temos hoje no cardápio e é muito agradável, porque a gente quer saber o que vai acontecer. E a gente não faz a menor ideia. Não é?
4: Mãe de Ná?
7: Não é nem mãe de Ná. É saber se a indignação do brasileiro, o que fazer agora? Aceitar? Fique em casa se puder? Ou você pode se manifestar? Não sei.
4: Muito bem, muito bem. Antes de qualquer coisa, eu vou falar de algo, um problema também.
7: Vai.
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7: MS. Tem aí um?
4: Cadê o shampoo? Ué, eu tô achando que isso é minha garrafinha.
7: Queria dar para os meus irmãos que são calvos.
4: Minha garrafinha calvos de vodka.
7: É, só para dar uma lubrificada, isso, né? É uma Grey Goose. Quer um gole?
8: É bom.
7: Pô, pra, às vezes a vida precisa de uma, dar uma amortecida.
4: É, eu você sabe quem garrafa sobe no palanque
7: da garrafa. Dá. Ele dá uma bitadinha.
8: Usa a garrafa, me deram essa dica. Ó, usa uma garrafa que não dei para ver o que tem dentro, que ninguém te enche o saco.
7: Já era.
4: Exatamente. Muito bem.
7: Boa.
4: Vamos?
7: Vamos.
4: Solta a vinheta?
7: Vamos nessa.
4: Então solta a vinheta.
10: Resenha. Resenha do Zuzu. Resenha do Zuzu.
4: Resenha. Resenha.
7: Ei. Bom, te acompanhou o Brasil inteiro, está obviamente indignado, né, com o que está acontecendo, né, lá no STF. Foi adiantado aqui, né, obviamente, que poderia e pode acabar em pizza.
4: Opa.
7: Mas ontem o ministro Flávio Dino fez um pedido de vista para... Pra quê? Eu te pergunto.
8: Pra quê?
7: Pra jogar lá pra frente.
4: É, eu cantei segunda-feira pra
7: bola
4: você.
7: E eu
4: só errei no artilheiro.
7: Sim, isso é verdade. Você falou que era de
4: imaginar. É, mas é do mesmo time.
7: É do mesmo time, é verdade.
4: Eu errei
7: jogam
4: o artilheiro.
7: Jogam na mesma posição.
4: Mas não, jogam ali no mesmo esquema.
7: O STF tá discutindo o que ia acontecer no caso do Alexandre de Moraes e do André Mendonça, no caso do Master. O Flávio Dino pediu vista, ou seja, pediu mais tempo pra analisar, como se disse aí. Sabe o que é mais tempo pra analisar? É. O Dino pode ficar com o processo, como a gente adiantou aqui, até 90 dias. E aí, o que acontece?
11: Ou seja,
7: depois das eleições, lá para dezembrão.
11: Então, dezembro todo mundo de férias, janeiro férias, fevereiro carnaval, isso daí vai ficar pro começo de março, bicho.
7: Sem dúvida. Só que a pergunta é, Moraes foi absolvido? Não foi nem investigado
11: nada ainda.
4: Isso era para votar.
7: É.
4: Eles estão tentando juntar os dois no mesmo balaio.
7: André Mendonça junto com o Moraes.
4: É isso aí.
7: E aí, Emílio, a gente teve grandes embates. Eu acho que está vazando muita coisa nesse momento. Conversas, eles conversam muito pelo WhatsApp. Né? Teve um embate do Gilmar Mendes primeiro com o Cássio.
11: Falta de respeito.
7: Falta de respeito, um bloqueou o outro. A gente tem o ministro Fux, que também estava, né, no embate. E aí, nas mensagens de trocas pelo WhatsApp, o ministro Gilmar, o que ele fez, o Guerezão? O que ele mandou para o Fux?
11: Olha lá, ó.
7: Temos as imagens. É, isso revela uma coisa menos postura institucional, espero que não se repita. E aí o Fux respondeu para ele também e bloqueou, assim como o Cássio. Então assim, tem um embate entre os ministros, isso Sim. A gente precisa falar. Agora eu pergunto para vocês, como está, essa é a pergunta do fuzil, a nossa reputação internacional?
11: Ixi.
7: O que o mundo acha da parte jurídica, da nossa... insegurança jurídica no Brasil.
11: Não tá nem aí.
7: O que você acha que a turma tá achando,
11: tão
7: Emilião?
11: Nem aí. O pessoal não tá ligando.
7: Estão nem aí pra gente?
4: Não, o mundo não tá muito preocupado
11: ninguém
4: com o Brasil,
11: liga,
4: né?
7: Não.
4: Não.
7: Ninguém olha pro Brasil?
4: Claro que não.
7: Vocês acham mesmo?
11: Lógico.
7: Eu discordo. Porque então o The Guardian...
4: Quem falou? O The Guardian.
7: The Guardian.
4: The Guardian. The Guardian. The Guardian saiu lá embaixo, um tijolinho desse tamanho.
7: O The Guardian
4: você
7: falou. Sabe,
4: eu vou dizer uma coisa para você.
7: Me diga que
4: eu vou dizer um negócio para você. Não se engane. O Alba gosta daqueles filmes de Gotham City.
8: Ele isso gosta. É verdade.
4: Batman. Sabe o Gotham City? Sim. Quando o crime
7: isso aí.
4: Está...
7: Dominou
4: ele,
7: tudo.
4: Ele está dominado na cidade.
7: Isso.
4: Vocês gostam desse filme?
7: Lógico,
4: ou Batman. Um faroeste.
7: Isso. Opa. Isso.
4: Um faroeste, cada um tem um três...
8: Sim.
4: Uma garrucha então, no bolso isso. E não tem.
7: Não tem nada.
4: Não tem mais um xerife, isso. Não tem mais uma lei, não tem mais alguém com capacidade de organizar bagaça.
7: Perfeito.
4: Esse é o Brasil hoje.
7: Isso aí.
4: Não ache que vai ser o Supremo Tribunal Federal, porque esse Supremo, esse tribunal, é certo. De uma vergonha imensa.
7: Sim.
4: O que a gente viu ontem foi uma ironia, foi um deboche.
7: Papelão.
4: Esse tribunal zombou de toda a população.
7: Exato.
4: De esquerda, de direita, de todo mundo.
7: Total.
4: O que pode ser mudado? Esses caras não vão mudar.
7: Já era.
4: Você pega o governo, o Jacques Wagner.
7: Opa!
4: Mostramos. Líder do PT, está envolvido até o
8: pescoço. Até o último fio de cabelo.
4: Todo mundo envolvido com essa história. Os únicos caras que podem mudar alguma coisa vão ser os senadores
7: isso.
4: Do próximo mandato.
7: Porque os...
4: Então, meu amigo...
7: Vamos ver também, né?
4: Não, mas é a única maneira que existe. Porque qualquer outra bobagem que se falar... Porque
7: não existe.
4: Vamos falar, vamos, tal, não sei o quê. Não funciona. O que funciona é um Senado, é você olhar direito e está na tua mão.
7: Está aí.
4: Tá na tua, a gente fica com esse negócio de presidente, presidente para cá, presidente para lá. É o senador, é estudar direito. Sim. Aí. Quem você vai enfiar lá vai mudar. Quantos senadores vão entrar?
12: Acho que 40, né? 40 ou 50 senadores.
4: Acho não, que... não sei se é tudo isso. Eu sei que...
12: São dois, né?
4: Não. São dois terços, né? Mudam dois terços do senador. Agora, se você votar...
7: Nos mesmos?
4: Se você votar no mesmo esquema, aí, cuidado, meu amigo, não tem jeito. Então, essa votação aí é muito importante.
7: Sem dúvida.
4: Eu sei que normalmente o cara deixa para votar no Senado, é o último que você escolhe.
7: O cara nem
4: né?
7: sabe quem vai votar, né?
4: Então olhe direito aí, porque esses caras podem diminuir o poder do Supremo.
7: Opa.
4: É os únicos caras que podem fazer isso.
7: E a gente sabe quem está lá, né? Quem está liderando atualmente, né?
12: Os 54 senadores, Emílio.
7: 54.
4: É, bastante 54 senador.
7: Então, do jogo.
4: Então,
7: do jogo.
4: Então aí, se você tiver... Sei lá também, sei lá o que que é, porque agora a gente fica nessa conversa.
7: Também,
4: eu acho engraçado esse papo agora que fica, ai meu Deus, quando prenderam lá os velhos lá, que
7: estão há
4: 4 anos presos.
7: Isso aí.
4: Quando esses velhos ficaram presos lá, a mulher do batom, todo mundo preso, ninguém se comoveu. Ficou todo mundo aí tocando pra lá e tocando pra
7: fora. Era a democracia.
4: Agora... Coitado desses caras que estão em cana lá. Que...
7: E agora os jornalistas, né? Alguns acordam para falar justamente o que você está colocando aqui.
4: Do quê?
7: Né? Não, agora a turma está se manifestando, falando, não, eles passaram dos limites. Passaram dos limites faz muito tempo.
12: Os que apoiaram agora estão aí.
7: E deixaram. E é uma vergonha atrás de uma outra vergonha, né? Quando a gente vê, principalmente as falas, né? Do senhor Gilmar Mendes, que está muito tempo lá, e se a gente for também colocar o que cada ministro já fez lá, Morgadão, não
8: até
7: é pouca
8: a máfia
7: coisa.
8: Tem ética.
7: O que cada um já livrou para cada um, né? A gente sabe. Opa. Que há muito tempo eles fazem isso. Exatamente. Como é que o argumento falar que até a máfia tem ética para você não expor o seu amigo? Quem é amigo lá? Quem é amigo do Brasil, desses caras, desses ministros? Falar isso, quando o Gilmar Mendes... Fala na rede social, você viu, Albeta, você é um cara do ex. Todo mundo comentando as palavras utilizadas na fala dele. Não se pode expor um colega. Mesmo que ele esteja...
4: Exato.
7: Envolvido. Pô, o cara deu uma carimbada no cara.
12: Sim,
7: ele tá envolvido no negócio lá do Master.
8: Mas deixa colega. Quieto.
7: Mas, Sami...
8: Não se faz
7: isso com colega.
4: Não se faz isso com amiguinho.
7: Então, até na máfia.
4: Vai tomar. Sei, mas deu corda pro poder.
7: Exato.
4: Poder é assim.
7: É isso aí.
4: Poder tá lá. Poder é poder.
7: Mas é bonito ver o cara mostrando agora. Tipo,
4: eu sei, jeito. Mas agora. Agora
7: é. Agora é tarde.
4: Agora está
7: morta,
4: cedo.
7: Né?
4: Não, eu acho que agora. Eu acho que tem um. Você sabe que a gente tem discutido muito que a gente perdeu a esperança. Eu, pelo contrário, eu vejo uma possibilidade
7: de verdade das pessoas estarem indignadas. Você vê as manifestações, pode ser políticas, do Nicolas Ferreira, mas eu acho que da turma. Eu acho que a turma está se manifestando mais, Albetano.
12: Você tem um ponto, Zuzu, que eu acho que assim, obviamente não dá para você para falar por muitas, por todo mundo, mas muitas pessoas deram uma espécie de acordada depois do que viu ontem. Muitas pessoas que não iam votar, Emílio, colocaram nas redes sociais, ó, eu não ia votar, mas depois disso aí...
13: Exato.
12: É, existem as pessoas que só enxerga, tá vendo esguicho, mas fala que não é baleia. Aí quando a baleia tá de frente, aí enxerga.
13: Sou eu.
12: Né? Então tem as pessoas aí que...
7: Acordou tarde e perdeu a
12: Exatamente, mas tem gente ainda acordando depois de ontem e entendendo que o próximo presidente coloca 4 ministros e aí...
4: O tema não é isso. Tem que diminuir o poder.
12: Sim,
4: o poder dos caras.
12: Sim.
4: Entendeu? Esse é que é o negócio. E quem vota é o Senado.
12: Sim,
4: quem vota são esses caras.
12: O presidente do Senado falou que já não vai votar.
7: Da visão, né? Já se manifestou.
12: Hugo Mota já se manifestou.
4: Eu sei, eu tô falando para a próxima.
7: Então vamos para a próxima. Né? Vamos para frente. Você quer pensar para frente?
13: Pois é, mas aí tomara, né, que os próximos aí, né, não sejam os mesmos que vieram, que era do próximo. Lá de trás, e aí chega lá, deixa a lei de misoginia passar, deixa a porrada de coisa, e depois fala: ai, não, você não vi.
12: Desculpa.
13: Exato. Então, assim, vamos aí, né? Vamos tocar o barco e fazer nosso papel.
7: É tão escancarado que foi uma das discussões lá dentre os ministros, era da Polícia Federal. É o jornal o Globo fez de novo uma reportagem mostrando que, primeiro, que eles adoram uísque Macallan, eu vou falar, todo mundo gosta de Macallan.
13: É bom?
7: Agora mas todo mundo gosta.
13: É bom?
7: É muito bom.
13: É bom.
7: Macallan já tomei com o Sam, é um baita uísque, né, Sam?
12: Gelinho de mel.
7: A turma do Vorcaro gosta, daqui a pouco eu conto da turma do Lulinha, que também gosta de Macallan, mas sabe que... Sabe aquele evento que teve lá em Londres, do Daniel Vorcaro, que ele levou a turma para tomar uísque?
13: Levou a turma toda, isso, a degustação.
7: O Globo fez uma reportagem agora contando que teve uma conversa entre o Daniel Vorcaro e um banqueiro também, e um empresário que chama Flávio Carneiro. Estavam lá no fórum jurídico, ele chamou a turma, esses ministros. Aí ele falou: meu, cara, cuidado aí, tem algumas coisas que você pode cometer, pode ser um crime. Sabe o que o Vorcaro falou? Cara, relaxa.
12: Relax.
7: Polícia Federal já disse: eu posso cometer o crime que for. KKK, essas são as mensagens que ele disse. KKK é uma risada de deboche que os ministros fazem também. Então, assim, a conversa é: tem um alinhamento entre o senhor Daniel Vorcaro e a Polícia Federal, que foi a discussão lá dentro? Óbvio que tem. Óbvio. Agora, como é que eles vão provar
4: isso,
7: Dani?
4: Eu sei, mas aí que tá. Mas é isso, porque estão melando.
7: É.
4: É o que eu falei. O poderoso aqui no Brasil, ele descobriu a maneira de se livrar. É melar tudo o que aconteceu. Tem um monte de prova contra o Alexandre Moraes. Tem um monte de ligação. Se você pegar naquela época lá que os caras estavam lá, os empresários, lembra dos empresários?
12: Opa. Do grupo dos empresários.
4: Tinha um grupo.
12: Sim.
4: Foi todo mundo em cana.
12: Sim.
4: Sim. Todo mundo em cana.
12: E um que te deu joia.
8: Era só papo, né?
4: Não tinha nada. Todo mundo em cana. Então agora eles estão se defendendo,
7: lá,
4: porra.
7: Vão ter.
4: Estão se defendendo.
13: Eu não vi
4: com muito poder.
13: Não vi defesa nenhuma, eu só vi ataque. Porque falar mesmo, não fazer um tipo, não foi isso. Não, só vi ataque.
4: Então,
13: é tipo, o cara chega e fala assim: ô Zuckerman, você tava na Gugan, e você que tava comendo pizza? O cara não falou nada. Ele não respondeu absolutamente nada. É papelão, velho.
7: Eu não quero deixar vocês indignados, mas a Folha de São Paulo fez uma reportagem interessante contando justamente o que você pontuou aqui. O que aconteceu com a turma da Lava Jato? Agora, para você, Samidana, que você é o mestre da economia, gestão Lula perdoa 1,2 bilhões em juros com acordos com empresas que confessaram corrupção na Lava Jato.
12: 1,2.
7: Lembra que a gente já devolveu o dinheiro? Você não falou: uma hora a gente vai devolver o dinheiro? 1,2 bi.
12: O ponto aí não é nem a grana, é o confessaram. Empresas
7: Exato.
12: Que confessaram.
7: Exatamente.
12: Pelo amor de Deus, velho.
7: Você sabe como é que faz essa manobra, Sami, econômica, você que entende muito? O governo do Luiz Inácio Lula da Silva, segundo a Folha de São Paulo, perdoou 1,2 bilhões em juros de indenizações a serem pagas por 7 empresas que confessaram corrupção no âmbito da operação da Lava Jato e assinaram o acordo. Então, o que, que eles fizeram? É. A maioria foi favorecida em valores nominais. Foi a Odebrecht também, né? A turma lá que a gente já conhece. Claro. E conseguiu uma redução de quase R$500 milhões em juros.
8: Bom, hein?
7: Além de prazo para pagar a parcela para 2048.
8: Ah, é a
7: então, se você já roubou, se você deve...
8: Não, roubou e foi pego.
7: Foi pego, okay, confessou, e aí você tem desconto. Parcela lá pra frente.
13: Isso, parcela com desconto. Porra, eu não consigo isso com uma pizza.
7: E o juros tá alto. Vai pegar um empréstimo no banco.
8: Experimenta você dever 10 dias no cartão pra você ver os caras... Não corta a sua luz. Não corta a luz.
4: É, meu amigo.
7: Não é pouca coisa, hein, Milhão?
4: Tá, é por muita isso que... coisa. Então, mas hoje o Brasil tá muito...
7: Nervoso?
4: É, o Brasil hoje ficou...
7: De ressaca.
4: Revoltado, está de ressaca.
8: Acordou triste.
4: É. Como se fosse hoje que começou a pataquada. É a pataquada já vem de 7 anos para cá, meu amigo. Essa pataquada é longa.
8: Mas tá aumentando.
4: E tá aumentando. Tá.
7: Cada vez aumenta mais.
4: Exatamente. Boa. 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
4: 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Boa. Dito isso, eu vou agora fazer um break para nossa rede de rádio em todo o Brasil. Vai lá, Reginaldinho.
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4: Da Jovem Pan, estamos de volta aqui para você que está no rádio e vamos mais suba, não, não
13: mais
4: é?
13: Uma, mais uma,
4: mais uma, querido,
13: vamos,
4: sim,
13: mais uma,
4: o Delari lá fez com o Leonardo, agora deu um problema, né, eu vi lá, o,
7: a gente ele fez tocando um, bumbo,
4: é, o tocando diria, bumbo,
7: como o bumbo, diria Tobias da Vai Vai,
4: isso, o Tobias, o
7: ele
4: bumbo,
7: ele não deixa o samba morrer,
8: o tempo, sair do tempo,
4: é,
8: o bumbo, que atrasa, não adianta, Delari,
4: muito bem,
7: o dólar,
4: como é que tá, professor?
8: Hoje é dia de super quarta. E
13: super isso, quarta.
8: Ontem a gente teve uma alta do dólar, agora recua um pouco. Mas ele está negociado a R$5,14. E o recuo de hoje é pequeno, é de 0,12%.
4: Muito bem, Zuzi.
7: Tudo bem? Olha, você sabe que eu estava fazendo uma análise rápida do que você falou aqui no fuzil. Não vamos perder essa esperança. A turma gosta de esquecer uma corrupção, ela meio que abafa a outra. Um escândalo abafo. A gente está falando muito do Alexandre de Moraes. Esquecemos completamente do Lulinha. Esquecemos.
4: Aquela ligação.
7: Porra, meu. Você quer
4: então, mas aquela ligação, mas aquilo é real?
7: Vamos lá,
4: é
7: totalmente real. A gente não trabalha com.
4: É uma ligação, assim. É uma ligação da nossa você querida.
7: Da Roberta, Lucinda.
4: Da Roberta.
7: O que acontece?
4: Da bebida?
7: É, vou só fazer uma sinopse rápida. Você sabe que Réveillon você precisa planejar porque é uma coisa cara.
8: Sim.
7: E a turma adora uma bebida de categoria.
8: Ainda mais no Réveillon.
7: O Vorcaro tomou Macallan lá em Londres.
8: E não é o série normal.
7: É. Não, é um Macallan que custa 18 mil reais. Aí que aconteceu? Ah, Lucinger tava organizando o Réveillon do Lulinha. E ela ligou para um cara top. A gente sempre tem um cara, lembra do Fredo? Um grande Fredo aí que vende os vinhos pra gente.
4: Sim, lembro.
7: O Lopes, você liga pro cara e fala, irmão, vai ter uma festa lá em Brasília do Réveillon. Você tem aquele Macallan de 18
8: aquele,
7: pau?
8: Aquele que é pá.
7: Aquele pra arregaçar?
13: O Gold.
7: E o curioso é que a Roberta Lucinger passa o Réveillon, ela se diz sócia do Lulinha, e eu acredito que ela passou na casa junto com o Lula. Vamos ver o áudio e depois a gente comenta? Na tela, por favor, lá, o Bernardão.
31: Oi, Anderson, tudo bem, querido? Deixa eu te falar, precisava de ver com você vinhos, já ver bebidas que a gente vai passar o ano novo aqui em Brasília, vamos ficar aqui. É, porque o pai do Fábio, né, meu sócio, o presidente Lula, vai estar em Brasília.
7: Sim.
31: E aí nós vamos ficar por aqui mesmo. Então, eu queria só sugestão de vinho branco, vinho tinto. Vinho tinto, pouca coisa, que eles não bebem muito.
7: Não.
31: Mas vinho branco e champanhe. Champanhe pode ser Perrier Jouët, Tatangê, deixa eu ver o que você tem.
8: Essa coisa mais.
31: Vinho branco também pode ser Chablis.
8: Chablis.
31: E uísque pode ser o Macallan. o Fábio gosta.
4: O Fábio gosta de macaco. Por
31: favor.
9: Ele gosta.
13: Meu, deixa eu falar uma coisa
12: pra você. É o preferido da turma.
13: Fala pra mim.
4: É o isquinho premium.
13: Boa, meu. Você tomou
4: uma... É o isque da moda.
13: Não, é assim, vinho tinto a turma não toma muito.
8: Não, não, é muito...
13: Branco é só chablis. Diz aí.
14: Malandra, malandro e mané, mané. Pode ser que é
4: só. E você que é pobre, não se esqueça, hein?
13: É.
4: Vote neles pra manter no poder.
13: E pra eles continuarem tomando macala. Pra você sentir o gostinho de como seria.
8: Consegue outro.
13: Você pode financiar um bom Réveillon pros nossos políticos.
4: Céu, viu?
13: O Emílio,
12: a gente trabalha.
4: Isso é sério?
12: Isso é seríssimo. É uma reportagem, obviamente, do Grupo Metrópolis, que faz um
8: jornalismo.
4: Quem se roubou?
12: Eu não, agora a reportagem, eu confesso
4: como
12: que...
4: Como é que ela chama, nossa?
8: É do Metrópolis, vou pegar aqui. A Andressa Matais.
12: A Matais.
4: A Matais.
12: Andressa, parabéns pelo trabalho.
4: Andressa, muito obrigado. Andressa Matais. Põe aí o Instagram
8: Andressa Matais
4: dela.
8: E André Schauders.
12: Schauders.
8: Schauders. Schauders.
4: Põe o Instagram da Andressa. É Matais Andressa.
12: Isso.
4: Põe o Instagram dela para você seguir ela.
8: Se quiser em primeira mão.
13: É. Se não quiser requentado. Ó,
4: põe lá, ó. É Matais, o Instagram dela. Ela é jornalista. Ela é de Brasília, não é isso?
12: Certo, Brasília.
4: Matais Andressa, que o Zuckerman rouba.
12: Ó, tá lá. Todas... Tá lá nos destaques.
4: Ah, é dela. Uma salva de palmas.
12: Eu não roubo.
13: E uma que foi pelo pânico.
12: Eu conheço uma das diretoras de comunicação, né, e também de publicidade, que é a Sophie Carelli, que é minha amiga, então eu tenho a licença poética para usar
8: pra o usar,
12: além tranquilo. De outros amigos que trabalham lá também.
13: Ah, eu queria um isso.
12: Oi, tudo bem?
8: Eu queria saber o Fábio, meu sócio.
12: Mas é muito bom. Agora posso falar?
8: Eu tenho a Pierre Jouet ou Tatinge.
12: Mas vinho, ele não
13: gosta muito de tomar.
12: Essa turma, ela sabe organizar boas festas.
8: Sabe.
4: Mas também
8: o problema é o orçamento.
4: Mas também passar o ano novo em Brasília
8: também é triste. Merece.
4: Merece.
12: Tem que tomar muito Macallan.
13: Haja Macallan.
12: Agora eu queria só fazer uma pontuada aqui.
13: Fábio.
12: Quando falam dessa história, a gente fica brincando, ah, uísque, o caramba. Ah, Roberta Lussinger, só pra lembrar de novo aqui, tem a história do Careca do INSS que a gente não vai esquecer, certo?
8: Não.
12: O Careca transferiu 1,5 milhão em 5 pagamentos de 300 mil pra empresa ligada pra Roberta.
8: Ele dividiu. Tá
12: bom? O cara que bolou, o cara que é o estopim do INSS é o Careca. A ligação que eles têm é da empresa.
4: Calma, você está nervoso.
12: Eu não estou nervoso.
4: Porque você já pulou a notícia e a gente já ficou muito...
12: Não, eu estou mesmo.
4: Tem lá o isso aí. Beleza. E aí?
12: Só para a gente falar. Não, o que eu tenho que tem o seguinte. Texto. Vamos lá, vamos contexto.
4: Tá.
12: A Roberta liga para pedir bebida.
4: Tá. Correto.
12: Num Réveillon.
4: Tá bom. Sim, normal.
12: E para... Pra e passar falou com o sócio, que é o Lulinha.
4: Isso.
12: Aí não sei se o Lula passou.
4: O filho do Lula.
12: Filho do Lula.
4: Certo.
12: O Lula fala que nunca conheceu e chamou ela de...
4: Jamais viu.
12: De picarota.
4: Nunca
12: lá
4: nem viu.
12: Não sei nem quem é essa moça.
8: Não sabe nem quem.
12: Quando a gente fala da ligação da Roberta e por que, que a Roberta é tão importante de toda essa história, é porque ela teve negócio com o Careca do INSS.
4: Claro. Sim. Que tá preso.
12: Que tá preso. E aí eu vou chegar, vou aprofundar mais ainda, só pra gente fazer uma ordem aqui importante.
4: Certo.
12: Se ela tem ligação com o Careca do INSS, certo?
4: Certo.
12: E a gente tá chateado,
4: muito,
12: puto da vida, com os velhinhos que foram roubados.
4: Certo. Certo.
12: O que que aconteceu lá no Senado? O que que o Senado fez em relação ao Careca do INSS e o Lulinha?
13: O que que ele fez?
12: O quê?
4: Não, a CPMI pediu a prisão dele.
12: Daí teve a blindagem do senhor Flávio Dino.
4: Mas acabou a CPMI. Essa CPMI...
12: Não foi pra frente.
4: Foi pro limbo.
12: No Senado, não sei se vocês recordam...
4: Que era o Mineiro, teve aqui.
12: Eu sei.
4: Mineiro.
12: No Senado, quando foi votar, ou foi chegar na pasta do senhor Davi Alcolumbre, o que que ele fez? Sigilo. Temos, sabe o sigilo?
4: Sim.
12: Mais um sigilo. Lembra do sigilo de 100 anos?
4: Claro.
12: Ninguém vai tocar nesse assunto lá no Senado.
4: Certo.
12: E se fosse pro STF, como foi também... teve para abrir as contas do Lulinha, o ministro Flávio Dino também brecou.
13: Isso.
12: E aí eu te pergunto ainda mais uma provocação.
13: Aí eu te pergunto.
12: Para quem que o Davi Alcolumbre vai votar? Ele declarou o voto.
13: Indira Barreto.
12: Sim.
4: Sim.
12: Pro Lula.
13: Ah, tá.
4: Sim. Então, ele apoia o Lula.
12: Ele apoia o Lula. Lula. Então, meus amigos, se vai passar alguma coisa, está um tudo.
13: É um grande acordo. Né?
12: Difícil.
4: Mas eles fizeram o acordo no jantar, pô.
12: Sim,
4: no jantar. Mas eu não entendo vocês. Vocês estão agora que está todo mundo.
12: É diferente de você achar que eu estou indignado. O que eu gosto de fazer é uma cronologia para a nossa audiência.
4: Pois não. Para
12: eles audiência, acordarem.
4: A nossa audiência sabe muito
12: ela
4: bem.
12: Ela é desperta. Disso. Ela é. Mas sabe o que é importante? É. Você falar para algum amigo do amigo o que está acontecendo no Brasil, que como você atentou aqui, você não vai votar? Então entenda o que está acontecendo com o nosso país. Pronto, não fala mais nada.
4: Eu respeito todo cara que vai votar.
12: Lógico.
4: Sim. O cara que sai da casa dele.
12: Opa.
4: De manhã.
12: Certo.
4: No feriado.
12: Pegar uma fila.
4: Pega uma fila na urna e vota, essa pessoa você tem que respeitar. Exato. Por isso que o voto cidadania. Tem que ser respeitado.
12: Sim. Isso é democracia.
4: É? Isso é democracia. A gente tem que respeitar o voto, seja para um lado, seja para o outro. Lógico. Não é?
12: Acabou. Então,
4: é isso aí.
12: Não, vamos respeitar. Agora, eu acho interessante. Não, é porque sabe o que acontece?
13: O que acontece? Conta para nós.
12: Se eu não coloco esses fatos aqui nesse jornal. Não tem pouco espaço também, né, na comunicação.
13: Por quê?
12: Né? Aqui a gente sempre fala debate. Não, se a gente tem um canhão que é a Jovem Pan, né, Morgadão?
13: Sim.
12: E eu vejo que a população às vezes está desacreditada. Se a gente não coloca esse assunto, e aí vira uma ressonância. Porque eu juro que eu escuto na rua, falo, meu, que legal, vocês estão falando sobre esse assunto.
13: Exato.
12: A provocação é, por que tanto tempo a gente está falando sobre a mesma coisa?
8: Por quê?
12: É repetitivo.
8: Muito.
12: E agora, alguns
8: e não andam
12: do consórcio midiático resolveram tocar nesse assunto. Por quê?
13: Porque a água bateu na bunda, né?
12: É, chegou. Pergunto por quê.
13: Por quê?
4: Por quê?
12: Por quê?
4: Pergunta pra ele. Você vai perguntar pra mim?
12: Eu vou te falar por quê.
4: Por quê?
12: Por quê?
4: Pergunta pra ele.
12: Por quê?
4: Não sei ideia.
12: Sabe por quê?
13: Fala,
12: por quê? Porque realmente o Morgadão tem razão. A água bateu na nádega de muita gente. Quando você pega e vê que tem a fonte não pode ser colocada. Sim. Quando um jornalista que é competente, ele é ameaçado até de morte, quebrar os dentes dele. Parece que a turma realmente quer se manifestar.
4: E quando prenderam inocentes lá, perfeito, que ninguém defendeu os inocentes?
12: Aquele momento,
4: que sentimento é esse que esses caras têm?
13: Pois é, porque era
4: um monte de velho, velha, pipoqueiro.
13: Os pipoqueiros
4: foram presos.
13: Porque é aquela velha história. Não foi
4: o cara que deu quinhentão lá pro ônibus. Isso aí não tem.
13: Não tinha mesmo.
15: E o inquérito?
12: Aí, eu vou te falar.
4: E o outro que tá preso lá, que falou que foi viajar, que tá preso até hoje.
15: Estados Unidos lá.
12: E aí, a manifestação, ou como é nomeado, né? Rotulado, os terroristas. É bem complexo. Mas é isso. Eu faço aí um carinho para nossa audiência que está com a gente.
4: Agora já se criou um monstro, meu amigo.
13: É. O monstro está aí.
12: Mas o monstro, ele também se derruba.
13: E Inês está morta.
15: É. O monstro está adulto já.
4: É. Agora vem essa.
12: Veremos.
4: O que você quer, Dedê? O pessoal tá bravo, hein?
12: Tá.
4: Não é? Dedê. Hein? O que você quer?
8: Dedê.
4: Tem mais notícia ou não?
8: Mais.
4: Pegando fogo lá em Amalfi.
13: Bora pegando fogo.
12: Você viu, meu? Não acompanhei. Não acompanhei. Não, porra. Você tá me falando.
13: Pegando
12: tá?
13: Fogo.
4: Porra, pegando. Lá na Itália.
12: Na Itália?
4: Tudo da Itália, um incêndio.
12: Ah, foi ontem, não?
4: É, um incêndio lá. Horrível. Tava lendo no jornal. Porra, aí o.
8: Nem sabe o que é.
12: Foi ontem. Tô no Brasil.
8: Foi ontem.
12: Pegando quem fogo, tá no STF. Você
8: não ia trazer uma notícia do mês passado. Foi ontem, né?
12: Ô, bonitão, para de cuidar de cachorro, que você só tem duas notícias aí, que você não tá trabalhando.
4: Cara,
12: eu fico enrolando aí o aumento aqui.
4: Já tem uma notícia.
8: O Dani
12: bem comentado.
15: Uma notícia e um cachorro.
8: Compra uma mesa pra sua mulher fazer vídeo, que nem eu fiz. Ficou contando uma
12: mas eu faço animada, não fico com a cara desanimada.
4: Ainda.
15: Adiantar, mas é o preço da ração subiu.
4: Ainda é a notícia.
8: Do STF. Na Itália, né?
4: Do STF.
12: Ué, mas essa é a principal.
4: Olha lá, ó. Olha só.
8: Tá pegando fogo.
4: Na costa lá. Na
12: costa Malfitana.
4: Positano. Lá, aquela
8: de Capri.
4: Isso, uma região muito, muito turística. Opa, não é isso?
8: Totalmente.
4: Teve um incêndio bala lá. Triste, mas parece caramba. Que... Graças a Deus já está controlado tal. Só para dar uma pincelada.
12: Legal.
4: Nesse jornal. Uma notícia. E ainda da Andresa.
13: Notícia de ontem.
4: Notícia da Andresa.
8: Foi boa da Andresa.
12: Eu gostei
8: do vídeo.
12: Você gostou?
4: Põe ela de novo. Eu gostei. Vamos ver o pedido.
8: Ele não bebe.
4: Vamos ver o pedido.
12: Eu adorei.
4: Vai lá, olha o pedido. Põe lá.
31: Emerson, tudo bem?
4: É, Emerson.
31: Deixa eu te falar. Precisava de ver com você vinhos, já ver bebidas que a gente vai passar o ano novo aqui em Brasília, vamos ficar aqui. É, porque o pai do Fábio, né, meu sócio, o presidente Lula, vai estar em Brasília.
13: Certo.
31: E aí nós vamos ficar por aqui mesmo. Então, eu queria só sugestão de vinho branco, vinho tinto. Vinho tinto, pouca coisa, que eles não bebem muito.
13: É,
31: mas vinho branco e champanhe. Champanhe pode ser Perrier Jouët, Tanger, deixa eu ver o que você tem. Vinho branco também pode ser Chablis.
13: Chablis.
31: E uísque pode ser o Macallan, que o Fábio gosta. Você pode me mandar sugestões, por favor?
13: Pode deixar.
16: Oh, posso falar? Eu tô mandando aí pra senhora aí.
4: O Chablis.
13: Manda pra senhora aí.
4: O Chablis é um vinho branco francês.
7: Porra, assim, meu, você come com peixe, com ostra, né? Agora você vê que é interessante, né? Que o uísque que ele gosta é o Macallan, que é o mesmo do Porcaro.
13: Gosta do Macallan.
7: A turma gosta do top
13: meu
7: do top.
13: Também vai ficar aqui.
8: O uísque não tem lado. Ele é... Todo mundo gosta do Macallan.
4: Não, porque o Macallan tá na moda.
7: É, o Macallan é outro, não, outro não, patamar. Macallan é
8: pizza do Dani tem.
4: Vamos! Pizza do Dani é Macallan.
13: É, mas tem Macallan também.
4: Vocês acham que é só o.
7: Você quer só o Vorcaro?
4: O Vorcaro que tem Macallan.
7: Mas não for em casa.
13: Menos vinho branco. Vinho branco eles não gostam.
8: Eles não gostam muito.
13: Não muito.
8: Ele quer trazer a bebida.
13: Eu queria ver o que você tem de bebida.
4: Vamos para onde, meu querido Fufu? Professor?
13: Professor.
4: Solte a vinheta que o professor chegou. Hora da economia.
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8: Muito obrigado. Dedê, tá feliz, hein? Tá feliz. Olha só, hoje é dia de super quarto porque temos o presidente do Banco Central americano junto com o Banco Central brasileiro, né, fazendo respectivas reuniões para definir a taxa básica de juros. Por aqui, devemos ter uma queda de 0,25%, ou seja, a taxa deve encerrar a reunião com 13,75%. Lá nos Estados Unidos, o negócio reverteu. Está todo mundo preocupado com a inflação americana. Atualmente, a taxa de juros dos Estados Unidos lá é por faixa, está entre 3,5% e 3,75%, e hoje deve ser majorada em 0,25 ponto percentual, indo de 3,75 para 4. Com isso, o mundo inteiro meio que ficou enfraquecido versus o dólar. Por isso que o dólar cresceu esses 5 centavos nos últimos dias, Morgado. Porque o pessoal fala assim, ó, já que está pagando mais o mercado americano,
4: sim.
8: Eu vou pôr em dólar lá.
4: Claro.
8: Mas vamos lá às notícias. Ó. Vocês lembram da crise do metanol, né? Está fazendo um ano. Um ano, Emílio, que
4: morreram as
8: pessoas com metanol, lembra? A gente deu aqui. E aí a indústria de bebidas lançou uma resposta tecnológica. Uma das principais, que é a Diageo, que é dona da Johnny Walker, da Smirnoff, da Tanqueray, da Baileys, acho que não é dona do Macallan, não. Apresentou ontem o selo Drink Seguro, que permite conferir pelo celular se a garrafa é verdadeira ou não. O cliente aponta a câmera pro selo, que fica lá perto da tampa, acho que dá para ver nas imagens, ao lado do selo IPI, e aí ele não precisa instalar aplicativo, vai lá uma IA e diz que é verídico ou não. Cada... Tem mais de 27 trilhões de combinações possíveis que compara com o banco de dados. Aí tem um algoritmo, se bater aparece selo validado, se não, vem com a orientação de não beber e denunciar. A tecnologia foi feita por uma empresa, e já está em 49 produtos com 4 milhões de garrafas etiquetadas por mês. O pano de fundo, obviamente, são aquelas lamentáveis mortes que ocorreram, 25 mortes em 2025 e 7 mortes em 2026. E o mercado ilegal de bebidas, Delari, movimenta cerca de 28 bilhões de reais por ano no Brasil, segundo a Euromonitor. Aí você vê, é uma solução privada para uma falha pública de falta de fiscalização. E isso tem um porquê econômico. A falsificação representa 4,7% das vendas de destilados. Mas o mercado ilegal inteiro de bebidas chega a esses 28 bilhões por ano. A empresa está tentando se proteger, né? Obviamente ela perde isso. Mas quem mais sofre, eu não diria nem que são essas bebidas em que o cara tenta fazer uma bebida

0: muito ferrado dentro dos originais.
1: Diamantes também já tem um determinado nível que você não consegue verificar a veracidade. E aí sabe o que acontece nesse caso? Você é um comprador, você não sabe diferenciar, o que você faz? Compra o falso. Porque você fala assim, o falso eu não tenho chance de eu ser enganado.
2: Sim.
1: Eu só posso ser enganado se eu comprar o original. Se eu comprar o falso, não tem como
2: exatamente
1: enganar.
2: Então, melhor
1: então o mercado barato acaba expulsando o dinheiro ruim ou os bens ruins acabam expulsando os de qualidade. Então esse é o problema. Agora, você sabe que esse problema do metanol veio daquele problema do etanol desviado dos poços. Lembra aquela sim operação? Então, o que eles estavam falando, a ANP, né, estava falando que estavam querendo pôr um gosto muito amargo no etanol, porque se misturado a uma bebida, as pessoas iriam perceber
2: melhor, né,
1: imediatamente. Então o problema não nasceu no bar, ele nasceu.
0: Mas o cara tem que ser muito cachorro pra colocar.
1: O cara
0: tem que ser muito cachorro pra colocar.
1: Morreu gente.
0: É,
2: pra matar alguém
0: cego
2: na bebida.
0: É, porra. É. Não é? Porra.
2: É, o cara.
0: Não é muito cachorro o cara que faz isso.
1: É, pois é. Eu vou para número 3, vou falar pro TP, porque a 2 eu já falei, que número a questão... É, só complementando o que eu falei do juro americano, o que acontece? O petróleo passou de $100 o barril. E isso está pressionando a inflação americana, e é por isso que deve aumentar os juros. É o primeiro aumento desde 2023. E por que afeta tanto o mundo todo? Porque a gente sempre compara os outros países com os Estados Unidos. Então, a pergunta que o investidor faz é quanto a gente paga de juros acima dos Estados Unidos. Então, relativamente, os países estão pagando menos com essa alta. Agora, eu vou falar do diesel. Não sei se você viu. Está com problema no diesel. O preço do diesel está defasado e o agro já sente. Os importadores de combustível acenderam, Emílio, um alerta de escassez de diesel para outubro, mês que vem. O motivo é simples, a conta não fecha. A Petrobras vende o diesel na refinaria, que nem fez no negócio da Dilma, bem abaixo do preço internacional. Então, quem importa perde dinheiro, porque a cada litro que traz tem que vender, às vezes, mais baixo do custo. Resultado, a Abicom, que é a Associação dos Importadores, projeta a entrada de apenas 150 mil metros cúbicos de diesel importado em outubro contra cerca de 850 mil em setembro. É uma queda de 80%. E isso vai acontecer justamente na safra, quando o campo consome mais. O Brasil é autossuficiente só em petróleo bruto, não em derivados. Então, de 25% a 30% do diesel que o Brasil queima, vem de fora. E se a janela de importação ficar fechada, a dependência da Petrobras aumenta e o risco de falta regional deixa de ser teórico. O agronegócio já sente e já alertou com o temor que o custo suba. É, o pior não é isso, é escassez. Porque com esse preço você fala, eu não vou trazer. Então a gente tem chance de falta de diesel. Eu diria que diesel barato hoje, artificialmente barato, você está falando que vai dar problema no futuro. Não deixa de ser um subsídio implícito, que está longe de ser de graça. Ele vai ser pago com desabastecimento. E o consumidor que está comemorando esse preço artificialmente baixo é o mesmo que vai enfrentar fila se não falta. Ou seja, é a troca de inflação visível por escassez invisível. E a Petrobras faz isso num ano muito delicado, num momento de corrida eleitoral. Isso já fez no passado. Então, vamos ficar espertos, porque a gente já conhece esse caminho e não acaba bem a história.
0: É, meu amigo.
2: Isso aí.
0: É, meu amigo. É a coisa não está fácil. Agora a gente vai falar do seguinte, meu querido professor. Ó, quem chegou aqui, ó.
2: Quem?
0: É, nós temos aqui uma presença ilustre.
2: Perfeito.
0: Pra falar de quem? Daquelas pessoas. O cara tem empresa.
1: Sim.
0: A empresa tá bem.
2: Fala.
0: A empresa tá funcionando bem,
1: tá
0: tudo
1: tranquilo,
0: correndo bem, cheio de merchan.
2: Opa!
0: Faturando. Como é que está? Pô, tá tudo ótimo, tudo no azul.
2: Certo.
0: Mas o cara não sai de férias.
2: Certo.
0: Ele não consegue.
1: Não consegue.
0: Não. Por quê?
2: Por quê?
0: Porque ele tem medo.
1: É.
2: Fica com a cabeça lá falando, pegando fogo.
1: Não,
2: falando,
1: porque
2: que
1: não
2: vai
1: tem
2: acontecer
1: processo
2: com a empresa.
0: Eu tenho certeza que você conhece várias pessoas assim. Não é isso? Por quê? Porque na hora o

0: empresário tá lá, foi viajar, tá na Itália. Tá ligando. E aí, como é que estão as coisas?
1: Como tá o faturamento?
0: Como é que tá o negócio? Isso existe. E você é o cara que resolve isso na vida das pessoas.
1: Fernando Miranda.
2: Não, a gente veio falar disso de novo, porque da última vez que a gente veio aqui, a gente falou disso e foi a dor número um que a gente identificou entre os empresários que estão escutando a gente, que é basicamente o seguinte: eu viajo, eu saio da empresa e parece que as vendas diminuem, o time parece que entrega menos e eu não sei o que acontece. E a gente sabe por que isso acontece. Isso não acontece pelo que o Sam acabou de falar. É o quê? Processo. Se o cara não tem processo, não tem o que a pessoa fazer. Você tem que ficar cobrando o tempo todo. Você tem que estar o tempo todo você mesmo sendo o gestor da empresa, o gestor comercial da empresa. Então, o que a gente está trazendo aqui para as pessoas hoje? Normalmente, a gente fala muito de marketing. Só que de nada adianta se o time comercial, se o vendedor ali na frente, ele não sabe o que ele tem que fazer a todo tempo. Então, o que a gente está trazendo? A estruturação comercial. Que, basicamente, a gente vai entrar na sua empresa e vamos olhar como é que está o seu processo comercial. Quanto tempo que demora a partir do momento que a pessoa chama no WhatsApp para o seu time responder? Boa. E depois que responde, será que eles sabem fazer uma boa abordagem? Quando eles têm uma reunião, eles têm um script de vendas para utilizar nessa reunião? O comissionamento do seu time está alto, está baixo e se você está botando o incentivo certo para ele poder vender mais?
1: Muito bom.
2: Então pensa que vendas é uma maquininha de imprimir dinheiro. Se o dono sai da empresa e ela para de funcionar, significa que é o dono que está tendo que operar a máquina. E aí você tem aquele empresário que você falou, que está na Europa, ligando. E aí, vendeu?
1: Só bucha.
2: E pior, o dono que é o principal vendedor. Quando o dono é o principal vendedor, aí que ele não pode sair de jeito nenhum. É ele que negocia com o fornecedor, é ele que faz a venda, é ele que tem que fazer a oferta, aí acabou. Então a gente vai acabar com isso hoje.
0: Está tudo errado.
2: Está tudo errado. Você tem que ter um processo comercial, uma máquina. A empresa só vale dinheiro se ela consegue operar quando o dono não está lá.
1: Estruturado.
2: Exatamente.
0: Esse mineiro é bom, hein?
1: Ele fala é bem bom. E ele manja.
0: Esse mineiro é ele bom. Você pode confiar no que esse mineiro está falando. E me diga uma coisa, quem é esse empresário que você está falando agora? Eu sinto que muita gente se identificou agora com esse papo.
2: Ó, o que a gente identifica? Quem que é o empresário que a gente consegue ajudar hoje? Se você tem uma operação que tem pelo menos um vendedor que não é o próprio dono da empresa, ou você quer começar uma operação de vendas, quer montar um time comercial na sua empresa e fatura pelo menos R$50 mil por mês, a gente consegue te ajudar. Nossa, Fernando, será que é muito caro? Que é a dúvida que sempre aparece. 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
0: Tudo agora, bom. 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
2: 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Então, na verdade, a gente criou uma metodologia que dá para aplicar tanto na grande empresa quanto na pequena empresa. Hoje, o grande problema, na verdade, é que a grande empresa contrata os melhores consultores, tem o melhor time do mundo e o pequenininho tem que ficar vendo vídeo no YouTube.
0: Uhum.
2: É isso. Então, aí, o que a gente quer fazer? A gente quer levar o que tem de melhor, de mais moderno em gestão comercial para a pequena e média empresa.
0: E onde o cara erra é no processo, né?
2: É 100% processo. Vendas é processualizado. Se o seu vendedor inventa na hora como que ele vai vender, se o seu vendedor, a comissionamento dele não está claro, se ele não acorda de manhã e ele sabe exatamente o que ele tem que fazer do começo ao fim do dia, ele vai ficar tomando café. Que é a reclamação número um do empresário é: cara, eu não sei se meu time está trampando do jeito certo, se meu time está vendendo do jeito certo, ou se ele fica tomando café e batendo papo o dia inteiro. Não dá para saber. Por quê? Porque não tem um bom processo comercial.
1: E tem métodos vencedores, que você falou que tantas empresas aplicaram esse método que você pode fazer para a empresa.
2: Com certeza existem métodos mais validados do que outros. Então, o que a gente faz? Imagina, eu já atuei em mais de 20 mil empresas. Então, já testei muita coisa. Então, esse é exatamente aquilo que vai funcionar para cada setor. Porque tem um outro problema. Tem uma galera que sabe muito, mas para o setor diferente. o jeito de um e-commerce vender é diferente de um advogado vender, de um médico vender.
0: Uhum.
2: E aí você vai ver quem que vende pro médico hoje? A secretária dele. Ele não tem nenhum time comercial e ele não sabe que ele pode ter um time comercial.
0: Isso serve também para
2: com certeza.
0: Profissional liberal?
2: Com certeza. Se o profissional liberal tem um time comercial, vale a pena falar com a gente, sim.
0: É uma estruturação, né? É uma estruturação.
2: É uma auditoria e uma estruturação. É olhar o que está de certo e o que está de errado e te falar exatamente onde estão os pontos de correção. E aí, eventualmente, a gente não quer que você fique só no plano, você também faça outros projetos com a gente, eventualmente, também.
0: Muito bem. 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
0: E esse aí é o nosso querido Fernando Miranda, conversou aqui com a gente.
1: Cara, é bom.
0: Ele é bom.
1: Ele é didático.
0: Você tem Instagram ou não?
1: Tem, é maravilhoso.
0: Você tem Instagram? Posso colocar?
1: Põe que é bom.
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1: @ Fernando Miranda, bateu 1 milhão de seguidores.
0: Você tem seguidor dele?
1: Eu sigo ele. Sigo.
0: Fernando Miranda 777.
1: Puta, é bem legal, cara, o Instagram dele.
0: O que ele fala?
1: Ele basicamente pega grandes empresas e faz análise, um react de como o cara fez sucesso na vida.
0: Ah, entendi.
1: Entendeu? Tá vendo o vídeo lá? Aí ele explica lá como é que o cara da BMW se tornou tão forte.
0: E os fracassos ele nunca fala.
1: Fala, né? Sempre. Você sabe que
0: fracasso,
1: isso
0: é um... Fracasso é um filho órfão.
1: Ninguém quer assumir.
0: Todo fracasso tem um filho
1: órfão. É um filho órfão. É sem pai. É.
3: Filho feio.
1: Pai não assume.
0: É um filho órfão o fracasso.
1: Ele esquece, né?
0: Dito isso...
1: Bora.
0: Vamos agora soltar a vinheta porque chegou o nosso convidado.
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0: É o doutor Holliday aqui com a gente. Mesmo. E aí, doutor?
1: Ele falou que ele não vinha.
0: Uma tudo honra. Certo ou não?
9: É, tu tá tudo errado, né?
0: Não, agora. Agora que você descobriu. Porra, agora.
9: Eu achei que ia chegar nesse.
0: Acharam agora.
1: Agora. E agora, José?
0: Agora é tarde, né?
9: O negócio tá pesado.
0: Agora é tarde.
9: Nossa.
0: Não é?
9: Que isso, que loucura.
0: É, mas é assim.
10: E aí, como resolve?
0: É assim que a coisa funciona.
6: E vai piorar. Hein?
0: Lembra quando a gente falava, olha, isso aí não tem ombro.
2: Exato. É
0: isso aí. Isso aí não tem ombro, ele vai até o talo.
2: Isso. Não, até o talo, gata.
0: Sabe até o talo quando vai? Ah, sim, a vida. A vida é dessa forma. Não é, Fernando?
6: E agora a situação pode até piorar, porque o Fachin, ele ainda não cancelou a sessão do dia 23, que é a sessão que está marcada para julgar se vão investigar ou não o André Mendonça. Ou seja, pode acontecer um cenário no qual a gente tenha o Alexandre de Moraes, seus contratos lá de 130 milhões de reais poupado, e o André Mendonça, que torna isso público, de certa forma, denuncia isso à sociedade, sendo investigado pelo Supremo.
0: Eu tenho uma teoria. Diga. Eu acho que esse negócio de ficar achando, ah, é o André Mendonça, ah, é o Fachin agora, não, ah, é o Xandão, ah, não sei o quê, ah, não tem jeito. É uma questão de credibilidade.
6: Isso é verdade.
0: Essa turma perdeu a credibilidade para a população. Exato. E isso é a pior coisa que existe.
2: É verdade. Exatamente.
0: O que eu falei aqui agora é o seguinte: quem pode resolver é o próximo Senado. Esses caras têm a lei a seu favor, eles podem empichar um ministro, eles podem diminuir a força do Supremo.
6: Sim.
0: Que agora está todo mundo falando, porra, mas como é que o Supremo chegou nessa? Chegou porque foi chegando.
2: Foi escalando.
6: Foram deixando o
2: Foi escalando.
0: A democracia, e tal, e não sei o quê, a imprensa jogando do lado, e não sei o quê.
2: Guardião da democracia.
0: Aí chegou onde chegou. Pela lei, pela coisa certa, é o cara que vai votar num senador que vai fazer isso.
2: Vai fazer a diferença.
0: É de olho no Senado, porque os outros não vão fazer porcaria nenhuma.
2: Que lembrando que o senhor Devia Colombo vai até 27, né?
6: Sim, vai até o início de 2027 como presidente do Senado. E outra coisa, dentro do Supremo, existem mecanismos para você adiar isso eternamente. Por exemplo, o Dino pegou agora, pediu vista. Ele tem 90 dias. Se ele leva isso até o fim, chegamos em dezembro. Mas suponhamos que o Fachin marque mesmo a sessão em dezembro. Chega o outro ministro, aliado do Moraes, o Dino, ou o próprio Gilmar, pede vista de novo. Mais 90 dias. Depois,
2: vão pedindo vista dias, até chegar.
0: Eu sei, mas meu querido Holiday, o problema é a credibilidade.
2: Exato,
0: o povo não acredita mais nesses caras.
2: Acabou.
0: Não. É esse que é o negócio.
2: Teve a Carmen pediu perdão, entendeu?
6: Carmen Lúcia chegou a ter que pedir
2: povo,
6: desculpas para a sociedade.
2: Então,
6: mas ela acho que é um pouco meio tarde para isso, né?
0: Mas ela também só pede.
2: Ela sempre pede.
0: Sim.
2: Ela também só pede desculpa para os ministros também. Sempre pede. E ela falou que ela é avulsa.
0: Não é, da outra vez ela falou. Ela falou, tudo bem, estamos vivendo um período aqui que daqui a pouco exceção. Acaba, um período de exceção. Também é muito papo.
2: Lembra o remédio amargo?
0: Mas caiu a bigorna. Amargo. Mas a bigorna caiu. Agora, vamos lá. E agora?
6: Pois é, e agora? A discussão é a seguinte. Temos dois times muito claros, né? Infelizmente, é até estranho falar isso do Supremo Tribunal Federal, mas é o que está acontecendo. Temos ali um time defendendo Alexandre de Moraes e outro time querendo que ele seja investigado e não necessariamente defendendo Mendonça, mas querendo que o Alexandre de Moraes seja investigado. Esse time que está com Alexandre de Moraes vai insistir para que o julgamento do Mendonça aconteça no dia 23, mas eles não têm voto para isso. Alguns estão dizendo que daqui a pouco, às 14 horas, vai ter uma sessão no STF para discutir outro tema, né, relacionado à licença maternidade. Mas alguns esperam que no início da sessão, antes deles entrarem na pauta de hoje, o Fachin anuncie que vai suspender o julgamento relacionado ao Mendonça até que o Dino devolva o julgamento do Moraes. Sim. Porque vamos lembrar, não entraram no mérito, o que foi votado Exato. Era se os dois deveriam ser julgados em conjunto ou não. E como a pauta é ser julgado em conjunto ou não, não faz sentido você começar um Lógico. Julgamento separado. Então, com base nisso, provavelmente, talvez, o Fachin hoje à tarde anuncie que a sessão do dia 23 está cancelada. Paralelamente a isso, vão tentar também fazer um acordão.
2: Certo.
6: O Alexandre de Moraes, com seus amigos ministros, vão propor ao Fachin o seguinte: eu devolvo o processo antes dos 90 dias, talvez essa semana ainda, se e somente se o Mendonça aceitar ser julgado junto com
0: Alexandre jogar no mesmo balaio.
6: Exatamente. Porque aí eles vão tentar colocar os dois como se fosse tudo a mesma coisa. E o Alexandre de Moraes vai fazer algo que ele já anunciou na sessão, inclusive ontem. Chamar testemunhas contra o Mendonça. Para dizer que, na verdade, tudo foi direcionado e que, portanto, toda a investigação contra o Moraes e todo o relatório apresentado pela PF foi nula, porque o André Mendonça estaria, na verdade, tentando interferir nas eleições. Então tem todo um plano aí...
0: É para melar o negócio.
6: Para melar tudo.
0: Como melaram
1: A Lava Jato.
0: Exato.
1: Foi muito parecido.
0: Para melar.
1: Agora, o que é curioso é que o senhor Alexandre de Moraes, ele explicou até agora a relação com o Vorcaro, né? As mensagens. Nenhum momento é citado. Ele está falando assim, ó, você me investigou de uma forma incorreta. Exato. Mas o que ele fez não vai ser discutido, inclusive por todos?
6: Pois é.
1: A frase do Gilmar Mendes é uma coisa, para mim, assustadora, né? Ele meio que carimba, fala, olha, aconteceu aqui uma coisa esquisita, mas nem mas a máfia... Não,
0: ninguém fala.
1: A máfia não faz nada com os amigos.
0: Brother que é brother não aponta.
6: Ele diz literalmente...
3: Ele fez coisa errada, mas não podia ter falado do cara.
6: Disse literalmente, mesmo que um colega esteja eventualmente envolvido, não pode expor dessa forma e tal. E o plano é justamente esse. O plano é tentar discutir todo o processo e evitar discutir o mérito. O Alexandre, para não dizer que ele não entrou em nenhum ponto do mérito, naquela manifestação que ele manda pro Fachin, onde ele escreve o WhatsApp errado 3 vezes e as 3 vezes estavam erradas, ele diz o seguinte, que não tem como provar que as mensagens enviadas para o Vorcaro foram enviadas para o celular do Alexandre Moraes. Então, não é nem que ele está dizendo eu não recebi, ele está dizendo não tem como provarem que eu recebi. É o máximo que ele entra no mérito. Mas o que eles vão dizer é o seguinte...
0: Mas deu o celular dele para investigar?
6: Não deu.
0: Passa o celular aí.
1: Se não deve, por que não deu? E não tinha 48 horas que ele dava para todo mundo responder? Exatamente. O dele está demorando.
0: E agora também esse celular já nem existe.
1: Foi pro vinagre já. Está num congelador.
6: Se pegarem, vão pegar um novinho.
0: Olha, é de cinema, hein?
1: É
0: de cinema. Não é?
1: O roteirista é bom.
0: Como é que chamava aquela série do... Porra, tinha uma série.
1: House of Cards.
0: House of Cards.
6: É
1: muito fraca. Perto do Brasil é muito fraca.
6: Mas o que, que eles vão fazer? Eles vão tentar discutir as questões do processo. Então, primeiro, os dois têm que ser julgados em conjunto. O Fachin não pode ser o relator. O relatório da PF não é válido. O Mendonça não podia ter dado a ordem para a PF fazer aquele relatório. Vai ficar tudo nessa discussão aqui.
1: Vai.
6: E aí, quando você vence uma questão, eles vão criar outra questão. Por exemplo, agora, mesmo que o Dino devolva o processo... Vamos supor que eles votem essa questão regimental aí e fique o 4-4 como estão prevendo. E é o mais provável que aconteça. O regimento do Supremo diz o seguinte, muito claro, lá no artigo 13, que no empate o presidente tem um voto de qualidade. Então ele desempataria. O artigo 146 diz que essas questões de ordem, quando dá empate, vence a proposta, o que foi proposto, né, a questão de ordem proposta, tem que perder. Vence o que o presidente tinha dito anteriormente. Mas o que, que eles vão dizer? Que não, o presidente não tem que decidir nada, porque aqui é uma questão criminal, e numa questão criminal a dúvida favorece o réu. Então, mesmo no empate, que é uma coisa que está determinada no regimento interno do STF, ainda vai haver uma discussão. Porque, você vai abrir outra discussão.
0: Ele vai buscar qualquer coisa para se beneficiar.
6: É isso. E para que o julgamento sobre ele efetivamente não aconteça, exceto, se os dois forem julgados em conjunto. Porque aí o Moraes vai tentar fazer de tudo para que o Mendonça seja investigado e na hora que forem votar relativo ao Moraes, eles travam tudo de novo. E aí você tem a abertura relativa ao Mendonça e em relação ao Moraes travado. Porque ele sabe que, se forem votar efetivamente para investigar o Moraes, dificilmente ele vai conseguir derrotar isso no voto, né? Porque os outros ministros também vão tentar, de toda forma, fazer com que...
1: É que a única ferramenta é o Senado, né? Sempre pelo Davi Alcolumbre. Por isso que ele falou, vota lá nos senadores. Agora, eu, de novo, pergunto para você, que você é um cara que já transitou na política. Como é que o Davi Alcolumbre pode manifestar o voto dele pro Lula?
6: Pois.
1: Me explica, por favor. E o Hugo Mota também.
3: O negócio do Alcolumbre não passa.
1: Eu sei,
3: no
1: foi no jantar. Mas
0: no Amapá. Ele está preocupado com o prefeito lá de Macapá.
1: Eu sei,
0: mas esses caras, a preocupação desses caras é a região dele.
1: Exato.
3: Eu não tenho dúvida disso.
0: Não estão preocupados com o Brasil.
6: Ele está mal lá, viu?
1: Não.
0: Você acha que ele está preocupado com o Brasil? Ele quer garantir ali a turma dele.
1: O questionamento é moral.
0: Posso fazer um break?
1: Pode.
3: Opa!
0: Eu vou fazer um break agora. Break rápido para a nossa audiência. Fernando Holliday conversando com a gente. Nosso break é para a rede de rádio. Vai lá, Reginaldinho.
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1: É isso aí, o eleitor independente.
2: Mas o que
1: é aquele cara que não fala muito.
3: Que é o que vai definir.
1: Isso, é um cara que lá no interior, tinha um cara lá que coisa fala assim... É na gabine indevassável que a gente vai dar o nosso voto.
4: Gabine.
1: É o cara da gabine indevassável. Esse cara, talvez ele tenha mudado o voto.
5: Pois é, esse eleitor, o que está acontecendo?
1: Cadê o microfone? Acabou a bateria. Ih, acabou a bateria. Pô, tá bom o negócio aí. Põe na geladeira. Eles põem na geladeira aqui.
3: Isso, traz o papel alumínio aí.
1: Não, eles põem na geladeira aqui a bateria.
5: Esse eleitor independente... Hoje, boa parte dele estava indo para o Lula lá nos meses de maio, junho, que foi quando veio aquela história do Dark Horse e tal. Conforme o tempo foi passando, boa parte desse eleitor foi migrando para o Flávio Bolsonaro, inclusive os votos das mulheres. O Lula está perdendo os votos das mulheres independentes, ou seja, aquelas mulheres que não são nem de esquerda nem de direita, estão lentamente migrando para o Flávio Bolsonaro. Não é uma parcela muito expressiva ainda, tanto que está tudo dentro da margem de erro, todo mundo empatado, mas o que isso significa? Que o sentimento antissistema, e por isso que é importante o engajamento do bolsonarista, pelo seguinte, ele faz crescer na sociedade um sentimento antissistema. O eleitor independente olha para o seguinte, bom, isso tudo que está acontecendo com as pessoas que estão no poder. As pessoas que estão no poder são o sistema. Então eu vou votar em alguém que não está no sistema. Então uma parcela desse eleitor está, sim, migrando lentamente para o Flávio Bolsonaro. E ela não está se convencendo de que Lula e Flávio são iguais, que era o que os candidatos da terceira via, o Augusto Cury,
1: Chapa
5: o
1: Renan, mas tudo fraco, Caia, né? Tudo fraco.
5: Todos eles estavam tentando dizer o seguinte,
1: tudo fraco.
5: Não, Flávio e Lula é igual. O eleitor independente não está entendendo isso, não.
1: Mas isso é claro. Sim. Porque o chapa tênis é fraco.
4: Exato.
1: O chapa tênis é fraco.
4: É a única manobra que eles tinham.
1: Não, então, mas o cara tem... Porque o cara fala, olha, é o seguinte, o Lula e o Bolsonaro são iguais.
4: Sim.
1: Qualquer cara sabe que não são iguais.
4: Exatamente, mas é a única coisa que eles podem jogar para tentar disputar.
5: É isso que sobrou.
4: Não tem o que fazer.
5: Mas não colou. Não colou.
4: Nada, os caras estão com 1%. Pô.
5: E aí agora, inclusive, o Instituto Ideia, que é um outro instituto que às vezes divulga também algumas pesquisas, eles vêm mostrando também, constantemente, Lula e Flávio empatados. Mas o presidente do Ideia deu uma entrevista para o Estadão dizendo o seguinte, que ele não exclui a possibilidade do Flávio vencer no primeiro turno. E ele explica por quê. Porque o eleitor independente, ele é muito... O voto dele é muito maleável, né? Ele muda de voto muito rápido a depender das notícias. E a tendência que nós estamos vendo com essas notícias contra o Supremo, prejudicando a imagem do Supremo, é de que esse eleitor está associando a crise do Supremo com o Lula, porque está vendo o Alexandre de Moraes como um aliado do Lula. Ou seja, se isso continua daqui até os últimos dias, próximo do primeiro turno, pode ser que se crie, segundo esse presidente do Instituto Ideia, sim, pode ser que se crie uma onda que aumente a tendência do Flávio a tal ponto que os eleitores, principalmente do Augusto Cury, acabem migrando no último momento para o Flávio.
1: O eleitor do Cury é fraco.
5: Não, mas é muito
1: eleitor.
5: É
1: fraco demais. Ele muda. Ele bate.
5: Aí de 7%.
1: Ele é igual nessa audiência aqui, ó.
4: É isso.
1: Ele muda rapidamente. É. Mas é, pô.
4: Ele não mantém.
1: Acho que alguém vai votar no Cury com
4: emoção.
1: Mas ele
4: falou uma coisa interessante.
1: Do que?
4: O cara vai triste.
5: Não, que o cara, não, porque assim, o eleitor do Cury, talvez no último momento, veja, o Cury é muito legal e tal, mas não aguento mais isso. Então eu já vou votar logo. Vou adiantar.
1: Não, eleitor fraco. Eleitor fraco.
4: O Cury não aguenta,
1: O cara tá, trabalhando, hein?
4: Ele tá
1: por dentro
5: agora
1: das pesquisas.
5: Trabalha isso,
4: um bisturi na pesquisa.
5: O que tá rolando.
1: É mais tranquilo, né?
5: É mais tranquilo.
1: Mas Deus tá do nosso lado. Eu tenho rezado muito.
4: Pô, que bom.
1: Eu rezo pelos meus filhos, né? E agora eu tô rezando pelo país.
4: É, boa, sem dúvida.
1: Na minha oração, não, falando sério. Eu tô
4: falando rezar muito.
1: Na minha oração da noite, né? Você reza para as pessoas, né, que estão mais próximas.
4: Lembra do gordão.
1: E eu tô rezando também pelo país. Agora tô falando, pô, Deus, dá uma
4: trégua.
1: Dá uma olhada aqui na gente, aqui, porque a gente precisa de talvez uma força.
4: Uma mão divina.
1: Força divina.
5: Por Deus mesmo. Ontem foi um dia que eu sou um cara muito otimista, né? Eu sempre penso, não, ainda tem uma saída, pode acontecer isso, pode fazer coisa. Mas ontem, quando acabou, na hora que o Dino pediu as vistas, eu desliguei a TV, eu falei... Cara, isso aqui não tem jeito. Teve um momento assim que pela primeira vez nesses últimos anos eu falei, acho que isso aqui não tem jeito não.
4: Não dá mais.
5: Depois amanheceu, eu voltei a consciência, mas ontem foi foda.
4: Mas a população sentiu isso também, né?
1: Então você sabe qual é o problema? O problema é o seguinte, que é o que a gente fala aqui sempre no programa, com o Sam e tal. Quem vai pagar por isso são os nossos filhos.
5: É.
1: Quem vai pagar por tudo isso... É a nova geração. É lá que a conta virá. E cada vez mais a gente está se afundando.
4: Certo.
1: O Brasil é um país que patina há muito tempo. E quando você vê que está nessa confusão, é uma coisa que não tem uma voz, não tem um cara. É todo mundo meio que envolvido nesse rolo. Tal, não tem
3: para onde correr.
1: Então é para outra geração. É para os jovens. Que vão pegar um país ruim e quebrado para frente. É, entendeu? Verdade. Porque você fala, não, o Brasil é um gigante, mas pô.
4: É uma hora que não aguenta, né?
5: Pois é.
4: É tanto no futuro que no final.
5: E um detalhe importante, né? Essa eleição, diferente de outras, ela pode definir não somente os próximos 4 anos, mas os próximos 40 anos. Porque,
4: exato.
5: Veja, quando você elege um presidente, esse presidente será responsável pelos próximos 4 ministros do Supremo. Se esse presidente indica 4 ministros com 35 anos, esses caras vão ficar lá até completarem 75 anos.
4: É.
5: Quer dizer, são muitos, são décadas que vão estar em jogo nessa eleição. Eu não sei se todos os eleitores têm consciência disso.
0: Se com meia dúzia está assim, imagina.
4: E vale lembrar que, né, a reportagem que a gente falou, que da Folha de São Paulo, que a gente devolveu o dinheiro para essas empresas que foram investigadas na Lava Jato.
5: Tem isso ainda. É capaz de, daqui a algum tempo, a gente estar assistindo o STF
4: e
5: julgando.
4: E pedir desculpa os ministros.
5: Exatamente. Né? Indenização pro Daniel Vocaro.
0: Exato.
5: Indenização pro Banco
0: Master. Mas isso aí não é absurdo, cara. É. Isso não é absurdo.
5: Indenização pra dona Viviane.
4: Vai ter o Banco Master 2.
5: Sim, é bem possível que isso aconteça. Porque tudo para que essas operações envolvendo o Banco Master sejam anuladas, está acontecendo. É troca de relator, começa com o Toffoli, passa para o Mendonça, agora já querem jogar para o Fachin. Aí lá atrás começou fora do Supremo Tribunal Federal, aí foi para o Supremo, disseram que não tinha que continuar lá. Quer dizer, toda essa bagunça processual lá na frente.
1: Mas o próprio Supremo aí, teve juiz do Supremo? Que mudou o voto.
5: Sim.
1: Ele reverteu.
4: Lógico.
1: Ele votou numa coisa e deu um voto.
5: Exatamente.
1: Você entendeu?
5: Sim. E outra.
1: Mas isso a gente foi deixando passar.
4: É.
1: Foi deixando passar, vai aumentando o poder do cara.
5: É. Só para dar um exemplo aqui, a desistência do Nunes Marques ontem pode ter dado um argumento para a defesa do Vocaro. Porque ele disse, eu não vou votar porque eu sou presidente do TSE. Mas quando ele votou a prisão do Daniel Vocaro, ele já era presidente do
4: Exatamente.
5: TSE. Ou seja, o motivo que ele alegou para estar impedido já era um motivo quando o Vocaro foi preso. Agora eles vão pedir a soltura do Vocaro. E aí? Como é que diz que agora não solta?
4: Nem brinca.
5: Vai ser um bafafá.
1: Você fica dando ideia.
4: Ideia ruim, tá dando ideia. Eles são bons de
1: arrumar isso.
3: O outro queria prender o Emílio.
4: É a volta do Macala.
5: Meus filhos.
4: Né? Você tem um vinho branco.
5: Se tá ruim, acredito que ainda pode piorar.
4: Queria um vinho branco.
1: Você
3: gosta de
1: bebida? Essa é a...
5: Eu gosto de uísque e charuto.
1: Você sabe que essa é a vantagem do atual governo.
4: Qual é?
1: Por quê?
4: Por quê?
1: Porque hoje está muito melhor do que amanhã.
4: Ah, sim.
1: Essa é a única...
4: E as pessoas falam para viver o hoje, não é? Para viver o presente.
1: Que eles falam assim, qual é a coisa positiva que teve esse governo? Com a certeza absoluta, hoje vai estar melhor que o mês que vem.
4: Então viva hoje.
1: Mas aproveite muito, curta muito.
4: Isso é o namastê.
1: O dia de hoje.
0: Carpe diem.
1: É isso aí. Bom, agradecer o Holiday.
4: Obrigado, Holiday.
5: Obrigado.
1: Muito pelo papo. Sempre é muito bom quando você vem aqui. Como é que está lá na medicina?
5: Gente, é sempre uma honra. Está muito legal. Eu adoro fazer medicina. Eu estou realizando um sonho. Vou fazer medicina de emergência. Ah, eu não estava aqui quando... Você não estava aqui quando eu falei. Já decidi minha especialidade. Quero um emergencista.
0: Sério?
5: Homem resgate, da SAMU.
0: SAMU? SAMU?
5: SAMU. Adrenalina.
1: Romero Brito. Pô, mas precisa ter sangue. Sangue Sim. frio, hein?
5: Sim. Mas eu acho que é a especialidade que mais combina com a minha história também, né? Porque quando eu fui político, eu era isso. Era combativo, corria pra lá, corria pra cá, era adrenalina todo o tempo. A medicina de emergência é isso também, né?
4: Acidente de moto, aquelas coisas que a gente sabe.
1: É isso aí, Holiday. Pô, obrigado por você ter vindo. Ó, o Instagram dele, todo mundo já sabe, é o @FernandoHoliday, pra você seguir. Ele tá sempre conversando aqui com a gente, sempre é o nosso sócio aqui do Pânico. Obrigado, Holiday. Valeu. Vamos fazer o break. Reginaldo, manda bala.

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15: Muito bem, meus amores. Vamos embora?
16: Vamos.
15: Tchau, gente. Até amanhã.

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Bem-vindo ao Planeta DJ. Planet DJ starts now. Seja bem-vindo de volta a mais uma edição do Planeta DJ aqui na Pan. Eu sou Alex. Quarta, hoje dia 16 de setembro de 2026. Bora para mais uma edição do Planeta. Conto com a sua participação aqui pelo nosso WhatsApp. Você já sabe, 11994118221. É só falar aí o seu nome, a sua cidade e mandar um alô para quem você quiser. Se quiser pedir música, fica à vontade também, tá bom? 11994118221. Bom, colaboração bem interessante entre Chase and Status e a cantora nigeriana Debbie. O resultado é um som com aquela pegada bem melódica, um típico soulful. Bora ouvir!

0: Que pedrada, hein? Oliver Heldens, Lady. Mixei com David Guetta e Bibi Rexha, Sad Girl. Bob Sinclair e Kaisa, I Can't Wait. O Girl e Ultra na T. I'm Moving to the Sun, Madison's My Life is a Disco, Swedish House Mafia, Sweet Nothing. E a primeira, Destination Calabria. O meu querido Oliver Heldens fez esse rework aí em cima dessa inspiração aqui, ó. Deixa eu te mostrar. Aí, quem lembra? Essa é do ano de 2001. Tocou muito na PAN, da dupla francesa Mojo. E essa dupla foi buscar, por sua vez, inspiração numa música lá dos anos 80, que chama-se Sub 41. Olha só, pegada diferente. É, lançada lá em 1982 pela renomada banda Chic. Deixa eu falar um negócio pra você, 11994118221, nosso WhatsApp tá bombando nesta tarde de quarta-feira aqui na PAN, você pode participar também pedindo a sua música aí pelo nosso WhatsApp, e tem participação aqui pra gente ouvir, bora!
1: Boa tarde a todos do Planeta DJ aí, Deus abençoe mais uma tarde.
0: Opa!
1: Eu sou Felipe, motorista aplicativo de Belo Horizonte, melhor programa do Brasil, Planeta DJ.
2: Toca aí Labush, Sweet Dreams.
0: Ah, sim!
2: Planeta DJ, amo essa abertura, olha, já até começou. Ô, delícia. Quando eu vier aqui, eu vou te fazer uns pão de queijo gostosão pra você, tá? Um beijo.
0: Adoro pão de queijo, obrigado.
3: Boa tarde, Alex, meu camarada. Beleza?
0: Beleza.
3: Vinícius de Belo Horizonte aqui, meu amigo.
0: E aí, Vini?
3: Alex, podia tocar pra nós aí, Coxinha Rádio. Abraço aí, meu amigo, valeu.

0: Rádio Coxim, aqui no Planeta DJ da Pam. O Vanderlei Dória mandou uma mensagem aqui para o programa. E aí, Alex, cê tá bom, meu fi? Manda ver aí. Aí, Vanderlei, eu tenho doutorado em mineirês, hein, cara? Meu pai mineiro, minha primeira mulher mineira, minha atual esposa mineira. Tem uma identificação com Minas absurda. Sei tudo aí que você tá falando. Obrigado aí pela sua mensagem. Salve, salve, quartou Reinaldo de Maringá, manda lasgo. Fala, Alex, melhor programa de rádio do Brasil. Menos, né, galera? Menos, menos. É o Mauro de Ivaiporã, Paraná. Tá lá curtindo a gente nos 92.9. Valeu, Mauro. Obrigado aí pela moral. Boa tarde, Alex. Leonardo de Uberlândia, 98.7. É a Pan aqui. Saudações. Cruz Maltinas, mais uma semi na conta. Toca as melhores aí. Abraço. É, o Vascão tá melhorando, hein? Tá se aproximando de um título aí. Boa sorte pra vocês. Aqui é o João Paulo Oliveira, escutando pela Jovem Pan Guarapuava. Por aqui também o Rafael Roque de Blumenau, Santa Catarina. O Michael Franklin de Poços de Caldas, Minas Gerais. Boa tarde, Mangaba. Cara, o Mangaba esteve aqui nas minhas férias. É, já faz um tempinho, hein? O Jaderson de Aparecida, Goiânia. Toca um alô aí pra nós. Uai! Valeu, Jaderson. Obrigado, cara. Boa tarde, sou Luciana, gostaria de pedir uma música. Tá falando aqui qual é a música que ela quer ouvir. Se puder, toca essa que adoro. Eu agradeço, Planeta DJ. Valeu, Luciana, obrigado pela sua participação. Acho que é a primeira vez que você tá por aqui, né? Seja muito bem-vinda. Muito bem, queria pedir uma música. Artebart, e mandar para minha mãe, Miriam. Tá mandado o recado. Gustavo de Poços tá na área, tá pedindo Medusa. Luiz Helene, de São Luís, Maranhão, também tá curtindo a gente. Falou que a sequência foi maravilhosa. Obrigado, Luiz Helene. Salve, salve, Alex. Leandro de Fortaleza, Ceará. Hoje estamos trabalhando e escutando a melhor rádio. Na praia de Cambuco. Cara, essa praia é maravilhosa. Fica em Caucaia, né? Areia branquinha, um povo muito caloroso. Nossa, adorei conhecer aí. Lugar maravilhoso, abençoado por Deus. Boa tarde, mando um alô para Brejo da Madre de Deus, Pernambuco. Ouvindo pela Jovem Pan Caruaru, 101.3. A participação aqui do Josielson. Falou que não perde nenhum programa. Valeu pela moral. A gente já volta, hein? Daqui a pouco tem mais Planeta DJ.
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2: Muito bem, de volta rapidinho aqui na Pan com mais participações dos nossos queridos ouvintes. Bora.
3: Boa tarde, Alex. Juan aqui de Tubarão, Santa Catarina. Manda aquela pedrada do Tiesto, bem melódica, Daddy From Strings. Valeu.
2: É, a nossa audiência é qualificada, cara.
4: Fala, Alex, meu parceiro.
2: E aí?
4: Alex, quem fala aqui é o Flávio de Guaramirim, Santa Catarina. Tamo junto.
2: Valeu, Flávio. Obrigado aí pela participação.
5: Alex, DJ Alex, é Maurição de Belo Horizonte.
2: E aí?
5: Você tá me devendo um tanto de recado aí, hein, Alex? Manda hoje aí pra mim, recados acima. Falou? Tá perdoado, amigo.
2: Valeu, valeu, Maurição. Ele tá pedindo aqui, ó, pra mandar abraço pro Fausto, pro Denilton Durães e Luiz Lopes, todos de Contagem, Minas Gerais. Valeu, meu querido Maurição, sempre participando aqui com a gente, dando aquela moral aqui para o Planeta. Valeu.
6: Salve, salve, Planeta DJ. Aqui é o Lesk, de Uatuba. Alex, se der, toca aí pra gente, Calvin Harris, I'm Not Alone.
7: Fala, Alex, boa tarde, tudo certo?
2: Tudo!
7: É, aqui quem fala é o André, de Brusque, Santa Catarina. Eu queria mandar um abraço pro meu filho Andrei. Valeu, obrigado.
2: Valeu, família, valeu, André. Andrei, abraço.
8: Boa tarde, meu nobre. Grande abraço aí a todo mundo aí ligadinho aí na melhor rádio e um dos melhores programas aí. É Teco QG Prudente, direto de Belo Horizonte aqui. Vamos ser sinceros, né? O pânico tem que acabar logo. Vamos fazer greve, hein? Vamos fazer manifestação.
2: Mexe com isso não, deixa quieto isso aí, cara.
9: Boa tarde, galerinha da Pan. Aqui é o Marlon do Rio de Janeiro. Gostaria de escutar a pedrada do David Guetta, Loving's Gone, e oferecer pra geral que tá plugado na Pan. E pra tropazinha que também tá lá em Sumidouro, na região serrana, curtindo a Jovem Pan pelo app. Abraço!

Fala, meu querido Alex. Beleza? Boa tarde, aqui é a Jorge de Manaus. Meu querido, por gentileza, se for possível, eu gostaria de ouvir ATB. Toca essa pedrada pra nós aí. Valeu, meu querido. Um forte abraço. É nóis. Fui.

Pra fechar bem demais o planeta de hoje, Tilaikam, 8B, 9PM. Participação aí do nosso ouvinte de Manaus, o Jó. Seguinte, hein? Deixa eu mandar um alô aqui pro Renan Rocha. Falou que 8B é top demais, concordo com você. Por aqui também o Antônio, final de celular 4387. O Adeilson de Fortaleza também participando aqui com a gente. O Whindersson Fábio de Cabedelo, o Aristeu de Santa Quitéria, Marcondes de Guaramiranga. A Fernanda de BH falou que curtiu muito uma música das antigas que a gente tocou ontem aqui no finalzinho do programa. Rafael de Fortaleza também na área, o Nildo também de Fortaleza, o Ricardo Galileu de Recife. Quem mais? O Freitas de Caruaru na área também, Angélica. A Angélica tá mandando mensagem aqui pra gente, pedindo música. Valeu, Angélica, obrigado. Valdecir Veloso, Londrina, Luiz de Santa Bárbara do Oeste. Quem mais tá na área? O Marcelo Celão de Montes Claros. Valeu, Teco, meu querido Teco de Volta Redonda, interior do Rio. O Maurício de Pitanga, Paraná. É o Brasil inteiro aqui curtindo a gente, do Paraná também. Temos o Jefferson de Jesuítas. O Vanderlei de Contagem, Regiane de BH, Gilberto de Sorriso, Mato Grosso, quem mais está na área? O Júlio César, meu querido JC, de Porto Feliz, o Ivan, da cidade de São Francisco do Sul, Judá de Fortaleza, o Cristóvão de Barra dos Coqueiros, quem mais? Lucas de Aracaju, Jorgão de Uberaba, Renato de Ribeirão Preto, Coelho de Três Lagoas, DJ Marcos Antunes, de Ribeirão Preto, interior de São Paulo, e por aí vai. Muito obrigado aí pela participação, pela moral de todo mundo. Amanhã, depois do Pânico, tem mais, se Deus quiser. Até lá. Planet DJ.

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0: Maroon 5 aqui na Pan, que esteve recentemente aqui no Brasil, né? 4 apresentações, 2 em São Paulo, né? Uma no interior e outra na capital. Também tocaram em Salvador e no Rock in Rio. Gente, rapidinho a gente já volta, hein? Fica por aí.
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0: Aqui na Pan, o som do Harry Styles, Watermelon Sugar. Agora imagina só um encontro entre Justin Bieber e Harry Styles. Isso pode acontecer no Super Bowl 2027. Eu tava dando uma olhadinha aqui no site TMZ, que tá bancando que os dois são os artistas mais desejados pelos organizadores para o tradicional show do intervalo do Super Bowl, desta vez o número 61. A gente já volta, hein? Fica aí!
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0: Bruno Mars, fechando aqui mais uma edição das 7 melhores. Teve Sabrina, teve Olivia Dean, Taylor Swift, Ted Swims, Grace Abrams e Ella Langley. A gente já volta, hein? Fica aí.
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Feels Like I'm in Falling Love. Esse foi o Coldplay aqui na Pan, fechando mais uma sequência na número 1 do Brasil, que trouxe ainda uma clássica da banda Queen, Under Pressure. Rima e Selena Gomez com Calm Down. Também passou por aqui Black Eyed Peas, Don't Lie.

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18: Quarta-feira! Quarta-feira! Quarta-feira, tenho missão, amor e brincadeira. Tchá, tchá, tchá. Oh. Ai, lembrei daquela música, lembra, Angelina? Da, da, da.
19: Dá beijinho da, nas da, meninas.
18: Da, da, da. Não, essa da versão cafona eu não conheço, não, querida. A versão gringa. Hoje é dia de quê? Da, da, da pode ser outra coisa também.
4: Hoje é quarta-feira, dia nacional do caminhoneiro. E dia da independência do México também.
18: Oh. Ai, ai, arriba! Viva tequila!
4: Tomara nas tequila!
18: Ai, a gente tá mais preocupado com o México e tequila. Queremos tequila, Tulum!
4: Mas a nossa audiência caminhoneira também é fortíssima,
18: ah,
4: né?
18: Ah, caminhoneira essa hora, meu amor, tá enchendo a cara de tequila na boleia. Tá vidro suando pra tudo quanto é lado.
4: E caminhoneiro tem história, hein?
18: Ah, eu amo os caminhoneiros, brincadeiras à parte, caminhoneiro tudo figura mesmo. Uhum. E tem um trem engraçado.
4: Que?
18: Uma das coisas que a gente mais usa no mundo inteiro pra saber o que, que é um símbolo de comida boa, que é o Guia Michelin. É, foi inventado tudo por caminhoneiro, sabia?
4: Sério?
18: É, a história, tanto que tem antes de você ter as estrelas, dos superchefs, de tudo, são as indicações.
4: Uhum.
18: E o que, que significa, tipo, as estrelas assim? Vale a pena a distância, vale a pena ir, vale a pena gastar, mudar o roteiro da viagem pra chegar no lugar. Enfim, foram os homens. E se você parar pra pensar, faz muito sentido, né? Isso é um negócio que tem muito tempo. Eu não vou dar um Google aqui pra ficar falando precisamente, porque eu lembrei desse trem do Michelin que foi agora. Mas que era, os caminhoneiros, os caras na estrada, descobriam onde que come e tal. Era um guia, tipo, onde comer
4: deles.
18: Bem. Não deixa de ser. Agora que...
4: Essas
18: frescuradas todas. Mas bom, eu tava assistindo ontem um cara que faz uns peixes lá em San Sebastião, na Espanha, um lugar que eu tô doida pra ir, que ele tem mais de 15 estrelas Michelin acumuladas. E aí falando, não me interessa nada, eu gosto da comida. Nunca nem fui ali no salão. Eu gosto desse tipo de chefe, neurótico ainda, meio sistemático. Gosto de comida. Ele pega, joga um peixe assim, se quiser isso, não quiser sair andando. Adoro. Mas a comida toda modificada, as espumas, tem seu valor, mas uma vez por ano, né?
4: É.
18: Eu gosto, eu sou da eu sou rústico. Mineira. Eu sou rústica, eu sou bruta.
4: Pra comida também sou.
18: É isso, gente. E pra comer, você também é rústico?
4: 12-2870-9750. Conta pra gente, porque só tá começando.

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2: Muita vergonha. Olha.
3: É vergonha pouca, é bobagem. Se for pra passar, vão passar muito.
2: Yeah. Oi, Lígia. Eu sou o Marcos. Tenho 22 anos, sou geminiano de São Paulo. Tenho vontade de namorar, mas parece que nunca consigo encontrar alguém. O problema é que eu sou muito tímido e tenho dificuldade pra tomar iniciativa. De gêmeos? Eu não sei não, hein, Lígia. Qual que é o ascendente?
3: Pois é, estranho mesmo.
2: Quando conheço uma mulher de quem gosto, fico nervoso e não consigo demonstrar interesse.
3: Ai, deve ser da época do Jorge. Não é o Jorge que mandou isso aí, não. O Jorge tem cara de quem passa a mulher pelada na frente dele, ele cobre ela, em vez de chamar ou pedir o telefone. Ele fala, ó, toma aí um cobertor, se enrola.
2: Penso em puxar assunto, mas acabo ficando quieto. Depois, quando a oportunidade passa, eu fico imaginando como poderia ter sido. Meus amigos dizem que preciso sair mais e conhecer pessoas, mas não adianta muito. Mesmo quando alguém demonstra interesse por mim, eu fico inseguro e tenho medo de fazer alguma coisa errada. Já perdi algumas oportunidades por causa disso. Eu queria encontrar alguém para ter uma relação de verdade, mas preciso aprender a vencer minha timidez antes que ela continue atrapalhando minha vida amorosa. Lígia, me ajuda. O que eu faço para diminuir essa timidez e encontrar alguém para namorar?
3: Eu carrego comigo a grande agonia de pensar em você todo horário do dia. Eu carrego comigo a grande agonia. Na verdade, nada esconde essa minha timidez. Na verdade, nossa, gente, eu ouvi essa música hoje. Enfim, o que eu acho disso? O problema é seu, né? Se vira. Toma um energético com café expresso, lambe uma tomada. Eu já ia dar um jeito sozinha, por isso você vai ficar vendo o negócio passando na sua frente, você perdendo. Uma hora eu dou um grito, opa, peraí, é minha vez. Entenda o seguinte, você só tem que tomar uma micro iniciativa. Nem que seja olhando tudo. Eu sou o oposto de você, tá? Meu marido é mais seu estilinho. O seu estilinho é um estilinho que só precisa fazer um charminho. Nós mulheres sabemos quando o cara tá paquerando. Eu, por exemplo, escolhi, meu marido fez essa carinha de sonso igual o seu, eu fui lá na captura dele, da em cima dele, entendeu? Você não precisa fazer muita coisa, não. E homem, eu adoro homem tímido. Saiba que pra mim você virou um homem 5 estrelas. Nada me irrita mais do que como fica falando. Quem fala sou eu, é a gente, mulher. Homem é calado. Calado, pagando, resolvendo, falando vem aqui, fazendo outras coisas comigo. Mas ficar falando, falando, falando é coisa de menina. Não vem com esse tanto de homem que fala, não, mas me irrita num grau. Pode me chamar de doida, me irrita mesmo. Eu lembro uma vez que eu fui reclamar do meu marido com a terapeuta, e foi o dia que caiu a minha ficha. Não sei porquê, eu queria falar mal dele, né? Aí tô eu e ela, é um gênio, ela era uma das 5 mais feras, já tá no céu, do Brasil, assim, ela escreve livros, não sei o quê, fera no assunto. Aí eu falei, ai, Maria Alice, não. Falei, e ele não fala nada, não tá falando. Falei, que saco esse cara. Aí ela vira, para assim, o caderninho dela, olha pra minha cara e fala assim, Lígia, meu marido não fala nada há 47 anos. E ai dele se ele começar a falar. Claro, pra bom entendedor, minha palavra base. Claro que o cara falava milhões de coisas, tanto que é o marido dela. Mas esse negócio do palestrinha, da melhor amiga, da nananã, que eu tava querendo dizer, ela falando, você tá louca? Resumindo o que ela tava falando é isso. O que você gosta nele é que ele é calado nisso. Você começar a falar igual uma amiga, você larga ele, você não é cheio de amigo gay, inclusive? Falar isso aí você encontra em outro lado. Aqui você tem que encontrar essa hombridade, que é. Então essa característica que você acha que é um problema, eu acho um charme. Uma delícia de conviver e muito gostoso, porque ainda tem uma coisa do mistério.
2: Se souber usar a seu favor,
3: exatamente. Então eu acho que você chama pra sair. Vai direto. O Jorge tá olhando pra mim, perguntando como se fosse pra ele. O que, que eu acho que deve fazer? Chamar. A timidez é maravilhoso. A mulher não quer que o homem fique falando, mas ele tem que fazer um convite. Tipo, deixa a mulher falando. Não. Em determinada hora você fala assim aqui: quer jantar comigo? Não precisa falar mais nada, não. Entendeu?
2: Uhum.
3: Quer jantar comigo? Quer sair comigo? Nossa, achei tão sexy isso que deu até um silêncio. Olha, não precisa falar nada, nem aonde. Imagina eu contando um negócio, não, o cara só para, fica olhando pra mim com uma cara de super de desejo, sabe? Aí na hora que eu dou uma respirada, assim, ele fala assim...
2: Escuta aqui.
3: É. Sai comigo. Ai, que delícia! Tem uma pimenta, tem um mistério, imagina. Você chega e deixa a mulher ficar falando, na hora que ela acabou, para ela falar, sai comigo.
2: E outra, ele percebe... Boca, hein? Ele consegue perceber que a pessoa também tem interesse dele.
3: Claro que sabe.
2: Entendeu? Todo mundo sabe, ninguém é bobo.
3: Sabe.
2: Então, se você falar uma coisa dessa, é óbvio que a pessoa vai aceitar, entendeu?
3: E se não aceitar, aí, ó, pegou, quando colar, colou. Se não aceitar, você faz com 10 no mesmo dia. De 10, um aceita.
2: É
3: assim, gente.
2: Exatamente.
3: Cadê a esperteza, a malandragem, a arte do negócio?
2: Isso aí aprende nas férias de faculdade.
3: Mas saiba que o que você tá achando que é defeito é uma qualidade deliciosa. O mistério, meu amor, dá asas à imaginação. A imaginação normalmente é melhor do que a realidade. É melhor você ficar calado e ficar sexy, interessante, tudo que abrir a boca virar um mané. Que é o que acontece com muitos. É isso, quer falar com a gente? É 11-2870-9750. Sempre à sua disposição, na grife do rádio, na terapia gratuita.
2: Aqui no Missão.

0: possível.
1: Fã de carteirinha.
2: Quem, você é fã de carteirinha de alguém?
1: Eu não, não tenho. Só
2: nossa, a bola tá na sua frente pra você chutar.
1: Não, calma.
2: Não é, Rogerinho? Nem.
1: Só do programa, da apresentadora do programa da Jovem Pan.
2: É isso que era pra ele falar, gente. Do jeito que ele ia falar do Emílio, imagina.
1: Não, jamais. Tenho 60 anos e sou fã do programa, Lígia. Eu
2: obrigada.
1: Escuto Missão todos os dias e sempre que eu posso, reúno a família pra ouvir junto comigo.
2: Amei!
1: Já virou um hábito lá em casa. Adoro os conselhos da Lígia e muitas vezes me identifico com as histórias dos ouvintes. O problema é que meu marido já não é mais o mesmo de antigamente, sabe?
2: Graças a Deus, né, gente?
1: Ele ficou mais teimoso, mais rabugento e às vezes esquece de algumas coisas simples da convivência. Depois de ouvir os conselhos do programa, confesso que acabo lembrando dele em várias situações e dou até algumas broncas, dizendo que certas atitudes poderiam ser diferentes. Apesar disso, nós nos amamos e estamos juntos há muitos anos. Sei que nenhum casamento é perfeito e talvez eu também exagere um pouco nas cobranças. No fundo, o programa me faz pensar sobre relacionamentos e me ajuda a enxergar que, ai, mesmo linda. Depois de tanto tempo juntos, sempre há espaço para aprender, conversar e melhorar a convivência. Um beijo, minha linda. Um beijo pro Otávio também.
2: Ai, linda. Um beijo. Deus há de ser. Você sabe que no módulo do negócio do curso que eu tava gravando, acabei hoje, teve uma parte que eu falei disso, que não adianta, relacionamento não é para os fracos. Pelo seguinte, você acha que você é igual uma rosa de plástico? Uma flor de mentira? Que você pôs lá? Não, isso é eu sair com uma pessoa todo dia, uma por dia. Relacionamento é um orquidário vivo. O que significa? Ele é delicado e o cuidado é diário. Não tem jeito. Não tem. Você fala, sério, depois que eu casar, aí só piora, minha filha. Só pra sempre você tem que dar atenção. Depois é o que vai ficar normal. É automático. Já é o automático pedir atenção, dar atenção, contar com a pessoa. Mas o que mantém uma relação viva? Pensa sua amiga. Se eu não ligar pra ela, nunca vai ser sua amiga? Se eu não falar pra ela, ai, que legal, que linda, não trocar uma ideia, amiga, você não sabe que eu tenho que te contar. Não. Tudo depende do combustível. E o combustível da relação é diariamente. Um carinho, um dengo, casal, não pra perder conexão. Tem que se tocar, tem que se beijar, passar a mão no cabelo, fazer uma massagem no pé, contar uma fofoca, meter um pau na família um do outro, comer um negócio, é a coisa mais normal do mundo. Isso é casamento.
1: É.
2: Ai, eu adoro falar mal de parentes. Adoro, dos meus, do dele, do dele eu gosto mais. Você fala mal dos parentes da sua mulher também?
1: Ah, a gente tem um caso só lá que a gente comenta assim e tal. Mas, né?
2: Eu adoro, eu vou começando devagar pra ver se dá certo. Não ficou com raiva aí que eu sento o sarrafo, meu amor. Em quem que eu vou meter a língua dessa família agora? Ah,
1: tem uma situação lá onde a pessoa, ela nada tá bom. Sabe que nada tá bom? Até, por exemplo, o que ela pede pra fazer não tá bom, entendeu?
2: Enfim, gente, mal é nesse sentido, entendeu? De se divertir, não é mal de mal dizer, de atrapalhar alguém ou energia negativa. É vão rir. E a história melhor de tudo aí do seu conselho é que você ouve uma missão, que você junta a família, que aí, ó, não dá nem pra gente falar tão mal deles agora, uhum. Né? Porque tá todo mundo de bom ouvinte. Eu te desejo saúde, vida longa e uma língua, meu amor.

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